0: ou até uso exagerado de drogas e energéticos. O que preocupa é que hoje o infarto está cada vez mais presente em pessoas jovens. Estresse, má alimentação, uso de cigarro, excesso de trabalho e falta de sono formam uma combinação perigosa. E quando há predisposição genética, o risco cresce ainda mais. A boa notícia é que o tratamento evoluiu. Os estentes e os medicamentos modernos tornaram o cuidado mais rápido e seguro. E na prevenção vale o básico: alimentação equilibrada, exercício físico, sono de qualidade, controle de pressão arterial e de colesterol. Mas também lembre-se, cuidar da mente é fundamental. O coração responde melhor quando a vida está em equilíbrio.
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1: Boa noite.
2: Boa noite para você que nos acompanha em todo o país.
1: Segunda-feira, 15 de junho de 2026.
2: Vamos ao destaque do dia: transporte público coletivo.
1: Novo marco regulatório é sancionado pelo presidente Lula.
2: Ele muda as formas de financiamento do sistema e moderniza a regulação sobre as empresas que operam para melhorar a qualidade do serviço.
1: Na nossa entrevista do dia, nós conversamos com o secretário nacional de mobilidade urbana, Marcos Daniel dos Santos.
3: A gente tem nessa norma, ela abarca desde uma linha de trem ao metrô, a um corredor de ônibus, a um ônibus convencional, a um micro-ônibus, a serviços de barca. Então, precisa de diretrizes nacionais para que a população possa ser atendida com a qualidade que merece.
2: Você vai ouvir também: presidente Lula chega à França para participar da reunião do
1: G7. O presidente já teve hoje reuniões com os presidentes da Suíça e da França.
2: E vai discutir nos próximos dias a reforma de organismos como a OMC, regulação da inteligência artificial e regras para exploração de minerais raros.
1: E ainda, da educação.
2: Estão abertas as inscrições para o Sisu Mais, uma nova oportunidade para quem fez o Enem e não foi selecionado na etapa regular. Gabriela Noronha.
4: Será uma espécie de repescagem das vagas que não foram preenchidas na etapa regular. Estão sendo ofertadas 9.436 vagas em 532 cursos.
1: E desenrola FIES já renegociou 5 bilhões e 300 milhões em dívidas de ex-estudantes, com descontos de até 99%.
2: Hoje, na apresentação da Voz do Brasil, Mariana Jungmann e Luciano Seixas.
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2: O presidente Lula já está na França, onde participa como convidado do encontro do G7, formado por Alemanha, Canadá, Estados Unidos, França, Itália, Japão e Reino Unido, principais economias desenvolvidas do mundo.
1: Além de reuniões bilaterais, o presidente vai levar a contribuição brasileira para diversos temas discutidos pelo G7.
2: A repórter Luana Karen está lá na França, mas devido ao fuso horário de 5 horas a mais por lá, nós conversamos com ela mais cedo sobre as agendas do presidente. Vamos ouvir.
1: Oi, Luana, boa noite para você aí na França. Você está na cidade de Evian-le-Bain, né? O presidente Lula chegou à cidade hoje, mas antes ele passou por Genebra, capital da Suíça.
2: E ele já teve também os primeiros encontros bilaterais, né, com os presidentes da Suíça e da França. Conta pra gente como foram esses encontros, Luana. Boa noite.
5: Boa noite, Luciana e Mariana. Boa noite aos ouvintes da Voz do Brasil. É isso mesmo, a reunião de cúpula do G7 acontece em Evian-le-Bain, cidade francesa onde eu estou, situada às margens do Lago Lema, no leste da França. Antes de chegar aqui, ainda em Genebra, Lula teve uma reunião bilateral com o presidente da Suíça, Guy Parmelin. Eles falaram sobre comércio e se comprometeram a trabalhar para diversificar a pauta de exportações entre os dois países. À tarde, já aqui em Evian-le-Bain, o presidente Lula teve um encontro bilateral com o presidente da França, Emmanuel Macron. Os dois presidentes reiteraram os avanços positivos da cooperação em defesa, em especial o sucesso do Programa de Desenvolvimento de Submarinos, o PROSUB.
1: Luana, essa é a 10ª vez que o Brasil participa como convidado da reunião do G7. Quais são os temas que estão em destaque esse ano?
5: Pois é, Mariana, o encontro em Evian acontece logo após o anúncio do acordo de paz entre Estados Unidos e Irã, tema que deve fazer parte das discussões aqui, além, claro, da guerra entre Ucrânia e Rússia. Também haverá espaço para conversas sobre disputas econômicas entre as grandes potências, segurança, saúde e inteligência artificial. O Brasil vai participar de 2 sessões plenárias no fórum. Na primeira, dedicada às parcerias internacionais para o desenvolvimento, Lula deve defender a manutenção dos recursos destinados à ajuda oficial aos países mais pobres. Na segunda sessão, com a presença brasileira, o debate será sobre crescimento econômico equilibrado. Neste tema, Lula deve voltar a defender a reforma das instituições internacionais criadas após a Segunda Guerra Mundial. É o que se costuma chamar de sistema de governança global, como os órgãos da ONU, a Organização Mundial do Comércio e outros. O Brasil vem defendendo que o formato desses organismos foi feito num outro contexto de mundo, em que existiam menos países. E daí a necessidade de reformas para aumentar a representatividade, especialmente no sul global. O secretário de Assuntos Econômicos e Financeiros do Ministério das Relações Exteriores do Brasil, embaixador Philippe Fox Drummond, explicou a postura do Brasil.
6: Como é que você tem um crescimento equilibrado com as estruturas de governança não reformadas? Um exemplo clássico disso é a OMC. Nós estamos fazendo um grande esforço, o Brasil, em conjunto com diversos outros países, para fazer uma reforma da OMC, e a reforma da ONU, das Nações Unidas, também é algo que cabe nesse texto.
2: Luana, o que deve sair de prático nessa reunião do G7?
5: Olha, Luciano, do encontro aqui em Evian, devem sair 7 documentos com assuntos considerados prioritários pela presidência francesa. Entre eles está o combate ao narcotráfico, as questões de saúde e proteção online de menores de idade. O Brasil não participa das negociações finais desses textos, mas foi convidado a enviar contribuições. Outro tema considerado prioritário pela presidência francesa é a discussão sobre minerais críticos. E a posição brasileira é que os países produtores não devem se limitar a apenas exportar matéria-prima, mas também desenvolver cadeias produtivas locais capazes de agregar valor aos produtos, o que leva a mais geração de emprego e renda para a população. Também haverá um almoço na quarta-feira de trabalho entre os líderes do G7 e CEOs de empresas de inteligência artificial. O presidente Lula retorna ao Brasil na quarta-feira. Ariana e Luciano.
1: Obrigada, Luana. Karen, bom trabalho aí na cobertura da reunião de cúpula do G7 na França.
2: Neste fim de semana, o presidente Lula assinou a sanção de uma nova lei que vai promover mudanças profundas na gestão do transporte público em todo o país.
1: O novo marco legal do transporte público coletivo urbano vai modernizar o sistema e melhorar as formas de financiamento, que deixarão de ser ancoradas apenas na tarifa paga pelo passageiro.
2: Além disso, a regulação sobre as operadoras também será aprimorada, resultando em mais qualidade no serviço prestado.
1: Para explicar essas mudanças, nós conversamos hoje mais cedo com o secretário nacional de mobilidade urbana do Ministério das Cidades, Marcos Daniel de Souza Santos. Acompanhe. Olá, secretário. Vamos começar explicando para o nosso ouvinte o que é esse novo marco legal. Ele, pelo que eu entendi, ele dá diretrizes gerais, né, sobre todo o funcionamento do sistema de transporte público coletivo. Financiamento, planejamento de linhas, integração regional. O senhor pode explicar melhor para a gente?
7: Olá, Mariana, Luciano, tudo bom? Obrigado aí pela oportunidade da gente explicar um pouco sobre o marco legal que foi aprovado e sancionado nesse final de semana pelo presidente Lula. Esse texto de lei é muito importante porque quem faz acontecer o transporte público são os municípios nos seus territórios e os governos do Estado. Né? E há uma necessidade muito grande da gente fazer esse serviço melhorar no país, se expandir. E para isso ele precisa de normas e regras nacionais, que é a função da União. Então a lei ela cumpre esse espaço aí de atualizar, né, as normas para os municípios prestarem esse serviço para a população, prestarem com qualidade, financiar, organizar o serviço de transporte público. Parece simples, mas a gente tem nessa norma, ela abarca desde uma linha de trem ao metrô, a um corredor de ônibus, a um ônibus convencional, a um micro-ônibus, a serviços de barca. Então, o transporte público acontece de várias formas e vários modos em vários territórios e precisa de diretrizes nacionais para que a população possa ser atendida com a qualidade que merece.
2: Um dos focos principais da nova lei é a questão do custeio, né? Ela propõe que esse custeio tenha outras fontes além da tarifa paga pelos passageiros. E também muda essa lógica, né, de preço dividido pela quantidade de passageiros transportados. Não é isso, secretário?
7: Exatamente. A norma propõe a gente olhar o serviço de transporte, todos os modos, no território. Avaliar quanto custa, se ele é adequado, se está nas condições de qualidade para atender a população. E a partir desse custo, a gente entender que o poder público vai manter esse serviço funcionando com receitas que vêm da tarifa, mas que no passado dependia somente da tarifa, e agora é possível colocar outras fontes de recursos para manter esse serviço e manter a qualidade. Então, ele traz essa segurança jurídica para que os novos contratos e até os contratos que já existam consigam olhar qualidade, oferta e equilíbrio econômico de quem vai manter esse serviço, os operadores privados ou até operadores públicos. Então, fica claro agora que para manter um serviço tão importante, não dá para depender somente da tarifa. Precisa vir outras fontes de recursos que o poder público tem que se organizar e para isso precisa ser dado muita transparência e controle social.
1: Inclusive tem uma lógica também de, por exemplo, deixar de cobrar pelo passageiro em si e passar a cobrar por quilômetro rodado, né? Isso tem a ver com uma preocupação que essa nova lei tem em favorecer o atendimento e regiões periféricas, em linhas que tradicionalmente são negligenciadas pelos operadores, porque elas não são tão rentáveis assim. Essa mudança aí de paradigma, de forma de cobrança, ela também ajuda nesse aspecto.
7: Exato. A lei, ela traz o princípio da universalização, ou seja, levar um serviço público, que é o serviço de transporte, a todo o território. Como ele é um direito social, a gente tem que olhar muito para quem realmente mais precisa, as populações mais vulneráveis, afastadas, que não têm condição, muitas vezes, de acessar oportunidades nas cidades. Então, a gente precisa repensar a rede de transporte, esse serviço, as linhas, os sistemas de trilho para atender essa população e não depender somente da tarifa, porque senão você vai numa lógica de só vou onde tem passageiro que consegue pagar tarifa, e se você não consegue ter essa arrecadação, você não vai ampliando a oferta do serviço público. Então é importante o poder público entender que precisa agora se organizar, o executivo, o legislativo e o próprio judiciário entendendo a importância do transporte público para levar esse serviço a toda a população do território, principalmente para quem mais precisa.
2: Outra inovação da lei é a associação de instrumentos urbanísticos e tributários com o serviço de transporte público. Quer dizer, um grande empreendimento urbano, por exemplo, teria que fazer investimentos no transporte público. É isso, secretário?
7: A gente tem que entender que o transporte ele ocorre no território da cidade, né? E tem locais que têm uma maior demanda e outras não, e existe um impacto dos empreendimentos. A lógica muitas vezes é uma lógica viária de fluidez do trânsito e é compreensível ter isso. Mas a gente pode ter empreendimentos que pensem que quem vai acessá-los vai por meio do transporte público e isso traz uma economia para a cidade como um todo, né? Então a gente tem que olhar a coletividade, o transporte público tem que ser pensado dessa forma. A gente vive num território de uma cidade utilizado ali por muitas pessoas. E o transporte, no nome já diz, coletivo, é para todo mundo. Então, quando a gente pensa o desenvolvimento das nossas cidades com o transporte, a gente tem que pensar os empreendimentos também com o olhar do usuário, do transporte público e de toda a população.
1: É, se pensa no estacionamento, né, tem que pensar também na chegada do ônibus, enfim, do metrô.
7: Exatamente.
1: Agora,
7: eu acho que esse princípio é importante, de fato, para quem está planejando as cidades, né? É um olhar a mais, né? De não só pensar no trânsito, mas também pensar no transporte público.
1: Agora, secretário, para a gente encerrar, é importante a gente lembrar que tudo isso é feito com diretrizes do governo federal, mas executado mesmo por estados e municípios lá na ponta, né? Ou seja, a gestão de todos esses instrumentos legais que essa nova lei traz, ela vai ser feita pelas prefeituras para favorecer o transporte local.
7: Exato. A titularidade, que a gente chama, né, quem realmente vai dizer qual é a linha que vai atender aquele bairro, é quem vive naquela cidade. São as prefeituras com participação da sociedade. É ali que a gente tem que discutir realmente se o serviço está atendendo a população ou não. O governo federal dá diretriz, mas ele também entra financiando, dando assistência técnica, induzindo que tem esse poder de fazer. Então, ele tem um papel também nessa lei, que é de dar esse suporte aos municípios e às regiões metropolitanas, mas esse protagonismo fica ainda com quem vive no território. A gente entende que é importantíssimo. E o marco legal coloca isso. Escutam a nível local, cobrem a nível local, venham também cobrar a nível de governo federal, mas entendo que as soluções vão partir de quem vive nos territórios.
2: Nós conversamos com o secretário nacional de mobilidade urbana, Marcos Daniel dos Santos. Muito obrigado, secretário, pela entrevista aqui à Voz do Brasil.
7: Eu que agradeço a oportunidade.
1: Mais de 9 mil vagas de graduação em universidades públicas.
2: Estão abertas essa semana as inscrições para o Sisu Mais, que vai preencher as vagas remanescentes da etapa regular do Sisu.
1: É a primeira vez que uma seleção desse tipo será realizada pelo MEC.
8: Os estudantes interessados em ocupar uma vaga em um curso de graduação em uma instituição pública de ensino superior terão mais uma oportunidade com o Sisu Mais. Será uma espécie de repescagem das vagas que não foram preenchidas na etapa regular do Sistema de Seleção Unificada 2026. É a primeira vez que o Ministério da Educação realiza o Sisu Mais. Estão sendo ofertadas 9.436 vagas em 532 cursos. Quem for classificado começa a estudar no segundo semestre. De acordo com o MEC, a adesão é voluntária. Cada universidade decide se participa e quais cursos disponibiliza. As inscrições para o Sisu Mais começaram nesta segunda-feira e vão até a próxima sexta-feira, 19 de junho, no site sisualuno.mec.gov.br. Ao acessar o sistema, deve ser feito o login da conta gov.br. O candidato poderá escolher até duas opções de curso, turno, local de oferta e instituição. Para se inscrever, o estudante precisa ter participado de uma ou mais edições do Exame Nacional do Ensino Médio nos últimos 3 anos e ter concorrido a vagas na etapa regular do SISU 2026. Para a seleção, será considerada a edição do Enem com melhor média ponderada. Os resultados saem no dia 24 de junho. Gabriela Noronha, para a Voz do Brasil.
2: Alívio no bolso de estudantes que renegociaram dívidas pelo Desenrola Fiéis.
1: Após 30 dias de operação, o Ministério da Educação já contabilizou mais de 100 mil acordos firmados, o equivalente a 5 bilhões e 300 milhões de reais de dívidas renegociadas.
2: Aqueles que têm contratos firmados até 2017 e ainda não participaram podem aderir até o dia 31 de dezembro.
9: Após 1 mês de lançamento, o Desenrola Fiéis já implementou 100.209 renegociações de contratos do Fundo de Financiamento Estudantil, o Fiéis. Isso equivale a 5 bilhões e 300 milhões de reais em dívidas renegociadas em todo o país. O saldo das dívidas foi reduzido para 1 bilhão e 130 milhões de reais. Esse resultado reflete a adesão dos estudantes ao programa, que possibilita descontos de até 99% sobre o valor consolidado da dívida, conforme o perfil do contrato e o tempo de inadimplência. O Desenrola Fiéis tem potencial para beneficiar mais de 1 milhão de estudantes com contratos firmados até 2017 e que estavam na fase de amortização em 4 de maio de 2026. O prazo para aderir à renegociação vai até 31 de dezembro de 2026. Basta acessar os canais digitais dos agentes financeiros responsáveis pelo contrato. Com a confirmação do pagamento, ocorre a retirada do nome do estudante e dos fiadores dos cadastros de inadimplência. Com locução de Thaís Vitória, reportagem Daniele Popov.
1: Na sexta-feira, nós falamos aqui na Voz do Brasil sobre o Move Brasil Entregadores Move Brasil Empregadores e Moto App, que vai facilitar a aquisição de bicicletas elétricas e motos para quem trabalha com entregas por aplicativos.
2: Mas o Move também está avançando em outras frentes.
1: No braço do programa voltado para aquisição de caminhões e ônibus, os financiamentos já estão sendo aprovados.
2: Só da linha do BNDES já foram contratados 3 bilhões de reais.
10: Modernizar a frota nacional de veículos pesados, de cargas e passageiros. Com esse objetivo, o governo do Brasil disponibilizou 21 bilhões de reais em crédito para financiamento desses veículos, dentro do programa Mover Brasil Caminhões e Ônibus. A maior parte dos recursos será liberada via Tesouro Nacional. Somente dos recursos liberados via Banco Nacional de Desenvolvimento Econômico e Social, o BNDES, já foram contratados 3 bilhões de reais desde o fim de maio. O diretor de Desenvolvimento Produtivo, Inovação e Comércio Exterior do BNDES, José Luiz Gordon, fala sobre o andamento do programa.
11: Essa linha já está disponível, já está sendo utilizada. Taxa de juros ali que variam entre 11% e 12% ao ano, um instrumento que ajuda muito a capacidade de investimento, a renovação de frota, uma frota mais nova, mais eficiente ambientalmente.
10: A linha de crédito do BNDES já contabiliza quase 5 mil operações em 1.056 municípios de todas as regiões do país. A média por operação foi de R$1.300.000, sendo a maior parte destinada aos donos de frotas. Mas também já foram aprovados 43 milhões de reais para clientes autônomos em 104 operações. O caminhoneiro e diretor da Confederação dos Trabalhadores em Transportes Logísticos, Carlos Alberto Littdemer, fala dos pontos positivos da medida.
12: Um fundo garantidor, ele dá condição de que aquele caminhoneiro que não tenha um score ideal para o banco, né, ou não tenha as garantias necessárias para que realmente ele possa dar uma melhorada. Senão, fora isso, ele jamais conseguirá fazer qualquer forma de investimento. O alongamento do prazo, né, ele também é um facilitador, né?
10: As condições de financiamento variam conforme o perfil do beneficiário. Para transportadores autônomos, o prazo é de 120 meses, com 12 meses de carência. Para empresas de carga, o prazo para pagamento pode chegar a 60 meses, com 6 meses de carência. Já para empresas do setor de transporte de passageiros, o prazo é de 120 meses, também com 6 meses de carência. O programa prevê um limite de crédito de até 50 milhões de reais por cliente. Reportagem Cleide Lopes.
1: O governo do Brasil abriu crédito extraordinário de mais de 337 milhões de reais para intensificar a proteção florestal e o monitoramento ambiental.
2: A medida provisória foi publicada hoje e a verba vai ser executada pelo IBAMA e pelo ICMBio.
1: Do total, quase 195 milhões serão destinados para ações de prevenção e controle de incêndios florestais em áreas federais prioritárias e fiscalização ambiental.
2: Os recursos serão utilizados para despesas como mobilização de equipes, remuneração de brigadistas temporários e aquisição de equipamentos de proteção individual.
1: Foi incorporado ao SUS um novo tratamento para um tipo agressivo de leucemia.
2: E deve estar disponível aos pacientes no prazo de 6 meses.
13: A leucemia mieloide aguda é um tipo de câncer agressivo que afeta os glóbulos brancos na medula óssea. Entre os principais sintomas estão cansaço, anemia, infecções frequentes, perda de peso, febre, falta de ar, hematomas e sangramentos. Os pacientes do Sistema Único de Saúde com esse diagnóstico e que não podem se submeter à quimioterapia intensiva passam a contar a partir de agora com uma nova opção de tratamento. Trata-se da combinação de 2 medicamentos, venetoclax com azacitidina, incorporada ao SUS pelo Ministério da Saúde. O tratamento é indicado para pacientes adultos com leucemia mieloide aguda recém-diagnosticada. A medida beneficia principalmente pessoas idosas ou com condições de saúde que dificultam um tratamento convencional. A previsão do governo federal é que a nova terapia esteja disponível na rede pública em até 180 dias. Natália Kuzlik, para a Voz do Brasil.
1: Para ajudar no combate a crimes digitais contra crianças e adolescentes, foi criado um canal de denúncias pela Agência Nacional de Proteção de Dados.
2: O novo canal busca facilitar o recebimento de relatos sobre violações de direitos por parte das plataformas na internet, como falhas na aferição de idade e ausência de segurança por padrão.
1: Os relatos devem ser de casos específicos e não genéricos e relacionados ao descumprimentos administrativos previstos no Estatuto Digital da Criança e do Adolescente.
2: O objetivo é ajudar no monitoramento e fiscalização de plataformas digitais e empresas que atuam no ambiente virtual.
1: Para denunciar, basta preencher o formulário disponível na plataforma da agência em www.gov.br/ANPD.
2: Começou hoje o pagamento do abono salarial para os trabalhadores nascidos em julho e agosto.
1: Mais de 4 milhões de trabalhadores vão receber ao todo 5 bilhões e 500 milhões de reais com pagamentos realizados pela Caixa Econômica Federal.
2: O benefício varia de R$ 136 a R$ 1.621, de acordo com a quantidade de meses trabalhados no ano base 2024.
1: Tem direito ao abono aqueles que receberam remuneração média de até R$ 2.766 com cadastro no PIS/PASEP há pelo menos 5 anos.
2: Os valores ficam disponíveis para saque até o encerramento do calendário, em 30 de dezembro de 2026.
1: E essas foram as notícias do Governo do Brasil.
2: Uma realização da Secretaria de Comunicação Social da Presidência da República.
1: Com produção da empresa Brasil de Comunicação.
2: Fique agora com as notícias do Poder Judiciário e do Congresso Nacional. Boa noite.
1: Boa noite para você e até amanhã.
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15: Supremo Tribunal Federal valida a inclusão automática de novos servidores federais em plano de previdência complementar. Para o STJ, a citação de empresa estrangeira por meio de representante no Brasil exige prova da representação. Oiapoque recebe ação itinerante da Justiça do Trabalho com serviços gratuitos à população. Boa noite, eu sou Walter Lima. O Supremo Tribunal Federal validou a inclusão automática de novos servidores federais em plano de previdência complementar. O plenário considerou que a regra é constitucional e não afasta o direito de escolha do servidor, que pode ser exercido posteriormente. Marcela Luiza.
16: Ao analisar o caso, o relator, ministro Nunes Marques, entendeu que a facultatividade prevista na Constituição está preservada, já que o servidor tem liberdade para decidir se deseja ou não permanecer no sistema. O ministro destacou que a legislação garante o cancelamento da inscrição a qualquer momento e prevê a devolução das contribuições com correção monetária nos casos de desistência em até 90 dias.
15: É nula a citação de empresa estrangeira por meio de suposta representante nacional sem prova concreta dessa representação. Essa decisão é do STJ, Fátima Uchoa.
17: A quarta turma do STJ deu provimento ao recurso especial da companhia coreana Hyundai Corporation para declarar nulos os atos processuais praticados desde a citação realizada por meio da Hyundai Caoa do Brasil em ação de cobrança, rescisão contratual e indenização ajuizada por empresa brasileira que alega não ter recebido acessórios de telefonia celular pelos quais pagou. A Justiça do Rio de Janeiro considerou válida a citação, mas o STJ entendeu que esse ato só seria válido se a representação tivesse sido comprovada, o que não ocorreu. Assim, sem representante formal confirmado, a Hyundai deveria ser citada diretamente na Coreia do Sul por carta rogatória. O voto que prevaleceu no julgamento foi o da ministra Isabel Galotti.
15: Equipes da Justiça do Trabalho e de órgãos parceiros chegam ao município de Oiapoque, no extremo norte do Amapá. É a itinerância Cidadania Aqui Com Você, para atender as aldeias indígenas. Rafael Silva.
18: As ações vão ocorrer de quarta a domingo. Primeiro na aldeia Manga. Sábado e domingo será a vez da aldeia Espírito Santo. Pela Justiça do Trabalho, além de receber orientações, os moradores da região também vão poder denunciar e resolver questões trabalhistas e previdenciárias e até solucionar conflitos. Mas vai ter também outros serviços, como emissão de documentos, orientações jurídicas diversas e atendimento na área da saúde.
15: Quatro legendas exibem propaganda partidária nesta semana. Programas vão ao ar na terça, quinta e no sábado, entre 19h30 e 22h30. Mariana Fabre.
19: Nesta semana, o Partido dos Trabalhadores, o Partido Liberal, o Partido Comunista do Brasil e o Partido Social Democrático exibem propaganda partidária nas emissoras de rádio e televisão. O tempo de propaganda depende do número de deputados federais eleitos pelo partido nas eleições gerais de 2022. Por isso, PT, PL e PSD têm direito a 10 minutos cada. Já o PCdoB conta com 5 minutos. A propaganda partidária promove o programa e as atividades do partido e divulga o posicionamento sobre temas políticos e sociais. Em anos eleitorais, como 2026, esse tipo de propaganda só é transmitida no primeiro semestre.
15: Governo Federal e FUNAI pagarão 10 milhões de reais por violações contra indígenas na década de 70 em Mato Grosso. A sentença também determinou a conclusão da demarcação em até 2 anos. Vanessa Pereira.
20: Depois de 50 anos, o MPF obteve a condenação na justiça contra o governo federal e a FUNAI por remover na década de 1970 indígenas Tapaiuna do território tradicional, próximo a Diamantino, em Mato Grosso. Na sentença, foi determinado o pagamento de indenização por danos morais e coletivos para a comunidade indígena, no valor de 10 milhões de reais. A conclusão da demarcação das terras em até 2 anos e um pedido público de desculpas.
15: 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Boa noite.
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21: Eu sou Paula Groba.
22: E eu sou Ricardo Nakaoka.
21: E estes são os destaques de hoje do Jornal do Senado, que começa agora.
22: Senado pode analisar compensação para médico que prestar assistência durante voo.
21: Projeto endurece punição para quem induz crimes em escolas e shoppings.
22: Bombeiros podem passar a receber recursos de emendas da saúde.
21: Boa noite.
22: Boa noite.
21: Uma emergência médica a 10 mil metros de altura pode transformar um voo tranquilo em uma corrida contra o tempo. Nessas horas, a ajuda de um médico entre os passageiros pode fazer toda a diferença.
22: Para reconhecer esse trabalho voluntário, o Senado pode analisar um projeto que prevê algum tipo de compensação aos profissionais que prestarem socorro durante viagens aéreas. Os detalhes com o repórter Alexandre Campos.
23: Autor do projeto, o senador doutor Irã, do PP de Roraima, lembrou que o médico que presta assistência ainda é obrigado a preencher
3: preencher formulários após o pouso do avião com informações sobre os procedimentos adotados durante o voo. Pela proposta, a companhia aérea vai ter duas opções: inserir no seguro que é obrigada a contratar uma cláusula prevendo a compensação ao profissional da saúde que agir nessas situações, ou, por conta própria, oferecer algum tipo de ressarcimento, como pagamento em milhas ou upgrade em viagem futura.
4: Você sabe que nós temos uma população que tem envelhecido muito. E quanto mais envelhecemos, mais agravos nós ficamos suscetíveis. E muitas vezes a gente encontra pessoas idosas que às vezes não tomaram suas medicações antipertensivas, suas medicações para controlar sua glicose, enfim, o que torna muito frequente a necessidade de um atendimento médico nos aviões.
3: Na justificativa de seu projeto, o doutor Irã, que é médico, lembrou que o Conselho Federal de Medicina confirmou o entendimento de que é devido a algum tipo de compensação ao profissional pela prestação de socorro durante voos.
21: E o senador Eduardo Girão, do Novo do Ceará, lamentou a morte de 7 jovens atletas cearenses em um grave acidente ocorrido na rodovia estadual CE-187. Durante a sessão de hoje no Senado, ele pediu um minuto de silêncio em homenagem aos jogadores de basquete falecidos.
22: Girão lembrou que os jovens participam da Copa Sobral de Basquete e regressavam para Juazeiro do Norte quando o ônibus em que viajavam tombou às margens da rodovia.
6: Neste momento de profunda dor, eu quero manifestar minha solidariedade às famílias das vítimas e aos feridos, que seguem recebendo atendimento médico, e a toda a comunidade esportiva cearense.
21: O senador Isalci Lucas, do PL do Distrito Federal, alertou para o crescente endividamento das famílias brasileiras. Segundo o parlamentar, o número de pessoas com dívidas e restrições de crédito atingiu níveis recordes. Ele afirmou que a situação afeta principalmente as camadas de menor renda e defendeu uma reflexão sobre o alto custo do crédito no país.
22: Para Isalci, os juros elevados comprometem o orçamento familiar, dificultam o planejamento financeiro e limitam as perspectivas de crescimento econômico e social. Segundo ele, nenhum país consegue crescer de forma sustentável.
23: O grande problema do Brasil não é o tamanho da dívida. O grande problema do Brasil é o custo da dívida, é o preço do dinheiro, é o crédito caro, é o juro excessivo.
21: Na mesma linha, a senadora Zenaide Maia, do PSD do Rio Grande do Norte, voltou a defender medidas para reduzir o endividamento das famílias brasileiras. A parlamentar criticou as altas taxas de juros cobradas em operações de crédito, especialmente no cartão de crédito e no cheque especial, e argumentou que o comprometimento da renda dos brasileiros está diretamente relacionado ao elevado custo do crédito.
22: Zenaide Maia também pediu a aprovação da proposta de emenda à Constituição que limita os juros do cartão de crédito e do cheque especial até 3 vezes a taxa Selic. Ela, que é autora da iniciativa, afirmou que a proposta ajudaria a conter o crescimento da inadimplência e a reduzir o impacto dos juros sobre o orçamento familiar. A PEC está em análise na Comissão de Constituição e Justiça.
24: Com a aprovação da nossa emenda, vamos frear essa bola de neve pela qual os altos juros dificultam o pagamento e aprofundam a inadimplência.
21: Crianças e adolescentes precisarão de autorização judicial para exposição comercial nas redes sociais.
22: A determinação está no ECA Digital. Foi regulamentada pelo Conselho Nacional de Justiça e mira os chamados influenciadores mirins. Repórter Raíssa Abreu.
25: A norma do Conselho Nacional de Justiça determina que o juiz avaliará, por exemplo, se a atuação da criança ou adolescente nas redes é compatível com sua idade, suas atividades escolares e sua fase de desenvolvimento. O ECA Digital, que entrou em vigor em março, criou responsabilidades compartilhadas entre Estado, famílias e empresas de tecnologia na proteção das crianças e adolescentes no mundo virtual. O senador Alessandro Vieira, do MDB de Sergipe, foi o autor do projeto que deu origem à lei.
26: Nós estamos regulando parcialmente a atividade das empresas mais poderosas da história do capitalismo. Essa é a primeira lei das Américas nessa matéria. E nós conseguimos colocar na mesma mesa e do mesmo lado da trincheira pessoas tão diversas como a nossa senadora Damares e a deputada Maria do Rosário.
25: A proposta do CNJ, que regulamenta a atividade de crianças e adolescentes nas redes sociais, será votada no final de junho. Se aprovada, as plataformas deverão suspender conteúdos que exponham pessoas com menos de 18 anos sem alvará.
21: E a Comissão de Segurança Pública pode votar nesta terça-feira um projeto que endurece as punições para quem incita ou induz crimes em ambientes coletivos, como escolas, universidades e centros de compras.
22: A proposta foi apresentada para combater o crescimento de ameaças e discursos de pânico propagados na internet. Repórter Bruno Lourenço.
27: A relatora, senadora professora Dorinha Seabra, do União do Tocantins, lembrou os trágicos atentados ocorridos em escolas de São Paulo, Blumenau, Aracruz e Sobral para justificar a necessidade do projeto.
2: Um grande número de pessoas que, aproveitando-se do anonimato e de uma suposta impunidade conferida pela rede mundial de computadores, passam a incitar ou induzir prática de homicídio, lesão corporal e ameaças em locais de frequentação coletiva, como escolas, universidades, ambientes de trabalho e centros de compra.
27: Apesar de apoiar a proposta, o senador Fabiano Contarado, do PT do Espírito Santo, afirmou que a alteração no Código Penal pode acabar diminuindo a pena.
5: Você está tirando a figura da codelinquência, seja do partícipe por participação moral, na forma de induzimento ou instigação, ou no auxílio, que seria, pela teoria unitária humanista, pelo mesmo homicídio.
27: Depois da CSP, o projeto de lei segue para a Comissão de Constituição e Justiça.
7: Verbas da saúde para atendimentos dos bombeiros e regras para uso de inteligência artificial estão entre os temas em debate no Senado nesta semana.
22: Um dos projetos em análise prevê o uso de emendas parlamentares da saúde para custear e equipar os serviços de atendimento pré-hospitalar dos corpos de bombeiros militares. Repórter Marcela Cunha.
8: Na terça-feira, a Comissão de Assuntos Econômicos pode votar uma proposta que atualiza os limites de endividamento para acesso ao microcrédito, com a correção anual desses valores pela inflação. Na Comissão de Educação, os senadores analisam novas regras para a participação de crianças e adolescentes em espetáculos e vídeos publicados na internet. Além de exigir autorização judicial, o texto proíbe a presença de menores em publicidade de cigarros, bebidas alcoólicas e apostas. Na quarta-feira, a Comissão de Assuntos Sociais pode autorizar o uso de emendas parlamentares da saúde para custear e equipar os serviços de atendimento pré-hospitalar dos corpos de bombeiros militares. Mas o senador Humberto Costa, do PT de Pernambuco, alertou que a inclusão dos bombeiros entre os destinatários das emendas da saúde pode aumentar a disputa por recursos do SUS.
9: Poderá gerar maior competição por verbas já insuficientes para atender plenamente as necessidades da atenção básica, da rede hospitalar, do SAMU e de outros serviços estratégicos do SUS.
8: Na Comissão de Ciência e Tecnologia, uma proposta proíbe o uso de inteligência artificial para reproduzir sem autorização a voz ou a imagem de uma pessoa com fins comerciais.
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22: Com edição de Paula Groba e trabalhos técnicos de João Lira, o Jornal do Senado fica por aqui. Acompanhe agora as notícias da Câmara dos Deputados. Boa noite.
7: Uma boa noite e até amanhã.
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12: Câmara pode votar texto do governo sobre redução da jornada de trabalho.
13: Avança projeto que indeniza produtores por prejuízos com falta de energia.
12: Deputados facilitam a matrícula em cidade vizinha mais próxima do aluno.
13: Proposta prevê incentivo fiscal para livros, brinquedos e jogos inclusivos.
12: Boa noite. A Comissão de Constituição e Justiça da Câmara aprovou o projeto que prevê incentivo fiscal para livros, brinquedos e jogos inclusivos. Agora, a proposta será analisada pelo Senado. A repórter Maria Neves explica o que diz o texto.
28: Pelo texto, o poder público deverá reduzir tributos para a produção de materiais que ajudem crianças e jovens com desordem estética, deficiência ou enfermidade que cause embaraço social a compreender e aceitar sua condição. Autor do texto, o deputado Dr. Jaziel, do PL do Ceará, afirma que a carga tributária sobre brinquedos corresponde a cerca de 40% do preço final. Devido a essa tributação elevada, o parlamentar sustenta que o mercado de artigos lúdicos para crianças com deficiência não alcança larga escala. É atendido por iniciativas isoladas e artesanais. O relator da proposta, deputado Diego Garcia, do Paraná, concorda com o autor e acrescenta que atividades lúdicas e brincadeiras são coisa séria, principalmente para crianças com deficiência.
29: Crianças com deficiência devem ser estimuladas a desenvolver autonomia e autoestima,
0: materiais didáticos, livros, jogos e brinquedos inclusivos, que respeitem as individualidades, certamente terão repercussão positiva no desenvolvimento das crianças.
28: O deputado ressalta que percepções, raciocínio e criatividade são aprendidos na relação das crianças consigo mesmas e com o outro por meio do lazer infantil. E, para crianças com deficiência, destaca que as brincadeiras são instrumentos eficazes de superação de dificuldades e de desenvolvimento da criatividade. Segundo o Instituto Brasileiro de Geografia e Estatística, o Brasil tem 14,5 milhões de pessoas com deficiência, o que representa 7,3% da população com 2 anos ou mais. Além disso, o Instituto identificou 2,4 milhões pessoas com autismo. Da Rádio Câmara de Brasília, Maria Neves.
1: Turismo.
10: Gilson Daniel, do Podemos do Espírito Santo, destaca o potencial turístico da região do Caparaó, impulsionado por eventos tradicionais e pelas belezas naturais. O deputado cita o Festival de Inverno de Guaçuí e a Festa do Carro de Boi, na cidade de Iúna, como iniciativas que valorizam a cultura local.
15: Gilson Daniel também ressalta que Caparaó reúne atrativos como o Pico da Bandeira, além de uma rica gastronomia regional. Ele registra investimentos destinados à região, como a inauguração da obra de asfaltamento da rodovia que liga os municípios de Iúna e Urupi.
1: Agricultura.
10: Projeto que prevê indenização a produtores rurais por prejuízos com falta de energia avança na Câmara. A repórter Sofia Peçanha tem os detalhes.
16: A Comissão de Agricultura aprovou o projeto que prevê que produtores rurais sejam indenizados quando tiverem prejuízos causados por falhas no fornecimento de energia elétrica. Apresentada pelo deputado Marcos Beltrão, de Alagoas, a proposta também foi aprovada pela Comissão de Minas e Energia. A medida vale para situações em que a falta de luz ou oscilações na rede elétrica provoquem a perda de produtos perecíveis, como leite, frutas, grãos armazenados ou até a morte de animais que dependem de sistemas automatizados para a sobrevivência. Durante a discussão na Comissão de Minas e Energia, o deputado Padre João, do PT de Minas Gerais, destacou os impactos diretos para os produtores, especialmente os de menor porte.
17: Porque a pessoa ela tem uma expectativa de, num mês, ela receber o leite que ofereceu. Então, terminar o prazo, isso é muito importante, porque a pessoa ela fica descapitalizada, fica sem renda, porque é o prejuízo. No caso do leite, mas tem as câmeras frias de legumes, verduras, queijos.
16: Para ter direito à indenização, o produtor deverá comprovar por meio de documentos técnicos que prejuízo foi causado diretamente pela interrupção de energia. O valor será calculado com base no preço de mercado dos produtos na região. O texto também determina que a concessionária de energia terá até 30 dias para analisar o pedido e fazer o pagamento. Caso o prazo não seja cumprido, haverá acréscimo de 10% no valor da indenização como multa. O relator da proposta na Comissão de Agricultura, o deputado Tião Medeiros, do PP do Paraná, afirmou que a medida também pode incentivar melhorias na qualidade do serviço prestado pelas empresas de energia.
18: O dever de indenizar fortalece um incentivo para a atuação proativa dos distribuidores, ao mesmo tempo em que responde a uma demanda urgente dos produtores rurais de todo o país.
16: O projeto que garante indenização a produtores rurais por perdas causadas por falta de energia elétrica segue para análise na Comissão de Constituição e Justiça. Da Rádio Câmara de Brasília, Sofia Peçanha.
1: Economia.
15: Reginaldo Lopes, do PT de Minas Gerais, anuncia uma articulação partidária em torno da proposta que garante fomento indireto aos setores da cultura e do esporte por meio de créditos tributários para gestores, artistas e patrocinadores.
10: O deputado explica que o principal objetivo da proposta é incluir os mecanismos permanentes de fomento dentro das regras da reforma tributária. Para Reginaldo Lopes, a medida fortalece a geração de emprego e renda, além de estimular investimentos privados em cultura e esporte.
15: Maurício Marcon, do PL do Rio Grande do Sul, alerta para o agravamento da situação econômica do país. Ao mencionar dados sobre o endividamento das famílias brasileiras, o deputado prevê um cenário de forte instabilidade financeira.
10: De acordo com Maurício Marcon, o descontrole fiscal do governo impulsionou a inflação dos alimentos e elevou a taxa de juros a patamares históricos. Ele recomenda cautela financeira aos cidadãos diante do risco de uma crise.
1: Trabalho.
15: O plenário da Câmara dos Deputados deve votar o projeto do governo que limita em 40 horas semanais a jornada de trabalho. O repórter Antônio Vital nos conta como estão as negociações.
3: A semana no plenário da Câmara começa com um único projeto na pauta, o que define a jornada máxima de trabalho em 40 horas semanais sem redução de salários. No final de maio, a Câmara aprovou proposta que inclui esse limite na Constituição, o que deve ser ainda analisado pelo Senado. A diferença é que o projeto, enviado pelo governo ao Congresso em abril, detalha a aplicação da redução da jornada e altera 9 leis, além da consolidação das leis do trabalho, a CLT. Acrescenta esse limite em legislações específicas que tratam do repouso semanal remunerado, do esporte e de profissões como aeronautas, seguranças privados, trabalhadores domésticos e radialistas. O projeto chegou à Câmara em abril com regime de urgência constitucional, com prazo para ser votado. Como isso não ocorreu, passou a trancar a pauta do plenário a partir de 30 de maio. Desde então, os deputados ficaram impedidos de votar qualquer outro projeto de lei. Na semana passada, o presidente da Câmara, Hugo Mota, designou como relator o deputado Léo Prates, do Republicanos da Bahia, o mesmo da proposta de emenda à Constituição que acaba com a escala 6x1. O projeto do governo define que a duração normal do trabalho não poderá ultrapassar 8 horas diárias e 40 horas semanais, o que vai valer também para trabalhadores com escalas especiais. Estabelece ainda que todos os trabalhadores terão direito a 2 dias de folga remunerados por semana, de preferência aos sábados e domingos. Abre exceções para negociações coletivas, de acordo com as peculiaridades de cada atividade. Também permite escalas de até 12 horas seguidas, mas mantendo o limite de 40 horas semanais. A proposta do governo se aplica aos contratos em vigor e passa a valer imediatamente assim que virar lei. Já a proposta, já aprovada, que acrescenta esses limites ao texto da Constituição, define que a adoção da medida será gradual, com prazo de 2 meses para começar a valer limite de 42 horas e de 1 ano para a jornada de 40 horas. Prevê ainda medidas de transição para microempreendedores individuais, microempresas e empresas de pequeno porte e admite manutenção da jornada atual para terceirizados do serviço público até que ocorra nova licitação. O projeto do governo foi defendido pelo líder do PT na Câmara, deputado Pedro Czai, do PT de Santa Catarina.
4: Redução da jornada de trabalho de 44 horas para 40 horas semanais, portanto, ter 2 dias para viver, para descansar, para ficar com a família, qualidade de vida e tempo para viver e tempo para trabalhar. Estamos convencidos que a redução da jornada de trabalho vai permitir o aumento da produtividade, ganha a sociedade, ganha a economia, ganha as famílias brasileiras.
3: Já a proposta que acrescenta o limite máximo de 40 horas semanais de trabalho na Constituição, quando foi votada na Câmara, recebeu críticas de deputados da oposição. Deputados do PL, do Novo e do Missão disseram que a medida vai acarretar aumento do trabalho informal, diminuir a produtividade e aumentar o custo para as empresas. Da Rádio Câmara de Brasília, Antônio Vital.
6: Relações Exteriores.
19: Alexandre Lindemeyer, do PT do Rio Grande do Sul, defende a soberania nacional e a autonomia jurídica do Brasil, sustentando que o país não deve se curvar a decisões externas. Ele lembra a decisão dos Estados Unidos de classificar as facções criminosas brasileiras como grupos terroristas.
20: Alexandre Lindemeyer afirma que a lei brasileira e tratados internacionais distinguem claramente crime organizado e terrorismo. Em sua opinião, os Estados Unidos são movidos por interesses próprios, com o apoio de políticos brasileiros empenhados em entregar riquezas nacionais.
6: Educação.
19: A Câmara aprovou o projeto que facilita a matrícula na escola mais perto do aluno, mesmo que em município vizinho, e o texto seguiu para análise do Senado. Confira na reportagem de Luiz Cláudio Canuto.
23: A Comissão de Constituição e Justiça da Câmara dos Deputados aprovou o projeto que assegura a alunos da educação básica o direito de se matricular na escola mais próxima da sua casa, mesmo que seja em um município vizinho. O texto aprovado muda a LDB, Lei de Diretrizes e Bases da Educação Nacional. Por recomendação da relatora, deputada Júlia Zanatta, do PL de Santa Catarina, a comissão aprovou as sugestões da Comissão de Educação para o projeto. Pela versão aprovada, será assegurado o direito à matrícula e ao transporte escolar, com possibilidade de acordo entre os municípios. A deputada Júlia Zanatta reforçou a importância da medida.
24: Não precisando de mais uma legislação estadual ou municipal para acertar isso aqui. Então, é uma legislação que pensa na vida das pessoas lá na ponta, dos alunos, das mães, que às vezes moram na divisa de um município com outro e não conseguem fazer essa matrícula por causa de uma burocracia imposta por uma lei que foi feita aqui em Brasília, mas que não viu a realidade das pessoas lá na ponta. Então é um grande avanço.
23: O censo de 2022 apontou que 7,2% dos estudantes do Brasil ou seja, 4 milhões de alunos, precisam ir a um município vizinho para estudar. Pouco mais de 3% dos alunos do ensino fundamental e 6,6% dos alunos do ensino médio precisam fazer diariamente esse deslocamento. O projeto original é do deputado Evair Vieira de Mello, do Espírito Santo. Da Rádio Câmara de Brasília, Luiz Cláudio Canuto.
2: Política.
5: Heloísa Helena, da Rede do Rio de Janeiro, despediu-se da Câmara após cumprir um mandato temporário de 4 meses. Em seu pronunciamento, a congressista fez um balanço de sua atuação, destacando a apresentação de mais de 60 projetos de lei voltados para a área social.
6: Heloísa Helena afirma que deixou o cargo consciente de ter feito uma política ética. A legisladora deixa o cargo em função do fim da suspensão do mandato do deputado Glauber Braga.
2: Justiça.
5: O nome afetivo, que muitas vezes crianças e adolescentes usam ao ganharem novas famílias, vai poder ser oficializado antes do fim do processo de adoção. A repórter Mônica Tati explica o teor da proposta, que agora vai para o Senado.
8: A Câmara dos Deputados aprovou proposta que permite o uso de nome afetivo por crianças e adolescentes sob guarda provisória, em cadastros de escolas e estabelecimentos de saúde, cultura e lazer. O nome afetivo é aquele pelo qual o menor é chamado pela nova família, antes da conclusão do processo de adoção e da alteração definitiva na certidão de nascimento. Depois de adotada, a criança geralmente troca o sobrenome. No entanto, há casos em que há a troca do primeiro nome também. O objetivo do projeto é antecipar o uso desse nome, como forma de respeitar a identidade da criança. A autora do projeto, a deputada Laura Carneiro, do PSD do Rio de Janeiro, explica por que a mudança do nome é importante ainda durante o processo de adoção.
9: A criança chegar à adoção é porque ela perdeu todos os vínculos familiares, seja por violência, seja por abandono. Está absolutamente desprotegida, principalmente do amor. Então, vem o processo de adoção. O processo começa com essa guarda provisória. Isso demora muito tempo, é uma análise difícil. Mas durante esse tempo, essa criança cria vínculo com essa nova família. A própria família, aí na escola, os amiguinhos, na sociedade, na vida normal dessa criança, ela passa a precisar efetivamente ser parte daquela família. E esse pertencimento também está ligado ao nome dela.
8: Laura Carneiro também destaca a importância de mais mecanismos para incentivar a adoção no país, principalmente de crianças mais velhas e adolescentes. A proposta que permite o uso de nome afetivo por crianças e adolescentes sob guarda provisória segue agora para o Senado Federal. E se for aprovada, pode ser sancionada pelo presidente da República e virar lei. Da Rádio Câmara de Brasília, Mônica Tati.
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2: Segurança Pública.
6: Avançou na Comissão de Constituição e Justiça da Câmara a proposta que reduz a maioridade penal para 16 anos. Para Sérgio Turra, do PP do Rio Grande do Sul, a medida acaba com a possibilidade de criminosos de alta periculosidade se esconderem na menoridade.
5: O deputado critica a oposição de esquerda à proposta, argumentando que ela protege criminosos, indo contra o interesse público e a segurança da sociedade. Sérgio Turra menciona o apoio popular à medida, que será analisada agora por uma comissão especial, antes de ir à votação no plenário.
6: Sargento Faur, do PL do Paraná, celebra a aprovação na CCJ da PEC que reduz
19: reduz a maioridade penal. O congressista afirma que a medida é um primeiro passo para responsabilizar adolescentes de 16 e 17 anos envolvidos em crimes graves.
20: Sargento Faúr sustenta que a punição de adolescentes infratores busca proteger principalmente os jovens que estudam e trabalham. Ele lembra que a PEC ainda precisa passar por comissão especial e pelo plenário da Câmara em dois turnos antes de seguir para o Senado.
19: José Rocha, do União.
20: Sargento Faúr sustenta que a punição de adolescentes infratores busca proteger principalmente os jovens que estudam e trabalham. Ele lembra que a PEC ainda precisa passar por comissão especial e

0: na proteção de quase 6 milhões de quilômetros quadrados da Amazônia Azul e defende investimentos em tecnologia como a construção de submarinos e fragatas.
1: Termina agora o Jornal Câmara dos Deputados, produzido pela Rádio Câmara, com trabalhos técnicos de Wellington Teles e apresentação de Val Monteiro e Luciana Vieira. Uma boa noite para você.
0: Você fica com as notícias do Tribunal de Contas da União. Boa noite.
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Oi, paixãozinha, boa noite, eu sou o Edu. Tudo bem com você? Como é que foi? Seu início de semana, sua segunda-feira? Agora a gente vai dar aquela desacelerada. Agora que você abre o seu coração, você conta como é que foi o fim de semana. Ficou juntinho do seu amor, fim de semana dos namorados. Mais uma semana juntos. Me conta como é que tá esse coraçãozinho. Tá batendo mais forte, tá mais apaixonada, mais apaixonado. Coraçãozinho tá partido. A gente vai dar um trato nele hoje, a gente vai acariciá-lo de um jeito e você vai se sentir bem melhor. Seja bem-vinda, seja bem-vindo ao nosso Cantinho do Amor, ao programa mais romântico de todos os tempos. De domingo a sexta-feira a gente está sempre aqui com você, falando de amor, abrindo o nosso coração, sonhando acordado com quem a gente mais gosta. A gente vai liberar o nosso número de WhatsApp. Só para você participar, para você abrir o seu coração, para você mandar aquela declaração de amor. Ou então, se você preferir, pode gravar o seu áudio. 9198-441-6545. 10 horas e 1 minuto, horário de Brasília. Um dia você vai conhecer alguém que vai entender a sua história e vai te proteger. Porque não vai querer ver você sofrer a mesma coisa novamente. Um alguém que vai chegar sem pressa, sem julgamentos e sem querer mudar quem você é. Alguém que vai enxergar as suas cicatrizes e não como defeitos, mas como capítulos de uma história de coragem. E quando esse encontro acontecer, você vai entender que o amor verdadeiro, ele não machuca, ele não confunde e não faz você implorar por cuidado. O amor verdadeiro acolhe, respeita e protege. Até lá, cuide do seu coração. E nunca aceite menos daquilo que você merece. A partir de agora, começa o programa mais romântico das suas noites. E eu convido você a vir comigo. Com essas músicas lindas, nessa viagem. Tocando aquelas músicas que tocam o nosso coração, que vão diretamente no nosso coração, que nos emocionam, nos apaixonam.

sua história de amor. Você vai mandar aquela declaração. Fica à vontade. Tô te esperando. 9198-441-6545. A partir de agora começa o nosso Love Songs.

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Eduardo Costa. Chama ela pra mim, chama. Manda recado do coração pra quem você mais gosta. Agora 10h24, horário em Brasília. 9198-441-6545 pra você participar com a gente. Fica à vontade, abre o seu coração, mande aquela declaração de amor. E hoje, pra você que tá aqui, ligou o rádio agora, põe um Edwin no seu rádio, me leva junto com você de carona, pra onde você for, eu te faço companhia e você a mim. Põe o Edu no seu fone de ouvido, eu vou com você, vou falar aqui com você até acabar o programa. Põe o Edu na sua caixinha de som. Pra você que tá aqui comigo desde o começo, ligou o rádio agora, tem camiseta da coleção 2026. 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Kit torcedor com camiseta, copo, cordão e sacochila, mais um álbum da Copa. 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Se inscreva, nome completo, não esquece de colocar o lugar de onde você está ouvindo Love Songs, o seu bairro, sua cidade, e coloca a sua data de nascimento, tá bom? Com o ano que você nasceu, aproveita e já manda aquela declaração de amor. O programa está só começando, a nossa noite está só no começo. E eu quero você aqui, bem pertinho de mim. Entre, fique à vontade e se aconchegue no programa mais romântico de todos os tempos.

Palativa é muito mais amor, Chitãozinho e Chororó e o clássico Se Deus Me Ouvisse. Muita gente procura sinais de que encontrou a pessoa certa. Mas na maioria das vezes, essas pessoas estão observando as coisas erradas. A intensidade, a química, a paixão, as promessas. Enquanto isso, deixam de observar aquilo que realmente sustenta um relacionamento saudável, que é a segurança emocional, a consistência, o respeito pela individualidade, a capacidade de crescer juntos, a presença nos pequenos detalhes. Porque a pessoa certa não é aquela que faz o seu coração acelerar o tempo todo. É aquela que faz você se sentir seguro ou segura para ser quem você é. Porque relacionamentos saudáveis não são construídos apenas com amor. Lembre-se disso. Os relacionamentos saudáveis são construídos com confiança, maturidade emocional e, principalmente, a decisão diária de permanecer.

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9: Segundo a imprensa esportiva norte-americana, o Golden State Warriors fará de tudo para contratar LeBron James. E o time treinado por Steve Kerr terá que convencer o maior pontuador da história da NBA a ganhar um salário menor do que ele tem nos Lakers. A diretoria do Warriors está confiante de que LeBron simpatizará com a ideia de jogar com Jimmy Butler e Stephen Curry, mesmo ganhando menos. E o que pode facilitar a negociação também é a proximidade entre Los Angeles e São Francisco. Dizem que James gostaria de ficar mais perto de seus familiares.
10: Fala galera ligada na Nativa, tá na hora da dica de saúde por aqui. E a dica de hoje é simples, mas é fundamental. Então anote aí, cuide de sua mente. É isso mesmo, o estresse e a ansiedade podem afetar não só o emocional, mas também o corpo. Você sabia disso? Então reserve um tempinho para você. Pode ser uma caminhada, ouvir sua música favorita aqui na Nativa, claro. Ou até 5 minutos de respiração profunda. Só isso já ajuda aí muito. E não esqueça, dormir bem, se alimentar direito e praticar atividades físicas ajudam e muito a manter o equilíbrio mental. Tudo isso é muito importante. Saúde não é só física, é mental também. Cuide-se e continue sempre ligado aqui na Nativa FM para mais dicas como essa. Eu volto em breve, até a próxima. Tchau, tchau.
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13: Oi, coraçãozinho. Oi, meu anjinho lindo. Tá tudo bem com você? Como é que tá esse finalzinho de noite? Abra o seu coração e escreve. Faz uma surpresa pro seu grande amor. Escreve aquela declaração de amor. 9198-441-6545 para você continuar participando com a gente no programa mais romântico de todos os tempos. Esse é o nosso Love Songs. Agora faltam 18 minutos para as 11 da noite, horário em Brasília. Enquanto você se inspira, manda o seu recado, a gente ouve Janet Jackson no Love Songs da Nativa, nessa noite de segunda-feira.

0: mais. Amor com Henrique e Juliano. Quem pegou, pegou. Quem não pegou, não vai pegar mais. Faltam 5 minutos para as 11 da noite, horário em Brasília. Hoje tem aniversário de um grande vocalista, de um duo australiano. A gente vai falar dele daqui a pouquinho para você. Fica aqui ligadinho no nosso cantinho do amor. 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Para o Brasil chegar ao Hexa. Sexta-feira tem jogo, hein? E você acompanha aqui pela Nativa. Já já tem muito mais.
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3: 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Algumas feridas não aparecem no corpo, elas estão no coração. Palavras que machucaram, decepções, traições, situações que deixaram marcas profundas. 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

0: Thomas Partey, destaque da seleção de Gana, teve seu visto negado para entrar no Canadá e não vai participar da estreia de sua seleção na Copa de 2026. A seleção de Gana vai estrear nessa quarta-feira, dia 17, contra o Panamá. Um jogo em Toronto, válido pelo Grupo L, composto também por Croácia e Inglaterra. Thomas enfrenta 7 acusações de estupro e uma de agressão sexual e está aguardando ainda o julgamento sobre os casos em Londres. Ele se declara inocente.
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3: Oi, coraçãozinho lindo. Tá tudo bem com você? Agora 11 horas, horário em Brasília. Estamos de volta com o programa mais romântico das suas noites. Esse é o nosso Love Songs. Entre, fica à vontade. Vem aqui ficar com a gente no nosso cantinho do amor. Se aconchegue. Aproveita para se inspirar, para sonhar acordado com quem você mais gosta. Aí você escreve aquela declaração de amor e manda para a gente. 9198-441-6545. Eu disse que um vocalista de um duo australiano estava fazendo aniversário hoje. Pois é, estou falando de Russell Charles Hitchcock, um dos vocalistas do Air Supply, que é um duo australiano. E sabia que o Russell Hitchcock, antes de conhecer o Graham Russell, em 75, e formarem o Air Supply, ele tocou numa banda. É, fez parte de uma banda. Foi vocalista e era baterista. Isso, mas isso lá no final dos anos 60. Em 75, ele formou com Graham Russell, o maior duo australiano, e dos últimos anos também, formado em baladas maravilhosas de grande sucesso, o Air Supply, e a gente faz uma homenagem ao Russell Hitchcock, completando hoje 77 anos.

0: É muito mais amor. Cristiano Araújo, caso indefinido. 11h17, horário em Brasília. Esse é o nosso Love Songs, é o programa mais romântico de todos os tempos. Fica à vontade para você participar com a gente. Manda aquela declaração de amor, vai, escreve. Você vai ver que o coração começa a ditar as palavras. Quando a gente ama alguém, a gente fica muito mais inspirado. O sorriso vem fácil, o rosto fica corado quando você pensa na pessoa. Mas o sorriso fica diferenciado, as pessoas olham para você e percebem que você tá apaixonado, que você tá apaixonado. Aí para escrever aquela declaração de amor fica fácil demais. O coração vai ditando as palavras. A Fran também tá aqui com a gente. Boa noite, meu amiguinho. Boa noite, Fran. Tô aqui ligadinha no Love Songs, que é maravilhoso. Eu tô deitado aqui esperando o sono chegar. Você é um amorzinho, viu? Brilhos no seu coraçãozinho. Obrigado pelo carinho. Tomara que você fique acordada bastante tempo pra ficar com a gente aqui. Obrigado, viu? Oi, Edu, aqui é a Edna. Eu tô passando para desejar uma boa noite para todo mundo que tá ouvindo o Cantinho do Amor. E para dizer que eu tô aqui grudadinha ouvindo Love Songs. E quero mandar um beijo pro Isaac. Dizer para ele que ele é o grande amor da minha vida. Te amo muito, viu, Isaac? Obrigado pelo carinho também. Obrigado por estar aqui com a gente. Oi, Edu, aqui é a Rosane de Moraes. Também estou passando para dizer que eu estou ouvindo o programa mais romântico de todos os tempos. Obrigado, viu, por estar aqui com a gente. Tem mais um recado. Eu sou a Lilian. Eu estou ligadinha no Love Songs. E meu recado vai para o meu marido, Bingo. Eu quero que você saiba que eu sou grata a Deus por você estar na minha vida. Eu quero dizer que você é o meu amor. E que nada me faz mais bem do que você. Eu te amo para sempre. Da Lilian pro Bingo.
1: Boa noite, Edu Melo.
0: Boa noite.
1: Meu nome é Odmar. Meu recadinho vai para minha amada Tetê. Com seu jeito único e cativante, você ocupou um espaço mais lindo e precioso que existe no meu peito. Te amo, te adoro para sempre, minha amada. Beijos.

0: segura.
1: Nativa Luan Santana, Luan Domingos, Rafael Santana. Cantando pra gente aqui no nosso Cantinho do Amor. Love Songs, faltam 20 minutos pra meia-noite, horário em Brasília. Você manda o seu recado, apaixonado, pode escrever, mandar pra gente, participe. Ali na Cláudia, tem um recado pro Luciano. Meu amor, você é o meu abraço favorito. Você é o meu sorriso mais sincero. E a certeza de que a vida fica mais bonita quando estamos juntos. Eu te amo demais. 9198-441-6545. Edu, eu sou de Hortência. Queria participar também dos sorteios, tá? Meu nome é Maria da Conceição. Eu tô aqui no Cantinho do Amor. Obrigado, viu, pelo carinho. Boa noite, galera linda. Beijos do Edielson Vivaldo. Também tô aqui no Cantinho do Amor com vocês. Deixa eu ver o que mais. Tem aqui a Paula Patrícia. Tá mandando um beijo pro Edson. Edson Nunes. Meu amor, sempre que você vai embora eu fico triste, sabia? Meu coraçãozinho fica apertado. Me bate aquela saudade. Se eu pudesse, eu não deixaria você ir embora nunca mais. Mas eu sei que a gente tem uma vida para viver. Você tem que acertar um monte de coisas na sua vida e eu na minha, para que a gente possa ficar juntos e nunca mais possamos nos despedir na vida. E é o que eu mais quero. Então só quero que você saiba o quanto você é especial para mim, o quanto eu o amo e o desejo para sempre. Beijos do seu amorzinho.
2: Boa noite, Edu. Boa noite, Nativa. Aqui é o Reginaldo. E o meu recadinho vai pra minha esposa, Valdelice. Dizer pra ela que eu tô com ela há 26 anos. A cada dia que passa, a cada momento, eu fico mais apaixonadinho por ela. Obrigado, Valdelice, por essas duas filhas maravilhosas que você me deu. Te amo.

A Nativa é muito mais amor ao som de P.A.D. I Want to Let You Down. Para fechar a nossa segunda hora de hoje do nosso Love Songs. Presente para você, Joelmir Barbosa Ferreira, do 4862. 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A gente espera você. Esse é o nosso Love Songs. Daqui a pouquinho tem muito mais para você.

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4: Na segunda cerimônia de abertura da Copa, realizada nessa sexta-feira, no Canadá, os torcedores canadenses vaiaram muito a bandeira dos Estados Unidos. Durante a entrada das 48 bandeiras, representando todas as seleções participantes, a torcida canadense se manifestou contra os Estados Unidos. E mais, Gianni Infantino, presidente da FIFA, também foi bastante vaiado.
5: Fala galera ligada na Nativa, tá na hora da dica de saúde por aqui. E a dica de hoje é simples, mas é fundamental. Então anote aí, cuide de sua mente. É isso mesmo, o estresse e a ansiedade podem afetar não só o emocional, mas também o corpo. Você sabia disso? Então reserve um tempinho para você. Pode ser uma caminhada, ouvir sua música favorita aqui na Nativa, claro, ou até 5 minutos de respiração profunda. Só isso já ajuda aí muito. E não esqueça, dormir bem, se alimentar direito e praticar atividades físicas ajudam e muito a manter o equilíbrio mental. Tudo isso é muito importante. Saúde

0: Não é só física, é mental também. Cuide-se e continue sempre ligado aqui na Nativa FM para mais dicas como essa. Eu volto em breve, até a próxima. Tchau, tchau.
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3: Oi, paixãozinha, bom dia. Já chegamos na terça-feira, hoje, dia 16 de junho, agora meia-noite e quatro. Esse é o nosso Love Songs, é o programa mais romântico de todos os tempos. Seja bem-vinda, seja bem-vindo ao nosso cantinho do amor. Entre, venha, fique à vontade, se aconchegue. Aqui a gente toca as músicas mais românticas e apaixonantes. Aqui a gente toca o nosso coração, aqui a gente pensa o tempo todo em quem a gente mais gosta. E eu quero você bem à vontade, para ficar comigo até um pouquinho antes das duas, curtindo não só essa programação feita a dedo para você, como também abrindo seu coração, se apaixonando ainda mais. Esse é o nosso Love Songs. E eu queria dizer uma coisa para você. Eu tenho a certeza que você vai chegar lá. Mas enquanto isso não acontecer, tenta aproveitar aqui também. Porque existe tanta coisa, tanta vida nessa fase que você vive tratando como se fosse só uma ponte até o que realmente importa. Às vezes você fica tão focada no futuro, no dia em que tudo finalmente vai acontecer, que você acaba se esquecendo de perceber as coisas bonitas que já existem agora. Os momentos simples, as pessoas que estão ao seu lado, as pequenas conquistas, a sua versão que está aprendendo, amadurecendo e construindo tudo aos pouquinhos. Eu sei que existem muitos sonhos esperando por você lá na frente, mas isso não significa que você precise deixar de viver o presente, como se ele não tivesse valor. Aqui também é bonito, viu? Aqui também tem partes da vida que um dia você vai sentir saudade de ter vivido. Eu tenho a certeza que você vai chegar lá, mas agora você está aqui. E sabe de uma coisa? Aqui também é lindo. Bom dia. Meia-noite e seis, horário de Brasília.

0: A Nativa é a rádio do amor, a rádio do seu coração. Christian e Ralph, bijuteria aqui no nosso cantinho do amor, do Love Songs. Meia-noite, 24, horário em Brasília. Hoje é terça-feira, dia 16 de junho. Que bom ter você aqui no nosso cantinho do amor. Mandar um abraço pro Gabriel, que tá mandando um abraço para todo mundo que tá ouvindo agora no cantinho do amor. O Gabriel diz que tá ouvindo pela internet. Ele é de Piracicaba, no interior de São Paulo, mas atualmente ele mora em Maringá, no Paraná. Vocês são demais, viu, Edu? Quero mandar uma música para todos os apaixonados. Obrigado, Gabriel. Obrigado pelo carinho, viu? Obrigado por estar com a gente aqui no Cantinho do Amor. Boa noite, Nativa. Aqui é Alexandre. Eu trabalho de vigia em Poá, São Paulo. E eu tô aqui na guarita e tô curtindo Love Songs. Olha que bacana. Pediu uma música também, assim que der a gente vai tocar. Bom trabalho, fica atento aí. Continue ouvindo as músicas mais românticas de todos os tempos. O Edu, tudo bem? Tudo jóia. Eu quero mandar uma mensagem pro meu marido Josuel. Meu nome é Maria. Meu amor, a cada dia que passa, eu tenho mais certeza ainda de que você foi o melhor presente que a vida me deu. O seu amor me fortalece, o seu carinho me acolhe e a sua presença torna tudo mais bonito. Não importa o que aconteça, é ao seu lado que eu encontro felicidade, paz e a vontade de sonhar com um futuro ainda mais lindo. Eu te amo mais do que as palavras conseguem explicar. Edu, dia 29 agora desse mês, eu vou completar 35 anos de casado com meu amor. É o recado da Maria pro Josuel.
1: Boa noite, Edu Melo. Boa noite. Eu sou o Leonardo. Meu recado hoje vai pra Jéssica, minha esposa. Quero dizer que amo muito. Sou muito feliz e grato por tê-la todos os dias ao meu lado. E espero que venham muitos outros anos de parceria e de amor. Eu te amo.

0: Nativa, Maurício Matar, Nada Apaga Essa Paixão. Meia-noite, 36, horário em Brasília. Esse é o nosso Love Song, é o programa mais romântico de todos os tempos. Mandar um abraço. Deixa eu ver quem é que tá aqui com a gente. O Rafael é de Cajamar, São Paulo. Eu curto muito ouvir vocês toda noite no Love Songs. Obrigado, Rafael. Obrigado pelo carinho. Quer mandar o seu recado do coração? Então manda um... Manda o seu recado, escreve, manda aquela declaração de amor. 9198-441-6545. Obrigado, viu, por estar aqui com a gente. Quem tá mandando um beijo também é a Júlia, pro seu amor, o Marcos. Edu, eu tava com ele hoje. A gente passou o dia inteiro juntinhos e eu já tô morrendo de saudade. Fala isso pra ele. Ele tá indo pra casa dele agora, nesse momento, tá no carro ouvindo Love Songs. Meu amor, te amo, viu? Obrigada por tudo. Você deixou o meu dia ainda mais feliz, ainda mais uma segunda-feira. O Arthur também tá mandando um beijo pra Juliana Céspedes. Diz que a cada dia que passa, tá mais apaixonado por você. E o João Luiz também tem recado pra Ana Cláudia Azevedo. Ele diz que você, Ana, tem feito toda a diferença na vida dele. Fala pra ela, Edu, que a cada dia que passa, eu tô ficando mais apaixonado. E a cada dia que eu falo com ela, que a gente se vê no vídeo, que a gente troca mensagens, meu coração dispara e vai me mostrando que ela realmente... é o grande amor da minha vida. Eu quero estar sempre pertinho dela. Ah, fala que eu a amo muito. Recado do João Luiz para Ana Cláudia. Agora tem um recado pro Bruno.
1: Boa noite, Edu Mel. Meu nome é Giovana. Meu recadinho de hoje vai para o Bruno, meu maridão, que está trabalhando agora nesse momento. Quero dizer para ele o quanto eu amo ele, o quanto ele é especial para mim nesses 9 anos juntos, de muita luta, muita conquista, muita vitória. Eu só tenho que agradecer a Deus por ter ele na minha vida. Que o nosso amor dure de hoje para sempre. Amor, eu te amo muito. Obrigado por ser esse marido maravilhoso e o pai exemplar que você é. Eu te amo, minha vida.

0: essas mulheres. A Nativa é muito mais amor, essas mulheres, com Leandro e Leonardo, fechando mais uma hora do nosso Bob Songs. Tem presente para você, Márcia Correia Moreira, do 1138, final do telefone da Márcia. Parabéns, um beijo educado para você. 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Tá ganhando junto um kit shampoo e condicionador 500ml da Isabelles Cosméticos. Você vai amar, vai deixar o seu cabelo mais macio, mais cheiroso. Seu amor vai gostar muito, hein? Márcia Correia Moreira. A partir de hoje, é só trazer um documento seu com foto, ou mesmo sem foto. Traga um documento seu e venha buscar o seu kit. Obrigado pelo carinho, viu? Agora 00:57, horário em Brasília. Bom dia.
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1: E é muito fácil participar.
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1: Você anota o nome, quem canta
4: e solta a voz cantando um trechinho.
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1: É isso, simples assim. Ah, e essa aqui que tá tocando, ó, é a música da

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1: 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Fala galera ligada na Nativa, está no ar mais uma dica de saúde. E a dica de hoje é: não pule as refeições. Atenção você que vive na correria do dia a dia. Muita gente sai de casa sem café da manhã ou passa o dia inteiro beliscando besteiras. Mas isso pode causar fraqueza, falta de concentração e até descontrole do peso. O ideal é manter uma rotina alimentar com horários regulares e incluir alimentos que sustentam, como frutas, proteínas e carboidratos saudáveis. Preste atenção e não deixe de fazer a sua listinha, tá certo? O seu corpo precisa de energia para funcionar bem. Entenda, alimente-se direitinho e siga firme na sua saúde. E fique ligado, claro, aqui na Nativa para mais dicas. E para isso, eu volto em breve. Até mais. Tchau, tchau.
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6: Oi, paixãozinha. Bom dia. Agora 1:01, horário em Brasília. Já estamos na terça-feira. Hoje é dia 16 de junho. Seja bem-vinda, seja bem-vindo ao nosso Cantinho do Amor. Vem aqui ficar com a gente. Entre, fica à vontade, se aconchegue. Esse é o programa mais romântico de todos os tempos. Eu queria falar com você que tem mais de 40 anos. Ouve a gente todas as noites. Depois dos 40, o problema raramente é encontrar alguém. Pois é, o desafio é permitir que alguém entre. É o medo de escolher errado de novo. E não é falta de vontade de amar. É medo de investir anos da vida em algo que termine da mesma forma. Quem já sofreu muito, passa a desconfiar até daquilo que parece saudável. Comparar todo mundo com o passado. Meu ex fazia isso, minha ex nunca faria aquilo. Sem perceber, algumas pessoas continuam emocionalmente em uma relação que já acabou. E ninguém consegue competir com uma memória. Querer amor, mas ter medo da vulnerabilidade. Você deseja companhia, deseja parceria, deseja intimidade, mas quando alguém se aproxima de verdade, surge aquele impulso de recuar. Porque se abrir significa correr o risco de sofrer novamente. Ter uma vida cheia e não saber como dividi-la. Carreira, filhos, rotina, responsabilidade, liberdade. Depois que você ficou um bom tempo sozinha ou sozinho, compartilhar espaço deixa de ser natural e passa a exigir adaptação. E o medo de ser usada ou ser usado? Muitas pessoas com 40 a mais não têm medo da solidão, têm medo da conveniência de encontrar alguém interessado apenas em companhia, em estabilidade financeira, em atenção ou benefícios emocionais. Querer um relacionamento, mas não querer abrir mão do controle. Depois de anos resolvendo a própria vida, é difícil negociar. É difícil ceder. É difícil construir em conjunto. Porque relacionamentos exigem parceria, não apenas independência. Ter critérios saudáveis e também exigências irrealistas. Muitas vezes o discurso é aquele: eu sei o que eu quero, mas na prática a lista ficou tão rígida que ninguém consegue entrar.

0: Existe uma pergunta silenciosa. E se eu me envolver e me abandonar novamente? Quem já se anulou em relacionamentos anteriores costuma proteger a própria autonomia com unhas e dentes. E a parte que ninguém admite, medo de que o amor não aconteça mais. Existe uma voz silenciosa que pergunta: será que eu ainda vou encontrar alguém? Será que já passou da hora? Será que eu perdi a minha chance? A verdade é uma: depois dos 40, o desafio não costuma ser encontrar alguém. É curar tudo aquilo que as experiências anteriores deixaram. Porque quando a bagagem pesa demais, até o amor encontra dificuldade para entrar.
1: Você... Nada disso.
2: Essa pode, tranquilamente.

0: Paraty é muito mais amor com Bruno e Marrone, Não Posso Ter Medo de Amar. Agora 1h19, horário em Brasília, nessa madrugada de terça-feira. Oi, Edu. Bom dia, tudo bem? Tudo jóia. Eu falo pela primeira vez. Seja bem-vindo. Eu sou o Marcos, eu amo ouvir essa rádio. Tão especial na minha vida, com as músicas mais lindas. Eu sou sozinho e tenho a sua companhia de todas as noites. Obrigado, viu? Você não tá sozinho, você tá com a gente, com todo mundo que tá ouvindo. Eu sou grato por ouvir as lindas mensagens todas as noites. Um abraço, Edu, sou seu fã, viu? Pela linda voz que nos acalma nas madrugadas do Brasil e do mundo. Obrigado pelo carinho. Ele fala da Casa Verde, Zona Norte, em São Paulo. Obrigado, viu? Tá aqui com a gente, eu que te agradeço. É mais um recado do Francisco Duarte. Bom dia, Nativa. Eu sou Francisco Duarte, quero pedir uma música e ofereço para minha namorada Franciele. Fala para ela que eu a amo muito.
1: Boa noite, Edu. Meu nome é Andrea Lopes Brito. E o meu recadinho hoje vai para um amor da minha vida, que eu amo muito ele. Eu agradeço muito a Deus que, por ter colocado ele na minha vida. É uma pessoa trabalhadora, respeitadora. E que me ama, e eu amo ele também. Mesmo que seja em poucas palavras, mas expressar o tamanho do amor que eu sinto por ele. E o nome dele é Adelso, viu? Te amo, amor.

Nativa, Gustavo Mioto voltando pra mim. 1h34, horário em Brasília. A gente vai tocar uma música da cantora britânica Bonnie Tyler. Não sei se você sabe, bom, eu já falei aqui no programa também, mas pra quem não ouviu, ela tá internada em um hospital português há quase um mês. A cantora Bonnie Tyler tem 75 anos e acordou hoje, estamos atualizando a situação dela. Acordou hoje de um coma induzido após ela ter sofrido uma parada cardíaca no início de maio. Os médicos concederam uma entrevista, né? E mandaram também uma nota oficial, dizendo que a Bonnie não está mais em coma, mas continua gravemente doente. A artista foi internada na unidade de terapia intensiva em Faro, no sul de Portugal, após passar por uma cirurgia intestinal de emergência. No dia 8 de maio, ela foi induzida a um coma para facilitar a recuperação depois de algumas complicações. Hoje ela saiu do coma, conseguiu acordar, mas ainda continua sob cuidados médicos. E a gente continua torcendo pela sua pronta recuperação e que ela volte a nos presentear com lindas canções como essa que a gente vai ouvir agora, de Bonnie Tyler.

0: Nativa, Renato Russo e Flávio Venturini, mais uma vez aqui no nosso Cantinho do Amor. Faltam 14 minutos para as 2 da madrugada, daqui a pouquinho tem Forró Nativa. Mano Papi. Oi, eu sou a Nenê, eu moro em São Paulo, na Zona Leste, passando aqui para desejar uma ótima madrugada para todo mundo. E dizer que eu amo muito uma pessoa, mas infelizmente eu não posso divulgar o nome dela agora. Quem sabe uma próxima vez. Oi Edu, aqui é Andressa Bezerra da Silva, tô aqui também, viu, no Cantinho do Amor. Obrigado pelo carinho. A Eliane Maria também tá aqui com a gente. E a Aline tá mandando um recadinho pro seu marido, Thiago. Meu amor, se eu tivesse que escolher novamente, eu escolheria você mil vezes. Porque é no seu abraço que eu encontro paz. É no seu sorriso que eu encontro felicidade. E é no seu amor que eu encontro tudo o que eu preciso para ser feliz. Obrigada por caminhar sempre ao meu lado e fazer da minha vida um lugar mais bonito. Eu te amo infinitamente. Dia 10 de julho completamos 5 anos de casados. Te amo para sempre. É o recado da Aline Barros pro Thiago aqui no nosso Cantinho do Amor.
1: Boa noite, Edu Melo. Meu nome é Débora. O recadinho hoje vai pro meu esposo, Luiz Henrique, e está em viagem nesse momento, quase chegando. E eu e os filhos estamos aqui louco para que ele chegue logo. Boa noite.

0: 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Eu concordo com Guilherme Santiago. Mano Papi, bom dia!
1: Bom dia, Edu!
0: Bom dia! Como vai sua tia?
1: Vai bem, acho que deve estar dormindo agora, esse horário.
0: Verdade, já chegou o Mano Papi aqui que vai comandar com o Mano Velho e Mano Novo. Forró Nativa daqui a pouquinho, mas antes tem presente pra você. 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Já viu a nossa necessaire? Que linda.
1: Linda, linda.
0: Personalizada, maravilhosa. 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E tudo isso é seu. Adriana Aparecida de Oliveira, do 8857. Ô, Adri, minha linda, um beijo educado pra você. Hoje é terça-feira, a partir de hoje, 5 dias úteis, trazendo um documento seu para buscar o seu kit, tá bom? E hoje tem mais, hoje à noite a gente volta, eu vou abrir aqui o nosso cantinho do amor para te receber. Beijo para quem é de beijo, abraço para quem é de abraço, cuida bem de você para mim, uma ótima terça-feira, bom descanso, e para quem vai ficar acordado agora, quem está trabalhando, vai ficar numa excelente companhia dele.
1: Ó, responsa, hein?
0: Responsa. Mano Papi, Mano Vap.
1: Mano Vapo.
0: Mano Vapo, Mano Puncti Plactizum. André vai. Luiz Costa.
1: Vai pegar isso aí, você vai ver. Depois vai resolver.
0: Mas é legal, não, tá bom. Você vai ter vários apelidos.
1: Eu falo, quando o pessoal manda, oi, Mano Vapo, oi, Mano. Aí eu falo, é coisa do Edu mesmo. Aí.
0: São vários apelidos que você vai ter, vai ser legal pra caramba, que todo mundo vai lembrar de você de algum jeito.
1: É verdade.
0: Bom trabalho, Mano Papi.
1: Obrigado, bom descanso.
0: Agora tá tudo no seu nome. Forró Nativa começa coladinho com Love Songs. A gente volta hoje à noite, a partir das 10 da noite, horário de Brasília, depois da Voz do Brasil. Tchau, gente. Forró Nativa tá chegando. Mano Papi já tá aqui.

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2: Olá, ouvintes da Nativa FM. Saúde é coisa séria, mas cuidar dela pode ser mais simples do que parece. A dica de hoje é: se movimente todos os dias. O sedentarismo é um dos grandes vilões da saúde moderna, mas basta um pouco de atividade para mudar isso, sabia? Faça uma caminhada no seu ritmo. Suba escadas em vez de usar o elevador, ou até dance ao som da sua música favorita. Lembre-se, 30 minutos por dia de movimento já fazem a diferença para o coração, para os músculos e até para a mente. Não importa como, o importante é se mexer. Cuide do corpo e aproveite o melhor da vida. Até a próxima dica de saúde aqui, na Nativa FM.

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0: dia, tá começando o Forró Nativa. Bom dia, bom dia.
1: Eu venho aqui lhes trazer paz e alegria.
0: E muita música boa.
1: Bom dia.
0: Excelente manhã de terça-feira, dia 16 de junho de 2026. Tudo bem com vocês? Como é que vocês estão? Depois dele, de Edu Melo, Love Songs, o Paixãozinha, tá chegando o Forró Nativa, trazendo muita música boa, alegria pra sua madrugada. Ah, e lógico, você vai fazer o programa com a gente durante 4 horas. Ó, que coisa maravilhosa. Tem o seu pedido musical, tem aquele beijo, aquele abraço especial. Quer mandar um alô especial pra alguém? Aproveita o nosso forró que a gente vai juntinho batendo esse papo durante toda a madrugada. Oh, coisa boa, maravilhosa. Muito prazer. Eu sou o Mano Papi.
2: É ele.
0: Você não começa, não, sou eu mesmo. É, pois é, eu que tô com vocês na madrugada no nosso forró Nativa. Mano velho, mano novo, bom dia pra você, motorista. Bom dia pra você, meu amigo, minha amiga que tá aí fazendo os pãezinhos, os padeiros. Bom dia pra você da limpeza pública. Oi, você que tá aí em casa curtindo o forró Nativa, tá chegando agora. Muito prazer, essa madrugada vai ser incrível. E eu sempre falo pra você que todo programa é inédito. Sabe por quê? Porque cada vez mais vai chegando mais gente nova, vai chegando mais gente conhecendo o Forró Nativa. Gente, que foi ali dar uma voltinha em outras rádios e tá voltando a ouvir o nosso forró. Coisa boa, maravilhoso. Seja bem-vindo, seja bem-vinda. Já aproveita pra mandar aquele áudio caprichado, porque aí a gente faz o programa mais gostoso, mais interativo.
3: Onde manda o áudio?
0: Ah, menino, para com isso. Já começou? 9198-441-6545. É o nosso zap. Lembrando, pra que todo mundo possa participar, vamos fazer aquele juramento do dedinho. Áudio de até 30 segundos pra você mandar beijo, abraço, oferecer a música, pode ser? E aí a gente vai fazendo o programa juntinho. Bom, tudo explicadinho, certinho, tudo maravilhoso. Fala, menino Joaquim, o que você quer? Fala. O que você quer? Fala. Fala.
3: Toca a música!
0: Calma, menino, tô só explicando como é que funciona o forró pro pessoal. Tem música que foi pendente do programa passado, hein? É, se eu não atender, o pessoal vai falar assim, ah... Mano, o papi não quer atender meu pedido. Lógico que eu vou atender, né? Que tal a gente começar falando de uma saga, hein? Aquela saga de um vaqueiro, Mastruz com Leite.
4: Essa é a mais bela canção que conta a história da vida de um vaqueiro nordestino.
0: Pra começar o forró de hoje.
4: E o forró Mastruz com Leite tem o maior prazer de cantar pra vocês.

0: tiver tudo e muito mais. Saudade, Luiz Gonzaga, o Gonzagão, Asa Branca, você pediu. E é lógico que a gente atende no nosso forró. Parabéns a vocês aí por fazer uma programação tão linda em todas as madrugadas no Forró Nativa. Mano Vem, Mano Novo. Inclusive, muita gente tem perguntado sobre os manos, né? E aí a gente comenta com vocês. Teve gente que perdeu, teve gente que não acompanhou. Mano Vem, Mano Novo, 22 anos de trabalho todas as madrugadas. Estão tirando aqueles dias merecidos de folga, né? Férias merecidas. Então, em breve, eles voltam ao batente com energia total, com força total aqui nas nossas madrugadas, junto com Mana Baby. Enquanto isso, a gente vai organizando a casa, vai deixando o nosso forró animado, alegre. Não pode parar, não pode desanimar, não é? Por isso, tem tanta gente assim acompanhando, é? Nossa, quanta mensagem no zap! Rapaz, eu fico até perdido, às vezes, até uma tontura aqui de tanta gente participando. São 2h28 no horário de Brasília. Muito bom dia pra você que tá aqui com a gente. Ó, inclusive, começar aqui as mensagens do zap já, hein? Muito bem, bom dia, Mano Papi, Mano Novo, Mano Velho. Sou o Marcos, parabéns pela rádio Forró Nativa, a mais ouvida de São Paulo e do Brasil, eu diria. É a rede nativa para todo o Brasil, Marcão. Fico feliz por estarmos juntos, ouvindo as músicas mais tocadas das noites do Forró Nativa. Mando um abraço a vocês, todos os comunicadores, em especial a você, Mano Papi, e também a todos os padeiros, motoristas, caminhoneiros e ouvintes queridos da Nativa. Beijo, Marcão! Não, o Marcão mandou até uma foto, gente. Trabalha de vigilante, fica na madrugada aí, às vezes no sereno, na correria do dia a dia, protegendo aí o patrimônio de todos os comerciantes aí da região da Casa Verde. Casa Verde é um bairro aqui da Zona Norte de São Paulo, tá bom? Parabéns aí, viu, Marcão, pelo trabalho. E ó, cadê meus amigos motoristas? Cadê? Cadê esse pessoal, hein? Cadê os padeiros que vivem mandando fotinhas maravilhosas daqueles pãezinhos dourados? Pãezinhos recheados, baguetes. Ah, meu Deus, dá um sono depois de comer um desse, ó. Beijo carinhoso pra vocês todos. Tia Jô, um beijo. Tá todas as madrugadas com a gente também. E tem mais mensagem chegando no nosso zap. Bom dia pra você. Deixa eu ver quem é. Cadê? Meu Deus, cadê o nome? Final do telefone 1463. Vamos ver quem é. Bom dia.
1: Bom dia, mano velho. Bom dia, mano novo. Bom dia, mano Pop. Diego aqui de Campinas aqui. Passando aqui para desejar a todos os ouvintes da Nativa uma ótima terça-feira abençoada a todos. Estamos no trecho aí. Deus abençoe todos. Hoje, não pode reclamar da buzina não, viu?
0: Mas rapaz, vai matar o do coração assim, Jesus, não gastou, não economizou na buzina, não. Saiu no trecho aí buzinando. Rapaz, mas não teve miséria, não. Ah, inclusive, vamos atender os pedidos, hein, no 9198-441-6545. Marcão pediu aqui, ó, deixa eu ler de novo a mensagem. Ah, Calypso, a lua me traiu. Ah, então vamos atender no nosso forró que não para. E já, lógico que tem muito mais zap pra gente ler. Bora participar aqui na sua Nativa, hein?
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0: 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Cícero de Assaré, chame o Uber no Forró Nativa dessa terça-feira. E deixa eu te falar uma coisa, agora são 2h44 da manhã, conhecida como 16 para as 3 no horário de Brasília. Tava conversando com o Dantas na manhã de ontem e o Dantas me falou o seguinte: Andrezão, faz o seguinte, mano, papi, por gentileza. Tivemos o Arraiá dos Namorados no sabadão, foi um sucesso, foi muito gostoso, muitos ouvintes foram lá, tiraram fotos, adoraram os shows, mas por conta da partida da seleção brasileira, Brasil e Marrocos, que você até acompanha aqui na sua Nativa, na Rede Nativa, nós tivemos dois adiamentos, e um deles foi do Cícero do Assaré e o Zezinho Barros, que vão voltar em uma nova data para fazer as apresentações. Então, vai ter uma nova data, e aí a gente vai divulgar aqui no nosso forró, quando tiver as apresentações de Zezinho Barros e Cícero do Assaré, tá bom? Então, vai ser mais um momento aí para você curtir, se divertir e também aproveitar um forrozinho gostoso demais. E o que, que foi, tiozinho? Fala aí, tiozinho.
1: Quero café!
0: Já? Faltando 15 para as 3 da manhã, você já quer aquele cafezinho? Ah, eu também. Ah, eu tô sonhando com aquele café hoje. Bom, mas vamos pro nosso zap que ele não para. Bom dia!
2: Bom dia, mano velho. Bom dia, mano novo. Bom dia, mano papi. Aqui é o Luiz, aqui o padeiro aqui do Parque Novo Mundo, passando aquele pãozinho da madrugada. E curtindo na Nativa. Toca pra nós aí uma música do Oeste Brasileiro, Saudade. Pra mim aí, hoje é meu aniversário. Faço 40 anos hoje. E uma ótima. Uma ótima terça-feira pra nós aí.
0: Valeu, Luiz Carlinhos, e parabéns! Muitos anos de vida, muita paz, muita felicidade. Principalmente dinheiro no bolso, música boa. É lógico que a gente vai atender esse pedido especial aí, Luiz. Parabéns, viu? Muitos anos de vida. Desejo de toda a equipe Nativa, do Forró Nativa, mano velho e mano novo. Oi, José, bom dia.
3: Bom dia, mano papo, mano velho, mano novo. E meu alô, mano papo, é o de sempre, né? Para os porteiros, vigia, padeiro. Para todos os caminhoneiros do Brasil, Everaldo Carreteiro. É o Lobão, o Peixe do Mato, todos esses guerreiros aí, beleza? Toca pra nós aí hoje aí, ô, meu querido, acho que o nome do cantor é Cachorrão do Brega, o nome da música é Guaxinim, não sei se você tem aí, beleza? Só pra alegar a madrugada mesmo, José Faustino, uma boa terça-feira pra nós, fica com Deus, meus irmãos, um abraço.
0: Valeu, Zé, a gente procura aqui, não tem problema não, a gente vai dar uma pesquisada a fundo no nosso sistema, tá bom? Nada de discoteca, como disse esses dias esse programa, um dia eu falei discoteca. Vocês tiraram o maior sarro da minha cara. Bom dia, José Cícero. Gosto muito do programa, do trabalho da Nativa, do forró, do Mano Velho e do Mano Novo. Trabalho como vigilante e gostaria de ouvir qualquer música do Aviões do Forró. Então, Cícero, já separamos para atender nessa hora ainda, que já tá indo quase acabando. Tem mais gente chegando no nosso forró. Quem mais tá por aqui, hein? Deixa eu ver. Bom dia, me chamo Ricardo. Sou de Interlagos. É um bairro aqui da Zona Sul de São Paulo. Gostaria de ouvir a Praia, Mastruz com Leite. Bom dia especial pra galera da madrugada, valeu. E tamo junto, um abraço a todos os vigilantes. Ah, ó, já veio vigilante, veio caminhoneiro, veio padeiro. Cadê os motoristas de aplicativo, hein? Estão fazendo boas corridas, é por isso? Aí não dá pra mandar mensagem, né? Tem que encostar, terminar a corrida. Mas, ó, nosso beijo carinhoso a todos os motoristas de aplicativo que estão sempre com a Nativa. E também você da limpeza pública. Alô, motoristas de ônibus! Os mecânicos aí que estão cuidando dos busões na madrugada pra que já, já, né, eles voltem ativa aí pra atender toda a população. Bom, vamos parar de falar, né? Senão o Joaquim vai chegar aqui no estúdio e vai falar: vai pra música, vai pra música! E aí eu tenho que sair correndo. Fala, menina, só foi chamar ele.
4: Toca a música!
0: Tô indo, calma! Vamos então atender o pedido aqui, Aviões do Forró! 10%.

0: Alternativa é tudo e muito mais. Cachorrão do Brega Guaxinim. Esse José, viu? Ele que pediu aqui pra gente atender. Ô, Guaxinim! Pra fechar a primeira hora do nosso Forró Nativa, que já tá caminhando pro final, é isso, da primeira hora ainda, é?
1: Onde manda o áudio?
0: 9198-441-6545 e tem muita gente chegando, sejam todos bem-vindos, bem-vindas ao nosso Forró. Tá gostando, tá curtindo? Então, ó, se prepara, porque na próxima hora tem muito mais música boa. Alô, meus amigos taxistas, alô, você, motorista de aplicativo. Ah, o pessoal tá pedindo aqui, ó, o Genivaldo pedindo mais Mastruz com leite. Já a gente vai atender depois daquele cafezinho maravilhoso. Tô sentindo o cheirinho daqui, hein? Já tem muito mais. Vai convidando todo mundo pra participar do nosso Forró Nativo. Ah, não posso esquecer, senão o pessoal puxa minha orelha, ó. São 2h56, 4 para as 3 da manhã. Vai chegando, vai aumentando o som e vai curtindo.
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5: Olá, galera da Nativa FM. Você sabia que a sua saúde começa pelo que você come? A dica de hoje é: cuide de sua alimentação. Anota aí, hein? Uma dieta equilibrada faz toda a diferença no seu dia a dia. Então tente incluir mais frutas, legumes e proteínas no seu prato e reduzir o consumo de ultraprocessados como refrigerantes e salgadinhos. Como diria o Dr. Baracate, é bicho e planta. Menos ultraprocessados e menos alimentos que você precisa desembalar. Nada disso, viu? Ah, e um detalhe importante: coma devagar. Mastigar bem os alimentos melhora a digestão e ajuda o cérebro a entender que você já está satisfeito, evitando exageros. Pega essa dica aí. Pequenas mudanças geram grandes resultados. Cuide do seu corpo e continue ligado sempre aqui na Nativa FM. Até a próxima dica.
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0: 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Genival Lacerda, Severina, chique, chique, no nosso Forró Nativa. Não perde a hora, não. São 3h12 no horário de Brasília. Bom dia pra você. Tá curtindo o nosso forró? Quanta gente chegou, hein? Deixa eu ver aqui. Quanto? Levanta o braço aí. Quem tá ouvindo o Forró Nativa aqui? Nossa, hein? Cada madrugada melhor do que a outra. Parabéns a vocês, viu? Que participam, que mandam suas mensagens, que estão sempre batendo papo aqui com a Nativa no Forró Nativa. Mano velho e mano novo. E por falar em bater papo, bora liberar esse zap? Bora? Bora liberar esse zap pra gente falar mais com vocês. 9198-441-6545. Bom dia!
1: Bom dia, Mano Papi. Bom dia a todos os ouvintes da Nativa. Bom dia, Mano Velho. Bom dia, Mano Novo. É o Paulo aqui, São José dos Campos, hein? Uma terça-feira abençoada a todos aí, hein? Ô, Mano Papi, você poderia tocar pra nós aí uma música do... aquela Eu Amei Uma Mulher? Aí eu ofereço pra galera toda aí, tá? Galerinha do Tapete Preto, os padeiros, porteiro. Terça-feira abençoada a todos aí. Fui.
0: Valeu, Paulão. Pode deixar. Amado Edilson é o autor aí. Eu Amei Uma Mulher. Certíssimo. É, a gente procura tudo aqui. É, a gente não fica esperando, não. Cai do céu, a gente já vai atrás. Então já já a gente vai tocar a música que você pediu no nosso Forró Nativa. Tem mais gente chegando. Oi, Márcio. Bom dia pra você. Boa terça.
2: Bom dia, meu querido Mano Papi. Márcio Tenório de São Mateus, se possível, toca a música do Ciro dos Teclados, Passito Passito. Que Deus abençoe imensamente a semana de todos nós. Um abraço, eu sou muito mais forró nativa.
0: Muito bem, gostei de ver, Marcião. Aí, divulga pra todo mundo na Rede Nativa, ouvindo o nosso forró. Começando muito bem o nosso dia, com muita alegria, com muita música boa. É lógico que a gente quer sempre ouvir vocês também, pra deixar esse programa mais animado. Bom dia!
3: Bom dia, Mano Véi! Bom dia, Mano Novo! Bom dia, Mano Papi! Hoje eu acertei, Mano Papi! Quem tá falando aqui é ele, Edson. E tamo no trecho aqui. Quem tá acelerando é nós. Xi Paraná, Rondônia. Lá pras 7h30 da manhã, nós chega ali em Porto Velho. E vamos que vamos. Como é que esse motor escuta esse rádio? Aqui tem dois celulares. Rádio Net, né? Só o ouro. Mano Papi, toca uma música aí pra nós. Santana. Mensageiro Beija-Flor. E eu queria oferecer essa música para todos que estão tá ouvindo a Nativa nesse momento e para todos os motores que estamos no trecho. Tem uma buzinadinha aí para acordar essa galera. Aê, garotada!
0: Misericórdia! Esse povo quer matar os outros é de susto na estrada, não é possível. Essa buzina aí, você vê 4, 5 segundos buzinando, imagina alguém que tá passando na frente ali. Rapaz, toma um susto danado, brinca assim não. Bom, bora atender esses pedidos maravilhosos aqui no nosso Forró Nativa e você pode continuar mandando sua mensagem no 9198-441-6545. Você tem aqueles grupos, não tem? Aqueles grupos de que tá todo mundo junto, os amigos, melhores amigos, pessoal do trabalho, da madrugada. Manda mensagem, fala pra conhecer o Forró Nativa ou pra voltar a ouvir o Forró Nativa, mano velho, mano novo, que tá, ó, maravilhoso. Bora atender os pedidos então, bora começar com o Passito Passito.

0: Alternativa é tudo e muito mais alegria de João Gomes. Meu cenário, sala de reboco, clássico, hein, do Gonzagão. Agora, 3h35. Você viu aí que antes de entrar o João Gomes, do nada, começou a tocar uma música assim, do meio do nada, e parou e começou a entrar o João Gomes. Joaquim, falei pra você parar de mexer na mesa enquanto eu tô tomando café. Não pode ficar mexendo, menino, porque aí você causa essa confusão e aí eu que vou levar bronca depois.
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0: Agora você tá nervoso, né? Onde manda o áudio? 9198-441-6545, é. Vai ficar mexendo enquanto eu tô tomando café e depois sai desesperado. Mano, pap!
1: Bota a música!
0: Calma, já vou tocar. Calma, você não precisa ficar nervoso, se alterar, ficar com receio. Acontece. Quer aprender? Fala com nós aqui. Bom dia, Gilson!
2: Bom dia, mano velho. Bom dia, mano novo. Bom dia, mano pap. Aqui é Gilson Ferreira de Mogi das Cruzes. Toca um forrozão pra nós aí com o Zé Vaqueiro, meu Bel. Um abraço para todos.
0: Valeu, Gilson. Obrigado pela mensagem. Vamos tocar Zé Vaqueiro já, então, para atender o seu pedido. Oi, Sandro. Sandro, motorista de ônibus. Alô, pessoal das garagens aí. Já se preparando, né? Porque, ó, são 3h36 no horário de Brasília, tem muito motorista chegando, já começando a deixar o ônibus daquele jeito, fazendo aquela verificação, pneus, dando uma olhadinha no óleo, vendo se a catraca tá funcionando, se a equipe tá pronta, se o cobrador veio trabalhar. Então, bom dia pra vocês, motoristas de ônibus, mas também tem a galera do Baita. O que que é o Baita? Hein, Sandro, bom dia!
3: É isso aí, bom dia, Nativa, ouvinte da Nativa FM, aí, ó. Eu sou o Sandro do Parque São Lucas, né? Como sempre, eu pentelhando vocês e vocês de caroninha comigo no meu ônibus aqui. Ó. Eu estou encerrando minha linha aqui na linha 3686. Eu sou o Baita e meus passageiros vindo curtindo vocês na Nativa. Então vamos fazer o seguinte, aí toca uma calcinha preta aí, pode ser qualquer um. Eu amo todas. E bom dia, pessoal da Nativa FM. E vocês da Nativa, que faz a nossa noite, o nosso dia, a nossa tarde, a mais feliz de todos. Vocês não são 10, são 1000. Valeu!
0: Valeu, Sandrão! Obrigado aí pelo carinho. Ó, linha 3686 aqui da Grande São Paulo, operada pela Metrópole Paulista. É, também conheço, Zona Leste. É, ZL. Bom dia pra você, Sandrão! Boa viagem, o Vanderlei também tá aqui. Tá pedindo aqui, ó, o café de Josué com Azulão. Vamos atender também, pode deixar. Vanderlei, bom dia pra você, Vanderlei.
4: Bom dia, Nativa, bom dia, mano Papis. Beleza, beleza? Aqui é o Vanderlei da Piracicabana. Mano Papis, se puder tocar pra nós aí um café de Josué, agradece. Boa noite a todos aí, um bom dia. Uma ótima terça-feira abençoada.
0: Valeu, Vanderlei. Pode deixar. Aí, ó, empresa Piracicabana também ouvindo. Eu conheço essa empresa, sabia, Vanderlei? É, eu usei durante um tempo aí, São Paulo, Araraquara, São Paulo. É, Piracicabana, tem uns busão confortável, gente. Ó, não tô ganhando nada pra fazer propaganda não, viu? Olha, os busão, aquele que você deita, poltrona, ô, delícia. Bom, para de falar, vamos pra música, né, Joaquim? Porque o pessoal tá querendo música e já são 3h39 no horário de Brasília. Bora atender que tem muito forró pra tocar na madrugada de hoje. Ah, hoje dia 16 de junho, são 3h39, terça-feira, hein?

0: 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Saudade, Azulão, apanhadeira de café. Azulão, Francisco Bezerra de Lima. Nasceu em Caruaru em 1942. É aquela lenda viva, sabe? Patrimônio vivo de Caruaru. É uma das maiores referências do pé de serra. Ah, vocês estão mandando bem demais os pedidos. Vou falar, ver se forró tá cada dia mais alegre, mais animado, muito mais aconchegante, gostoso. Ô, mano velho, ô, mano novo. Tô cuidando direitinho da casinha, viu? É, em breve vocês voltam aqui junto com o Rafael Guidotti, o amigo velho que volta na próxima segunda-feira. Vocês estão gostando do programa? Vocês estão? Fala a verdade, vai, vai, vai. Eu quero ouvir, eu quero ouvir.
1: Não sei não, hein?
0: Não sabe? Ah, eu achei que vocês estavam gostando. Vocês estão brincando comigo, né?
2: Sim!
0: Ah, brincadeira, viu? Brincadeira tem hora, para de brincar assim. Deixa a gente assustado. Ah, para, ô. Faz isso não. São 3h56, horário de Brasília. Ah, tem mais zap chegando? Não, mais mensagem? Já, né? Porque a gente vai ter que tomar aquele cafezinho maravilhoso.
3: Quero um café!
0: Calma, menino! Esse velhinho do café também não perde uma oportunidade, hein? Quer pegar o intervalo já tomar café? Mas antes, deixa eu mandar dois beijos especiais aqui, antes da gente tomar aquele café. Ô, Joaquim, você vai comigo lá fora, viu? Você não vai ficar aqui no estúdio sozinho, não, que senão você vai tirar a rádio do ar depois. Aí, ixi, Maria, Deus me livre. Aí, vou arranjar pra minha cabeça. Mano velho, mano novo, vão me escurraçar. Bom, vamos lá, beijão pra Eliana Bonfim. Ah, ela é do interior de São Paulo, nativa Marília. Alô, Marília, bom dia pra você. Ah, é o quê? Não acredito, o Joaquim tá desesperado, balançando um papel aqui na minha frente, falando que a gente tem que tocar uma música pra ela. Falei, qual menino? E ele tá escrevendo desesperado. Ah, do parabéns. Parabéns! Hoje é seu aniversário e a gente quer te ver.
4: E a gente quer te ver feliz.
0: Pra comemorar mais um ano de vida. Parabéns! Parabéns, parabéns, parabéns, parabéns! Eliana Bonfim, de Marília, falando que tá fazendo aniversário, mandou até uma fotona aqui na frente de um bolinho. Eu não vou revelar a idade dela. Eu não vou. Para com isso, Joaquim. Ah, para, menino. É indelicado. Falam que não pode falar a idade da mulher. Não pode. Não é legal, tá bom? Ó, Eliana. Ah, um beijo carinhoso de toda a equipe nativa pra você, mano velho, mano novo. Tô mandando aquele beijo pra você também, tá bom? Chega! Vamos tomar café então? Então vamos tomar café, vamos! E você que tá fazendo aniversário hoje em todo o Brasil, ó, manda aí no zap da Nativa, tá bom? Pra comemorar aniversário em toda a rede nativa, tá bom? Olhe, beijo pra você! Beijo, beijo, beijo e parabéns, menina! Eu vou ali tomar um café, mas eu volto, hein?
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2: Fala galera ligada aqui na Nativa, está no ar a Dica de Saúde. E a dica de hoje é para quem sente a pele mais ressecada com a chegada do outono. Hidrate-se, o clima começa a esfriar, o vento aumenta, o ar fica mais seco. Resultado, nossa pele sofre. Então, beba bastante água. Mesmo que a sede diminua, seu corpo continua precisando de hidratação. E não esqueça de usar hidratante corporal, principalmente nas áreas mais sensíveis, como rosto, mãos, cotovelos e joelhos. Prefira fórmulas mais cremosas e com ingredientes naturais. Que a sede diminua, seu corpo continua precisando de hidratação. E não esqueça de usar hidratante corporal, principalmente nas áreas mais sensíveis, como rosto, mãos, cotovelos e joelhos.

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0: Alternativa é tudo e muito mais, os três do Nordeste, forró sem frescura. E deixa eu mandar beijo, pessoal puxou minha orelha aqui e eu dou razão. Eu mando beijo pra motorista de aplicativo, motorista de ônibus, o pessoal da saúde, da limpeza, os porteiros, vigilantes, mas e os frentistas? Estão aí nos postos de gasolina de todo o Brasil, trabalhando e ouvindo a Nativa. Um beijo carinhoso a todos os frentistas aí, estão trabalhando também na madrugada aí, sempre ouvindo a Nativa. Um beijo carinhoso e beijo também, ó, pra Marilene, que tá com a gente. Oi, Marilene, bom dia pra você, pra Mavelucci, também chegando aqui no nosso forró. Tem mais um beijo aqui pra Eliette Aparecida dos Santos também. Oi, Eliette, bom dia pra você. Falou, bom dia, Nativa, tô ouvindo forró, beijos a todos. E também tem mais um parabéns aqui, ó, o Marcos falou assim, Nativa, manda um abraço pro Anderson Roman, foi aniversário dele ontem, dia 15 de junho. Um beijo também, Anderson, pra você. 9198-441-6545, zap tá liberado pra você mandar sua mensagem também. Ah, ó, bom dia, mano velho, mano novo, mano papi, nós da Elétrica, estamos na escuta em São Carlos. Alô, Nativa São Carlos, um abraço aí a todos. Toca pra nós, Baby do Som, forrozão Baby do Som. Um alô pra todos e todos que estão ouvindo a madrugada da Nativa. Antônio Nunes mandou aqui a mensagem dele no nosso zap e vamos atender aqui já já o pedido, tá bom? Mandou até uma foto do pessoal todo paramentado, trabalhando, parecendo um astronauta, gente, com tanta coisa ali em volta pra se proteger. É, Elétrica, não dá pra brincar, né? Sou a Gina, de Belo Jardim, estado do Pernambuco. Manda pra nós, Jorge de Altinho, bode. Jorge de Altinho, tá aqui também na nossa programação, viu, Gina? É, o Genivaldo, na verdade. Genivaldo, ô, Genivaldo! Tocamos o Genivaldo Lacerda agora há pouquinho também. Tem mais áudio chegando? 9198-441-6545. Bom dia!
1: Bom dia, mano velho, mano novo.
0: Karma, fala devagar que eu sou no devagar. Agora sim, bom dia!
1: Bom dia, mano velho, mano novo, mano Páprica. Bom dia, galera toda da rodagem aí. Aqui é o Calabresa de Mauá aqui. Positivo. E aqui, ó, acabei de sair da garagem, picado direcionado aqui ao tal do Perus aqui, fazer o carregamento do primeira viagem do dia aí. Positivo? Mandar um abraço aí pra galera toda aí do grupão, né? Perigoso, Peixe do Mar. A galera toda que tá sintonizada aí. Positivo? Quero pedir também a música Carolina com K, Luiz Gonzaga. Tá bom? Eu ofereço a galera toda aí que tá sintonizada na Nativa aí. Câmbio. Tchau, obrigado.
0: Tchau, obrigado, Calabresa Perigoso. Mas é a primeira vez que eu tô substituindo o Rafa Guidotti, o amigo velho. Eu já ouvi Mano Papo, Mano Vapo, Mano Papi, agora Mano Páprica.
2: Errou!
0: Essa eu acho que superou todas as minhas expectativas. Meu Deus do céu, meu Deus. Mano Páprica.
2: Quero café!
0: Eu também quero. Ah, onde que manda o áudio, hein, Joaquim? Fala aí, vai.
3: Onde manda o áudio?
0: 9198-441-6545. Mano Páprica. Gente, eu já ouvi de tu. Essa realmente, ó, atender pedido. Vamos, Jorge de Altinho, no Forró Nativa. Bom dia, 4h20, não perde a hora não, hein?

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esses cafeteiros. Vamos caçar eles. Vamos voltar pro samba, que ainda tem umas duas horas de forró. É mesmo, vamos voltar. 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

0: Alternativa é tudo e muito mais, Mastruz com Leite, mototáxi. Inclusive, mandar aquele abraço a todos os mototaxistas pelo Brasil, né? Tem estados aí que tem esse tipo de serviço aí pra levar o pessoal pra lá, pra cá, pra ficar tudo mais fácil, tudo mais tranquilo e muito mais rápido, né? Mas sempre tomando cuidado com a velocidade, hein? Redobra a atenção aí sempre ao dirigir motocicletas em todo o Brasil, tá? Não é só mototáxi, não. Motociclista aí do dia a dia também, que tá sempre acompanhando a Nativa. Muito cuidado no trânsito, hein? Já, Joaquim, fala.
1: Toca a música!
0: Calma, menino. Você tá muito nervoso hoje. Desde ontem. Você tá muito ansiosa. Calma esse coração. Porque agora são 4h39 no horário de Brasília. E eu vou dar uma olhadinha no nosso zap. Será que tem participação? Será? Ah, tem participação. Então vamos atender mais gente que tá chegando aqui no nosso forró. Bom dia, Edivan.
2: Bom dia, bom dia, bom dia. Bom dia, Rádio Nativa. Bom dia, mano velho, mano novo. Bom dia, mano papi. Beleza? Aqui é Edivan de Guaianazes, mais uma vez curtindo Melhor da Madrugada. Mano papi, se for possível, toca pra nós aí, meu patrão. Amazã, de olho na calcinha. Preparando para sair para trabalhar agora. Fui.
0: Valeu, Edivan. Preparando para trabalhar, mas o rapaz mandou um bolo. Aquele bolinho caseiro mesmo, sabe? Ele falou assim, mano, papi, bora tomar um cafezinho com bolo de chocolate. Aquele bolinho que você vê que é fofinho, que é maravilhoso. E bolo com o quê, Edivan?
3: Quero café!
0: Ah, fica melhor ainda. De manhã, então... Vou falar, apesar que café eu tomo qualquer hora do dia se deixar, viu? Bom dia, mano, vem, mano novo, mano papi, toca pra nós, cintura de mola, mesa 14. Aqui é o Renato, cidade de Itapetininga, no interior de São Paulo. Ah, inclusive, um abraço a todos de Itapetininga. Recentemente aí entrou na nossa rede Nativa a emissora, localizada em Itapetininga, no interior de São Paulo. Um abraço a todos os profissionais, a todos os moradores aí de Itapetininga. E um abraço também, lógico, aí pra você, cadê? É o Renato. Renato, aquele abraço pra você, viu? Obrigado pelo carinho e também pela participação no nosso forró. Tem mais gente chegando, então? Bora abrir esse zap, Zé. Bom dia, Zé.
4: Bom dia, mano velho, bom dia, mano novo, bom dia, mano papi. E bom dia a todos ouvintes da madrugada do Forró Nativa. José Azevedo aqui, Alto de Pinheiros, ligadinho, ligadinho, no horário mais gostoso da madrugada, Forró Nativa. Por favor, mano papo, se puder tocar a música aí, qualquer uma do Dantas aí. E pau no gato, vamos que vamos. Arrocha o nó.
0: Arrocha, como diz Renato Rainha, todas as manhãs aqui na nossa Nativa, no Manhã de Amigos, a partir das 6 da manhã. Arrocha, arrocha, Renato Rainha, arrocha. É, Renato Rainha, sempre fazendo companhia pra você no final de semana. 9198-441-6545. Tô mais rápido que você, ó.
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0: Tô bem mais ligeiro agora, tô rapidão aqui, não morgo no caminho não, tá? Ah, quem pediu Dantas aí? Todo mundo? Quer dizer, tanta gente assim pediu Dantas, é? Então bora atender. Principalmente se tiver aquela manteiguinha no pão, esse bolinho que Edvan mandou aí. Ah, meu Deus, hein? Pãozinho, manteiga douradinha no pão. Manteiga no pão, pra deixar a nossa energia mais...

0: Alternativa é tudo e muito mais. A Cisão Fogueirinha. Esse forró tá animado, tá alegre, tá agitado. Graças a você que tá aí do outro lado, sempre acompanhando a sua nativa e o nosso forró maravilhoso. E já são agora 5 para 5 da manhã. Já vamos caminhar para a última hora do forró, que cada dia, vou falar, tá mais animado, tá mais alegre, tá mais agitado, graças a você que participa.
1: Onde manda o áudio?
0: 9198-441-6545. Vamos só fechar essa hora com áudio também? Legal, não é? Bom dia.
2: Bom dia. Tô aqui em Saguadinho, da Paraíba, 10 de cedo escutando vocês. Todo dia eu ligo o rádio só para escutar vocês, lembrando o tempo que eu vivi aí em São Paulo.
0: Olha, que legal, rapaz, mas só faltou um detalhezinho. Qual que é seu nome? Ah, manda pra gente aí, escrito, ou pode ser por áudio também. Aqui no final do telefone tá o 5217, DDD 83. Mas obrigado pelo carinho, obrigado pela companhia também aí durante toda a madrugada. Tem mais pedido pra gente atender na próxima hora. E eu vou falar, deixa eu ver aqui a nossa lista. Vai ter Amado Batista, vai ter Zé Vaqueiro, vai ter quem mais? Washington Brasileiro, Fala Mansa, Dantas do Forró. Gente, tem muita música boa pra gente atender. Então, ó, não sai daí não, continua com a gente. Você tá começando o dia? Bom dia pra você, excelente terça-feira. Agora, faltam 3 para 5 da manhã no horário de Brasília. Tá terminando o turno de trabalho. Tá começando agora a se espreguiçar aí, dizendo adeus, preguiça. Acorda com a sua nativa, vai aumentando o som e vamos animando esse comecinho de manhã de terça-feira com o nosso forró. E já já volta, hein?
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0: Mais alegria de Zé Vaqueiro com Léo Foguete. Qualidade de vida no nosso Forró Nativa. Já são 5:12, é isso? Esse relógio não tá errado, não? 5:12 no horário de Brasília. Bora pro zap então, né? Será que vai dar pra atender todo mundo no programa de hoje?
1: Não sei não, hein?
0: Ah, eu também não sei não, porque tem gente demais. Ó como é que tá. Tá assim de gente, ó.
1: Sim!
0: É, pois é. Bora pra esse zap que tá lotado. Mas, ó, fica tranquilo. Se não der, a gente atende no programa de amanhã também, viu? Não é que não deu hoje, vai excluir tudo. Não, a gente vai anotando bonitinho aqui e vai atendendo. Bom dia, Neide!
2: Bom dia, mano.
0: Calma, Neide, calma, sem a pressa, sem a pressa. Bom dia!
2: Bom dia, mano novo, bom dia, mano velho, bom dia, mana baby, bom dia, mano papi. Gostaria de ouvir a música com calcinha preta, muito obrigado, viu?
0: Beijo, Neide, beijo pra você, vamos atender calcinha preta. Tem o cowboy também chegando, oi cowboy.
3: Bom dia, mano velho, bom dia, mano novo, bom dia, mano papi. Quem fala, Paulão? Paulão, o cowboy de brega, o cowboy do amor, diretamente do bairro Bela Vista. No Arena Show, 9 de julho, Forró Mano Velho, Mano Novo. Bom, galera nativa é Forrozeira Nativa FM. Mano Papo, queria ouvir uma muda. Cristiano Neves, Casa 28. Valeu. Coloca aí pra nós. Já estou na escuta do programa. Valeu. Bom dia para todos. Chama, é nós. E sexta noite, Brasil Haiti, às 9:30 da noite. Brasil 2, Haiti 0. É nóis.
0: Mas pensa num homem confiante, hein? É, 2-0. Eu tô, mas eu acho que vai ser 2-1, viu? É, porque 1-1 contra o Marrocos, né? É, vamos aguardar aí. Vamos ver como é que vai ser aí o desempenho da seleção brasileira. Total transmissão da Rede Nativa, viu? A partir das 9:30 da noite, você acompanha. Então, excepcionalmente, não teremos aí, logicamente, o Love Songs na sua totalidade, né? Teremos uma partezinha do programa na sexta-feira. Bom dia, manos! Eu tô ligado na Nativa, toca Carta de Marginal, Mastruz com Leite. Quanto pedido, coisa boa! Bora começar a atender você que tá participando no 9198-441-6545. Ah, o nome da música é sugestivo? Washington Brasileiro. Bora, bora, bora!

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1: A Nativa é tudo e muito mais. Sandro Matos, forró Sandro Matos, deixei de ser cowboy por ela. E aí, cowboy, coração sertanejo, eu lembro que já já tem Jones Mendes no coração sertanejo com Dona Guga. Ah, vai ter charadinha, vai ter piadinha, vai ter um monte de prêmio bom. Você vai ficar aqui?
2: Sim!
1: Ah, aí sim, aí eu gostei. Aí você já pode, de repente, deixar o seu áudio já já de bom dia pro Jones Mendes, pra Dona Guga.
2: Onde manda o áudio?
1: No 9198-441-6545. Fica super à vontade. Deixa eu mandar beijo pra Lourdes, pra Fran, pra Ângela Gama. Ah, olha quem tá aqui com a gente, a Dona Deraldina Angélica também tá acompanhando o forró. Oi, José Moreira Rocha, a Lourdes também. E tá todo mundo preocupado. Você sabe com o quê? Para mandar beijo, menino. Oxe, mandou muito beijo. Escapou o dedo aí dos beijos, é? Ó, tá muito preocupado com o quê? Se tá ou não. Tá o quê? Dona Mariquinha, já chegou por aí, já?
3: Tá chovendo aí, aqui tá chovendo.
4: Aqui tava chovendo e agora já choveu.
5: Tá chovendo só fora, dentro de casa tá tudo seco ainda, por enquanto.
6: Tá chovendo sim, querida, tudo molhado pra fora, uma barreira, não dá nem de caminhar pelo redor de tudo.
7: Tá chovendo sim, mas ainda não tá correndo água na estrada.
8: Tá chovendo, choveu a noite inteira e tá chovendo.
1: E ontem a senhora acertou muitas previsões pelo Grande Brasilzão, ó, fiquei de cara com a senhora. E vamos trazer a previsão do tempo pra hoje, deixar todo mundo bem atento, sabe por quê? Porque no sul do Brasil tá tendo frio intenso e geada, meu, que friaca, hein? Maior parte do Rio Grande do Sul e nas áreas serranas tem a possibilidade de gear ainda nas primeiras horas do dia de hoje, da manhã. As temperaturas devem chegar abaixo de zero em áreas de fronteira com Uruguai e nas serras. Então, já já a gente vai ver as fotos aí, rede social, tudo. Aquele branquinho da neve, da geada. Nas capitais como Porto Alegre e Curitiba, as máximas não passam dos 18 graus nesta terça-feira. Dando uma olhadinha agora pela região sudeste, chuva e baixas temperaturas é o alerta, viu? Risco de chuva mais expressiva e volumosa nos estados do Rio, Espírito Santo e em parte de Minas Gerais. Na cidade de São Paulo, a máxima hoje não deve passar aí de 20 graus, dependendo da região. Então, ficar de olho aí, deixar aquela blusa mais separada. No Centro-Oeste, tempo firme e calor. Lembra que a gente falou? O Brasil é um grande país, então tem variação de temperatura em diversos lugares, né? Em Cuiabá, a máxima chega, sabe quanto? Em pleno outono, 29 graus. Mas aí tem o alerta do avanço de uma massa de ar polar, que deve fazer com que a temperatura caia nos próximos dias. No Nordeste, sol e chuvas rápidas, tá? No interior do Nordeste, o tempo segue firme, muito quente e com índices de umidade relativa do ar considerado baixos. No Norte do Brasil, tem instabilidade também. O ar quente e úmido favorece aí a formação de nuvens carregadas. Então, Dona Mariquinha, olha a chuva tá chegando. Alerta de chuva para regiões do Amazonas, Pará, Amapá, Roraima e oeste do Acre, com risco aí de temporais isolados. Apenas o estado do Tocantins continua com o tempo considerado seco. Dona Mariquinha, você tem coragem de ir pro sul do Brasil nessa época? Que frio! Eu não sei nem se eu tenho roupa para isso. Vou ficar de olho na previsão pra quarta-feira e a gente te atualiza tudinho aqui no nosso Forró Nativa.
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0: Tiver tudo e muito mais, Dantas do Forró, alegria, o forró é brasileiro e o melhor do forró se acompanha aqui no Forró Nativa, todas as madrugadas a partir das 2 da manhã, por isso que a gente fala, chega cedo, vem participar desde as primeiras horas da manhã, porque é muita gente, cada vez mais chegando mais gente, obrigado pelo carinho de todas as madrugadas, fazendo essa programação incrível e não perde hora não, porque já faltam 13 minutinhos pras 6 da manhã. Já já tem Fábio Teruel, tem Jones Mendes com o Coração Sertanejo. 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
0: 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Volta amanhã também no nosso forró. Ah, que vai chegando ao fim. Já acabou, tá chegando Fábio Teruel, Jones Mendes, juntinho com o Coração Sertanejo. Agradecendo demais o seu carinho, a sua audiência. Cada dia mais, a nossa plateia, ó, só aumentando, só chegando mais gente. Obrigado a você, tá juntinho com a sua nativa durante o dia inteiro. Não perde não, Coração Sertanejo, já já, com o quê? É essa charadinha de hoje? Eu não acredito. Ah, não, muito fácil. Será que vou acertar? Ah, não sei. Eu sei que eu vou ali tomar um café junto com Dona Guga, com Jones Mendes, que já já vem com o Coração Sertanejo. Até amanhã, 2 da manhã no nosso forró. Chega cedo e vem participar. Beijo, beijo, beijo. Até amanhã, hein? Quartamos, meiamos a semana já, hein? Oh, antes, amigo, não esqueça. Vamos rezar? Vamos, é. Ó, fazendo coisa errada aqui. Menina, tira a mão, isso. Agora vamos rezar com o Padinho Patricio antes de ir embora. Vamos lá.
3: Mano velho, dizem que o Padre Cícero é um santo e tem poder.
4: É isso mesmo, Mano Novo. E se a voz do povo é a voz de Deus, só nos resta dizer: viva o Santo do Sertão!
3: Viva!
4: O Padre Cícero foi tão querido no sertão nordestino que o povo criou a sua oração. A oração para ser rezada antes do agricultor sair de casa para a lida diária.
3: Vamos rezar, Mano velho?
4: Vamos sim, Mano Novo, ao som do maestro César do acordeon.
3: Pelas lágrimas divinais, livrai-me dos invejosos e das mãos dos criminosos e dos laços dos satanás.
4: Para botá-los para trás, Deus na frente, paz na guia. Ó Santa Virgem Maria, quando vem rompendo a aurora, iluminai-me na hora que vem clareando o dia.
3: Levanto-me e entrego-me a Deus e a Virgem Maria.
4: Para com as espadas de São Jorge estar armado, com o leite da Virgem Maria amamentado.
3: Para que meus braços não sejam fracos, nem meu sangue derramado pelas mãos do inimigo.
4: Quero ficar livre de todos os perigos em minha casa, junto com a minha querida família.
3: Em nome de suas 5 chagas, Jesus Cristo de Nazaré, atenda os meus rogos e me livre de todos os males.
4: Amém.
0: Amém. E o Forró Nativa volta na madrugada.

5 para 6 da manhã, bom dia! E escuta isso, logo no comecinho da nossa oração, eu quero declarar que quem começa o dia orando vai terminar esse dia tendo testemunhos para contar. Eu sou o Fábio Teruel, todos os dias estou com você aqui na Nativa, com o nosso momento de fé. E eu quero que você receba isso no teu coração. Olha, essa terça-feira não vai ser uma terça-feira comum, não. Hoje faremos um movimento de fé. Hoje a nossa oração terá um propósito muito forte. Deus me acordou nessa madrugada com uma direção muito clara. Filho, ore pelo impossível das pessoas que estarão te acompanhando. Hoje eu quero orar por você, não por qualquer pedido, não, mas por aquilo que você olha e fala: ah, isso é impossível, isso é muito difícil. Eu quero que você mande para mim esse pedido. Olha, preste atenção, não é algo que você de repente resolveria só com um pouco mais de esforço, não. Eu estou falando de algo que, olhando para a sua situação de hoje, olhando para as portas que estão fechadas, olhando para os recursos que você tem agora, olhando para o cenário atual, parece muito difícil. Pode ser uma casa, pode ser um apartamento na praia, pode ser um sítio, pode ser um carro, pode ser uma promoção, uma cura, uma libertação, uma virada em uma situação que está parada há muito tempo. Pode ser um sonho, um projeto, uma empresa, uma causa na justiça, uma restauração na família, uma vida sentimental que não anda. Eu não sei. Então você vai fazer o seguinte: eu preciso que você faça isso até o meio-dia. E daqui a pouquinho eu vou explicar o porquê disso. Você vai pegar um pedaço de papel, uma folha simples, né? Escreve nela o seu impossível, a sua graça que você considera impossível. Escreve embaixo o seu nome, depois você vai tirar uma foto desse papel para mim e enviar para o meu WhatsApp, que é 11 93.000 1234. Sabe por quê? Estou te pedindo isso. A Bíblia, ela conta que o povo de Israel estava enfrentando uma guerra terrível. Moisés então subiu ao monte, e enquanto ele mantinha as mãos levantadas, o povo de Israel prevalecia na batalha. Quando ele abaixava as mãos, o inimigo prevalecia. Então hoje, ao meio-dia, num ato profético de fé, eu vou pegar no meu celular, onde está essa conta aqui do WhatsApp, onde estarão as fotos desses papéis com os nomes e as causas impossíveis, eu vou levantar esse celular diante de Deus e eu vou apresentar ao Senhor o seu impossível. Eu vou levantar as minhas mãos como Moisés levantou, crendo no Deus que dá vitória ao seu povo. E eu creio de verdade que Deus, ele vai entrar nessa causa e você vai vencer essa guerra. Eu creio que o sobrenatural de Deus vai tocar aquilo que você escreveu. Eu creio que aquilo que parecia impossível vai começar a se mover. Amém? Então, pega o papel, se não puder agora, até o meio-dia você me manda. Vai pegar o papel e escrever a sua graça impossível, o que você considera impossível, e embaixo o seu nome. Na sequência, tira uma foto e manda para o meu WhatsApp até o meio-dia, 11 93.000 1234. Repete comigo assim: o Deus impossível vai agir na minha vida. Eu preciso que você entenda uma coisa. Sabe por que muitas pessoas deixam de ver milagres? Porque elas se apegam apenas ao que a mente consegue entender. Elas olham para a causa e tentam encontrar um caminho lógico, uma explicação natural, uma possibilidade humana. Elas dizem: poxa, mas como é que isso vai acontecer? Só que milagre, minha gente, é milagre. Justamente porque ele não cabe dentro da lógica humana. Se tivesse uma explicação completa, não seria milagre, seria apenas planejamento, não é verdade? Então pensa comigo: multiplicar poucos pães e poucos peixes para alimentar uma multidão tinha lógica? Não tinha. Transformar água em vinho, num de repente, numa festa onde já não havia mais saída, tinha lógica? Não tinha. Abrir o mar para um povo passar em terra seca, tinha lógica? Não tinha. Uma mulher estéril gerar filho, um cego voltar a enxergar, Lázaro sair do túmulo depois de 4 dias, tinha lógica? Não tinha, mas Deus fez. E quando Deus faz, ele não pede autorização para a lógica, ele não consulta a estatística, ele não depende da opinião de ninguém. Deus faz e pronto. É por isso que nessa oração de hoje, nós vamos apresentar a Deus o teu impossível. Aí tem gente que pode falar assim: mas ô Fábio, meu irmão, eu não tenho nada impossível para pedir. Então, eu vou te dizer uma coisa:
Graças a Deus por isso. Mas olhem em sua volta. Talvez você tenha uma vizinha precisando de oração, algum parente passando por uma enfermidade, um amigo desempregado, não é? Conhece uma família que está em crise, alguém que você ama que está precisando tanto também de uma bênção. Não é verdade? Então você vai hoje interceder por essa pessoa. Vai escrever o nome dela no papel e mandar para mim. Porque Deus também honra quem intercede. O meu WhatsApp é 11 93001234. Como hoje nós temos esse propósito de fé, eu estou em jejum desde as 5 da manhã. A Bíblia diz que certas bênçãos, certos milagres acontecem apenas com jejum e oração. Então, hoje, debaixo de jejum, oração e ato profético, eu creio que Deus vira o cenário. Eu creio que tem reviravolta. Eu creio que Deus vai tornar o seu impossível possível. Amém? Então, até o meio-dia, manda para mim. 11 93001234. Abra o teu coração nesse comecinho de dia e receba esta oração em teu espírito. Deus Pai Todo-Poderoso, entra agora na tua presença para pedir por essa pessoa que está começando o dia comigo. Talvez ainda com o coraçãozinho apertado, talvez ainda sem saber como enfrentar tudo o que tem pela frente, mas com uma fé viva dentro do peito, porque ela parou tudo para orar. Ela abriu o coração, ela te colocou em primeiro lugar, Pai, logo no comecinho desse dia. E eu creio que quando alguém começa o dia falando contigo, Pai, esse dia já não começa de qualquer jeito. Deus, visita então agora essa vida, essa casa, esse coração, essa mente. Eu te apresento, Pai, a vida dessa pessoa que pegou um papel, escreveu impossível, tirou uma foto, enviou para o meu WhatsApp como um ato de fé. Receba esse pedido, Senhor. Eu estou em jejum por esse propósito, desde as 5 da manhã e vou até o meio-dia, consagrando este período diante de Ti, clamando pelo impossível desse Teu filho, dessa Tua filha. E ao meio-dia, Pai, eu levantarei aos céus meu celular, onde está essa conta do WhatsApp, e vou apresentar outra vez tudo isso diante de Ti. E assim como na Tua palavra, quando Moisés levantava as mãos e o povo prevalecia na batalha, eu também vou levantar minhas mãos diante de Ti, confiando no Deus vivo, no Deus que guerreia pelo Seu povo, no Deus que abre o mar, que derruba muralhas, que muda sentenças, que entra onde ninguém levantava as mãos e o povo prevalecia na batalha, eu também vou levantar minhas mãos diante de Ti, confiando no Deus vivo, no Deus que guerreia pelo Seu povo, no Deus que abre

possível, Senhor. Aguarde, Pai, neste novo dia, que os passos dela sejam dirigidos por Ti, que a casa dela seja protegida pelo Teu manto e que ela viva uma terça-feira de bênçãos e de vitórias, em nome de Jesus. Meu irmão, minha irmã, receba a paz de Deus no teu coração, receba força para este dia, receba ânimo para continuar. Aquilo que parece impossível para os homens, continua sendo possível para Deus. Então, até o meio-dia, escreva no papel o seu impossível, coloque o seu nome, tire uma foto e mande para o meu WhatsApp, 11 93001234. Ao meio-dia, algo no céu vai acontecer. Não tenha dúvida disso. Eu declaro que Deus vai agir onde você não consegue agir. Vai tocar onde sua mão não alcança. Vai abrir caminho onde você não está vendo saída. E vai surpreender você no jeito que só Ele sabe fazer. Nunca perca o hábito de começar o seu dia colocando Deus em meu lugar. Nunca perca essa rotina de orar comigo todo dia logo cedinho aqui pela Nativa. Bem-vindo aí, Jones Mendes. Passe o dia por aqui. Receba agora esse abraço. Que essa terça-feira seja muito, mas muito especial para você. Eu te amo em Cristo Jesus. Que Deus te guarde, que Maria te proteja e lembre-se, os melhores dias da sua vida não ficaram no passado. Ainda estão por vir.

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1: São 6:04, bom dia.
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1: 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Repito, são 6:04, bom dia. Tá na hora, bom dia. Nativa, bom dia. Tudo de bom nessa manhã, muito mais Nativa. Felicidade de te encontrar por aqui mais uma vez, sabia?

0: horário de Brasília. Bom dia, tudo de bom nessa manhã. Foi o Fábio Teruel e sua bela mensagem. Tivemos Mano Papi, o Forró Nativa. Bom dia, dona Guga.
1: Bom dia, amigão malacabadão.
0: Obrigado.
1: Como vai essa vida?
0: Boa. Vocês ficam esperando, né? Pra dar uma risada. Olha, olha, bom dia! 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Perguntinha que vale o kit Torcida Nativa. Bora, Brasil! Bora, Brasil! O que aumenta quando vira de cabeça para baixo? Sim, isso é uma charada. O que é que aumenta quando vira de cabeça para baixo? Oh, oh, oh, oh.

Ativa 6:12. Neymar fez mais uma rodada de exame pra ver se volta a campo pra treinar, mas não rodou ainda não. Por enquanto, Neymar ainda não treina com bola com a seleção. Quando o Neymar vai treinar?

0: Ativa muito mais alegria de Gino e Geno, cantando jeito caipira na sua manhã, às 6h14. Bom dia! Olha a hora, dona Maricei! 14, bom dia, dona Guga!
1: Eita, que a coisa tá boa!
0: Tá boa!
1: Começamos cedo hoje!
0: Começamos, não adianta ficar nervoso! Adianta estressar! Vambora! Kit torcida nativa, camiseta, copo, cordão, sacochila, álbum da Copa, patrocinado pelo Brasil!

0: Sim. Fica mais forte quando você vira de cabeça para baixo.
1: Bom dia, Nativa. A resposta da charadinha é a ampulheta.
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0: Não!
3: Errou!
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0: E o que tá...
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0: Feliz, Adesilda.
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0: Tendo que levantar essa hora, Adesilda.

0: Alberto.
1: Essa tá fácil hoje, hein? É a gravata. Quando vira de ponta cabeça, ela cresce, né?
0: Mas, rapaz...
2: Tá nervoso, vai pegar... Fica frio, não adianta.
0: 9198-441-6545. Andiara.
3: É a barriga.
2: Cabeça fria, bota.
0: Andiara.
3: É a barriga.

0: José.
1: Oi, Jorge.
2: A pressão.
3: Tem um maluco.
0: Não. Você não sabe, né?
4: Não sei.
0: É. Pense de Irineu, né? Ei, mas tu é feliz.

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14: 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Primeiro reitor da UNOESC, Aristides Simadon esteve à frente da universidade em diferentes mandatos e foi um dos principais responsáveis pela criação, expansão e consolidação da instituição, ampliando cursos, fortalecendo a pesquisa e a pós-graduação. Atualmente, Simadon também atua na educação catarinense e teve participação na criação do programa Universidade Gratuita. Para a UNOESC, a homenagem representa o reconhecimento a um legado que contribuiu para a formação de milhares de profissionais e para o desenvolvimento regional.
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19: Estamos aqui, Dona Guga. Bom dia, são 6h28.
20: Vamos de piada?
21: Piada é com a gente mesmo. Ou melhor, é com a Isadora.
19: Isadora.
22: Oi, tio Jones, você sabe qual que é a aula preferida da cobra?
19: Como é que é? Repete pra mim, Isadora.
22: Oi, tio Jones, você sabe qual que é a aula preferida da cobra?
19: A aula preferida da cobra? Não sei.
22: Isso.
19: Ô menina, vá pra escola, vá. Vá, tá na hora da...

Dia 6h35, concurso 3019 da Mega Sena. Sorteia hoje um prêmio estimado em 16 milhões de reais. Aposta mínima R$6 e pode ser feita pelas lotéricas ou pela internet até 8 da noite no horário de Brasília. 16 milhões. Tá bom, né?

0: Ela tiver muito mais música e alegria de Maiara e Maraíza. Você vai ver. 6h39. Bom dia, olha a hora. 6h39, vamos trabalhar, dona Guga.
1: Temo aqui na atividade, irmãozão. Posso...
0: A senhora tá doida? Fala em português, meu.
1: Tamo aqui na atividade, irmãozão. Passa tudo pra cá.
0: Dá porque tá assistindo Copa do Mundo, tá achando que vai falar ficando. Não, não, não, não. Kit Torcida Nativa pelo Brasil. A nossa amarelinha. Vem um copo pra tomar uns gorões, viu? Cordão pra você não perder o copo. Sacochila, álbum.

0: Quando vira de cabeça pra baixo.
1: É minha enxaqueca. Quando coloca a cabeça pra baixo, só por Deus.
2: Meu amor, a recompensa e o remédio é o garrafão. Esta noite vou sair.
0: 9198-441-6545. O que é que aumenta quando você vira de cabeça pra baixo?
3: É a garrafa d'água.

0: Aline.
1: É a pressão sanguínea.
0: Vamos de novo, Aline, mais uma vez pra você.
1: É a pressão sanguínea.
0: A gente não entendeu muito, não, mas tá errado. Meu amor, é recompensar o remédio. Marisa!
2: A resposta da charadinha de hoje é a língua.
0: Desanimada, Marisa. Desanimada! Meu amor, é recompensar o remédio. Águida!
3: É o volume! Beijo!
0: É o quê? É que loucura, rapaz, que loucura é essa? Que volume!
4: Que coisa absurda!
0: Não é, mano? Ninguém sabe, ninguém sabe, ninguém sabe, ninguém sabe! Oi! É saudade! Vou ficar pra mim essa camiseta amarelinha, vou ficar pra mim, essa camiseta é minha!
5: Curar essa doença, meu amor, a recompensar o.
0: Gabriel!
6: O que aumenta a pressão de cabeça pra baixo é a montanha russa. Aí é muita pressão.
0: Quem tá falando de pressão aqui? De onde vem esse papo de pressão? De novo, Gabriel, ó. O que é que aumenta quando você deixa de cabeça pra baixo? É só isso que nós queremos saber. Vai, Gabriel! Oi! 9198 4416545.

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21: E aí, Dona Guga? 11 para 7, vamos?
22: Vamos com mais piada, porque o povo gosta.
21: Leonice.
23: Johnny, quem é mais velho, a lua ou o sol?
21: Essa é fácil, é a lua.
23: A lua, né, Johnny? Que ela pode sair à noite. É.
21: Essa você não me pega. Vocês não me pegam toda hora. A lua pode sair à noite.

0: Ela tive muito mais alegria de Eduardo Costa. Os 10 mandamentos do amor. Partiu. Acabou, dona Guga.
1: Acabou, meu bem. Partiu café com broa de milho.
0: Nossa senhora. Dá um pedacinho dessa broa de milho. Charadinha andou perguntando o que é que aumenta quando vira de cabeça pra baixo, valendo esse kit torcido aqui, ó. Camiseta verde e amarela. O copo Nativa, cordãozinho pra segurar o copo. A sacochila muito legal. E o álbum da Copa. O que é que aumenta quando vira de cabeça pra baixo?
2: Bom dia, pessoal da Nativa. O que aumenta quando a gente vira de cabeça pra baixo é o número 6. Ele vira o número 9. Um beijo, pessoal da Nativa.
0: Aê, beijo, querido. É o 6. Cabeça pra baixo, vira 9. Aline Elaine Simões Silva. Aline Elaine Simões Silva. Parabéns, meu bem. Acertou de prima. Ganhou o kit torcida Nativa. E é só passar por aqui, retirar e torcer pelo Brasil. Tá precisando da sua torcida. Bora, Aline Elaine. Tem mais amanhã, 6 da manhã. Mas, por favor, não se vá. Já já tem jogo das bolinhas. 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

0: Com coragem.
1: Mensagem para um dia melhor.
0: Viver com coragem significa colocar o amor no comando de todas as suas escolhas. O mundo ao nosso redor muitas vezes nos ensina a sermos frios, distantes, calculistas, cheios de desconfiança. Decidir ir contra esta correnteza é uma verdadeira revolução pessoal. Quando escolhemos o caminho do amor, nós estamos escolhendo conscientemente acreditar na bondade, na empatia, na beleza dos recomeços. É preciso ter muita força interna para continuar acreditando nas pessoas e no futuro, mesmo depois de termos passado por tanta coisa. Essa união entre amor e coragem nos dá o melhor dos dois mundos. Ela nos dá asas longas para voar alto em busca dos nossos sonhos e, ao mesmo tempo, nos dá um chão firme e seguro para pousar. No fim da jornada, lá no fim da jornada, quem escolhe amar com coragem descobre que o medo pode até tentar fazer barulho, mas ele nunca mais terá a palavra final na nossa história.

0: Bom dia, Cleia!
1: Bom dia, Jones! Que tenhamos uma ótima terça-feira abençoada. Beijo, Nativa!
0: Dois, querido. Daqui a pouquinho, o jogo das bolinhas. Quem vem? Vale presentão especial.

0: A Nativa é muito mais que saudades, é Marília, bem pior que eu, Valdineia, na escuta, beijo, obrigado pelo carinho, pela companhia, obrigado Estevam, também tô na escuta, também quero ganhar os presentes da Nativa. Bom, nós temos a brincadeira Jogo das Bolinhas na sequência, kit João Bosco e Vinícius de presente, uma Nativa com a bolsa bem especial, copo térmico, abridor, suporte de celular para mesa, olha, 9198-441-6545, tamo aqui. Aqui é Nativa. Bom dia. 9198-441-6545. Participe. Bora, boa sorte.
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7: E bastou uma rodada para a Tunísia demitir o seu técnico, Sabri Lamouche, após a derrota sofrida por 5-1 contra a Suécia. A tendência é que o auxiliar Wahbi Khazri assuma como técnico interino.
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0: Nativa é muito mais saudade, a última saudade é Henrique e Juliana. Agradecimentos. Ana Paula, bom dia. Rosana, Dalmo, José, como vão? Edna, bom dia. Alô, Cícero, tudo bem aí? Inscrições fechadas, daqui a pouquinho, sua participação ao vivo no Jogo das Bolinhas. A rádio está sorteando 8 smartphones no mês de junho. Um pra ele e um pra ela, dos namorados. Eita,
1: partiu. 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

0: 9646
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10: As exportações brasileiras de carne suína in natura e processada alcançaram o maior volume da história para um mês de maio, considerando a série histórica da Secretaria de Comércio Exterior, iniciada em 1997. O setor exportou 127,9 mil toneladas de carne suína no mês, volume 7,5% inferior ao de abril, mas 8,8% superior ao observado em maio do ano passado, segundo a Secretaria. O CPEA destaca que os embarques de carne suína têm se mantido em bom ritmo ao longo de 2026. Embora tenham sido registradas quedas nos volumes escoados em alguns meses, os resultados permanecem positivos na comparação anual, refletindo os esforços do setor em ampliar as vendas externas.
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0: Chegou a hora, Maria. Bom dia, Maria.
2: Bom dia, Jones. É um prazer falar com você.
0: Seja bem-vinda, Nativa, minha querida. 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
2: Com certeza. Quero sim.
0: Escolha uma bolinha. Tem laranja, tem marrom, tem cinza, tem dourada e tem preta.
2: A cor que eu queria não tem, mas eu vou escolher a dourada.
1: Bolinha dourada.
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0: Eles começam e você continua. Tá preparada?
2: Não.
0: Não? Vamos assim mesmo, sem preparo.

0: Não vai.
1: Não vai nada.
0: Não vai. Travou, nessa hora travou. E olha que eu sou fã do Amado.
1: Imagina se não fosse.
0: Que pena, mas o importante é participar, né, Johnny?
1: É, Amado, termina a música, Amado.
2: Quero os seus beijos, quero namorar.
1: É só isso. Você tinha que falar.
0: Gente, eu sempre fui fã desse Amado Batista e não acertei, mas tudo bem.
1: Tá tudo bem, Amado está muito revoltado com você, fica pra próxima.
0: Não, ele não tá revoltado comigo porque eu sou super fã dele, não tem como ele ficar revoltado
1: Se
0: comigo.
1: Se você fosse fã dele, saberia cantar a música.
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0: Ela tiver muito mais saudade, Jorge Matheus, louca de saudade. 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

Ativa muito mais a novidade de Kleber e Cauã, Mil Adjetivos. Olha que beleza, você com a gente aí, logo cedinho, desfrutando de um belo de um dia que tá começando e oferece muito. Se aproveite bastante, que você entregue tudo, que você seja feliz. De preferência, na companhia da rádio, que é tudo e muito mais. Terça-feira, tudo de bom!

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0: 100%, não há probabilidade para chuva hoje, segundo os modelos climáticos, viu? A máxima hoje, a máxima média, deve alcançar aí os 17 graus, segundo os modelos apresentados, e daqui a pouquinho, inclusive, vamos saber o que é que tem a dizer a Defesa Civil, né, os meteorologistas da Defesa Civil do Estado de Santa Catarina, a respeito da previsão do tempo. Já já, as informações do Augusto Pereira, meteorologista da Defesa Civil do Estado, viu? 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E daqui a pouquinho, Gustavo Lima na programação.
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2: 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Bom dia, bom dia. Excelente terça-feira, obrigado pelo carinho da sua companhia. E hoje temos o sorteio, mais um sorteio da promoção Outono Nativa. Então se liga.
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2: Meus amigos, quando a ingratidão te bater à porta, não diga nunca mais ajudarei a ninguém. Quando a impiedade daqueles a quem beneficiaste chegar ao teu lar, não exclames, pra mim chega. Não sofras e nem te arrependas de ter ajudado. Não reclame. Não reclame o seguinte, e eu que lhes dei tudo, não retribua o mal por mal, pois que assim vitalizarás o próprio mal. O bem que se faz a alguém é sempre luz que se acende na intimidade. Naturalmente gostarias de receber gratidão, amizade, compreensão. Todos, claro, todos apreciamos experimentar os frutos da gratidão. Pensa que a árvore jamais pergunta a quem lhe colhe os frutos para onde os carregará ou o que pretende fazer com eles. Ela se felicita por poder dar o fruto, por se multiplicar através da semente que atira ao solo e abençoa com novas dádivas de alegria. Segue-lhe então o exemplo. Teus frutos bons, que produzam bons frutos além, tuas nobres tarefas que se desdobrem em tarefas superiores mais tarde. Fica com a alegria de fazer e de dar e de doar. Nunca com a ideia de colher reconhecimento ou gratidão. Porque esperar gratidão pode ser também uma espécie de pagamento. Se tu sempre ser você, seja você. Sempre grato, mas não espere pelo reconhecimento de ninguém. O bem que faz, viajando sem parar com muitos corações, espalhará luz ao longo curso da tua vida. Amanhã ou depois, nos caminhos sem fim do futuro, mesmo que não o saibas ou que o tenhas esquecido, esse bem te alcançará mais formoso e mais fecundo. Assim, prossiga ajudando sempre. Observe como age a natureza. O rio não cogita de examinar as bênçãos que conduz em suas águas, nem interpela o solo por onde segue. Deixa-se jorrar, beneficiando a terra, a agricultura, as gentes. O perfume, bailando no ar, nada pede para se espalhar até onde possa. O grão não espera nada, além de ter de ser triturado para se converter em alimento. O sol não escolhe lugar para visitar com luz, calor e vida. A chuva não tem preferência por onde espalhar vitalidade. Todos cooperam em nome da divindade, sem exigências e sem reclamações. São úteis e passam. Nada esperam, nada impõem. Ajamos então desta forma. Tu, você, também. E transforma-se num cálice de bênçãos, servindo sempre. Se a tristeza te visitar a alma, ante a gratidão, a ingratidão de tantos a quem doaste o que possuías de melhor, recorda o mestre de todos nós. Jesus, ele disse que estava no meio de nós como aquele que serve. E tendo derramado o seu amor, plenificando de vida a todos os que lhe aproximaram, recebeu na hora extrema a ingratidão do abandono. Mesmo assim, até hoje, ele prossegue convidando: vinde a mim, eu sou o caminho, a verdade e a vida. Ninguém vai ao Pai, senão por mim. Bom dia para você, uma excelente terça-feira e obrigado pelo carinho da sua companhia.
4: Oito horas
2: agora, 13 minutos, 8:13. Bom dia para você, meu amigo, bom dia para você, minha amiga ouvinte. Manhã de terça-feira excepcional. Obrigado por estar com a gente, obrigado por sintonizar aí 105.7 FM no rádio e também obrigado por acessar o nosso portal, cliquenativa.com.br. Já acessou? Então acessa cliquenativa.com.br. Em qualquer parte do Brasil e do mundo, você acompanha a nossa programação através do seu celular, do seu computador, do seu laptop, enfim, fique à vontade, vem junto com a gente, aumenta o volume e se liga na melhor programação do seu rádio. E a gente começa com Gustavo Lima, Retrovisor.

0: Nativa é tudo e muito mais ela, Paulinha Fernandes, jeito de mato, aqui na melhor manhã do seu rádio, você que tá aí acordando agora, que é isso? 8h20 da manhã, meus queridos. Pra você que tá aí se preparando pra labuta, ou pra você que já está na labuta já há muito tempo, pra você, nosso muito obrigado, nosso bom dia, valeu pela audiência, pela companhia e parceria desta bela manhã, que bom ter você aí do outro lado sempre, acompanhando e curtindo a programação Nativa. Bora saber como é que vai se comportar o tempo hoje, segundo os modelos climáticos da Defesa Civil. Olha, para hoje, terça-feira, segundo o meteorologista Augusto Pereira, o destaque continua sendo hoje o tempo firme e o frio em todas as regiões catarinenses, viu? As temperaturas mínimas hoje variam entre 8 e 12 graus no litoral norte, no Vale do Itajaí e também na Grande Florianópolis. Nas demais regiões, as mínimas ficam baixas, variando entre 2, foi o caso aqui de Xanxerê, por exemplo, a 8 graus, com valores pontualmente negativos na serra. Já as temperaturas máximas oscilam entre 13 e 20 graus. Ao longo do dia, o tempo firme predomina, com a presença de sol e pouca variação de nuvens ao longo do dia. E não há condições para chuva, portanto, não há risco para ocorrências associadas, viu? As condições para ocorrências de alagamentos, costeiros, continuam sendo favoráveis no período da tarde, isso lá em Florianópolis e também na região de Itajaí. Portanto, o risco é moderado para ocorrências nas áreas suscetíveis nesses municípios, tá bom? Então tá aí, essa é a condição de tempo para hoje, terça-feira, segundo os modelos da Defesa Civil do Estado de Santa Catarina. Inclusive, alguns pontos aí da região oeste, o caso de Xanxerê, amanheceram brancas, né? Com geada, aquela coisa toda, né? Também, meu querido, 2 graus de temperatura, você tá é louco, né?
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0: 8h23 da manhã, Marcos Ibellucci com Nadson, o Ferinha, como um beijo.

0: A Nativa é tudo e muito mais. Felipe Rodrigo ignora aqui na programação Nativa, a melhor manhã do seu rádio. Sua melhor companhia, sua melhor parceira todos os dias. Que é Nativa até as 11 horas da manhã. Eu sou Fernando Maciel, vamos juntos? Se liga então, vamos juntinhos aqui na programação Nativa. Até as 11 horas da manhã, música, informação, descontração, muito entretenimento pra você. E olha, por falar em informação, vamos atualizar agora a condição do tempo pra amanhã, quarta-feira. Amanhã, quarta-feira, 17, presta atenção, hein? O tempo permanece estável e o frio intenso persiste em todas as regiões por conta de um sistema de alta pressão, com características de tempo frio. Durante o dia, o céu apresenta pouca nebulosidade, favorecendo períodos mais prolongados de sol. Não há risco amanhã para ocorrências associadas às condições do tempo, viu? As temperaturas mínimas variam entre 6 e 10 graus no litoral, no Grande Oeste e no Vale do Itajaí. Ficam próximas aí de 0 graus nos planaltos e negativas nas áreas da serra. O risco é baixo nas... para ocorrências, na verdade, né? O risco é baixo para ocorrências associadas ao frio intenso e ao desconforto térmico. Nesse dia, amanhã, no caso, não há condições para chuva, mas seguem favoráveis as condições para a formação de geada em diversas regiões do estado, ok? Condição, então, para amanhã, quarta-feira, segundo os modelos climáticos da Defesa Civil. 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E já na programação, Zé Felipe canta pra você. Se liga aí.
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3: Atenção, produtor! O Sistema CNA, FAESC, Senar, Sindicatos alerta que o Certificado de Cadastro de Imóvel Rural, o CCIR 2026, já está disponível para emissão no sistema do INCRA. O documento é obrigatório para comprovar a regularidade cadastral do imóvel rural. O prazo para o pagamento da taxa de serviços cadastrais segue até o dia 17 de junho. A emissão do CCIR é indispensável para operações como compra e venda de propriedades, arrendamento, atualização de matrícula em cartório, acesso a financiamentos e políticas públicas, entre outros benefícios. A emissão do documento pode ser feita no portal do INCRA. A FAESC informa que os sindicatos rurais estão preparados para orientar e auxiliar os produtores na consulta e emissão do CCIR. Os contatos dos sindicatos rurais podem ser consultados no site do Sistema FAESC.
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2: Nativa é tudo e muito mais emoção, muito mais alegria, muito mais alto astral no seu dia. Obrigado pelo carinho da audiência, hein? Obrigado pela sua maravilhosa companhia, você de casa, você no trabalho, você que tá no seu carro, nos levando de carona. Meus amigos, deixa eu contar uma história pra vocês, ó. Hoje nós vamos ter o segundo sorteio, mais um sorteio, na verdade, da promoção Outono Nativa, tá bom? Hoje nós vamos ter o sorteio, mais um sorteio da promoção Outono Nativa. Salvo engano, aqui a gente já sorteou a cesta de produtos da Refinati Odontologia, viu? E vamos, ainda temos no nosso sorteio da promoção Outono Nativa um procedimento estético com a doutora Daniela Fucumaro, tá bom? Tá afim? Manda mensagem de áudio pra cá, 3340-1616, nomezinho completo, cidade de onde você está ouvindo a Nativa. E a frase, coloca aí na frase, né, a palavra-chave, Outono Nativa. Manda aí pra gente, que hoje vai rolar sorteio pra você que está acompanhando aí a nossa programação no rádio e também na internet. Bom dia!
3: Bom dia, bom pessoal dia, da Nativa, tudo bem? Que é a Catiane, que deixa eu quero participar do sorteio do Outono da Nativa.
2: Beleza.
3: E quero pedir uma música do Henrique e Juliano. Tô na escuta da melhor.
2: Valeu.
3: Nativa FM.
2: Forte abraço, Catiane. Obrigado pelo carinho, viu?
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2: 22 minutos faltando pras 9.

0: 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Jean Giovanni com Bruno Marrone, Me Faz Te Odiar, aqui na melhor manhã do seu rádio, a sua melhor companhia, a sua melhor parceria, nesta bela manhã de terça-feira. Vamos ouvir a nossa audiência. Bom dia. Alô.
1: Bom dia, outono é com a Nativa.
0: Aí sim,
1: que é Leandro Narciso Fernandes de Xanxerê.
0: Fala, Leandrão.
1: Bom dia. Terça-feira a todos os ouvintes
0: pra
1: da
0: ti também.
1: Da Nativa.
0: Show de bola.
1: E o pessoal da Rádio Nativa aí. Obrigado por atendido. Valeu.
0: Valeu, meu querido Leandro. Obrigado pela companhia. Boa labuta, hein? Obrigado pela audiência de sempre. Agora, 16 minutos faltando para as 9 da manhã.
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0: Ativa é tudo e muito mais. Ele, Luan Santana, Amar Não É Pecado, aqui na melhor manhã do seu rádio. 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Daqui a pouquinho, Simone Mendes na programação nativa.
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0: Ativa é tudo e muito mais emoção. Pra você, meu amigo, pra você, minha amiga, que está ligado, ligada na programação. Olha, hoje tem o segundo sorteio, hein? Hoje tem o segundo sorteio da nossa promoção Outono Nativa. Se liga, manda mensagem, tô esperando, hein? 3340-1616. Este é o nosso WhatsApp, o WhatsApp da Nativa, o WhatsApp promocional, tá certo? Você participar da nossa, do nosso Outono Nativa. Manda aí, que ainda hoje rola o segundo sorteio, viu? Nós estávamos lá há pouco falando da previsão do tempo, né? Falamos da previsão para hoje e também para amanhã, quarta. Mas na sexta-feira, espera-se ou tem-se a previsão de mudança no tempo, viu? A partir do próximo dia 19, sexta-feira, o cenário muda com a chegada de uma frente fria, mais uma. A previsão indica temporais em todas as regiões de Santa Catarina, embora a intensidade do fenômeno ainda esteja sendo monitorada e possa sofrer atualizações aí ao longo da semana, né? Então nós teremos mudança já na sexta-feira do clima, do tempo, aqui no estado de Santa Catarina, e claro que a gente também vai atualizando você.
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0: 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Simone Mendes, Direitos Iguais. 3 minutos faltando para as 9.

Aô, se mata, estado decadente, Zé Neto e Cristiano, aqui na melhor manhã do seu rádio, é sua terça-feira muito melhor em companhia da Nativa, coisa boa demais, hein? Obrigado por estar com a gente, obrigado por sintonizar aí 105.7 FM no rádio e também acessar o nosso portal cliquenativa.com.br. Olha, o Serviço de Imigração e Controle de Alfândegas dos Estados Unidos, o ICE, anunciou a prisão do brasileiro Felipe Linhares de Oliveira Deulaquia, conhecido como Dom, durante uma operação realizada na Carolina do Norte. Segundo o Departamento de Segurança Interna dos Estados Unidos, Aquila é alvo de um mandado internacional no Brasil por associação criminosa e extorsão. As autoridades americanas também o apontam como ex-comandante das facções, primeiro comando da capital, o PCC, e também comando vermelho. De acordo com o comunicado divulgado pelo DHS, agentes do Homeland Security Investigation realizaram uma abordagem de trânsito em Mooresville, na Califórnia do Norte, no último dia 5 de junho. As autoridades afirmam que o brasileiro tentou fugir da fiscalização divulgada pelo DHS. Agentes do Homeland Security Investigation realizaram uma abordagem de trânsito em Mooresville, na Califórnia do Norte, no

0: Ativa é tudo e muito mais emoção pra você. 9 horas e 10 minutos, 9 e 10. Excelente, maravilhosa terça-feira. 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Daqui a pouquinho, Maiara e Maraísa na programação, se liga aí.
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7: A Nativa é tudo e muito mais emoção, alegria, informação, descontração e muito mais entretenimento no seu dia. 9:16 e agora nós vamos ao primeiro bloco de previsões astrais. Vamos saber o que os astros têm a dizer para você de Áries, Touros, Gêmeos e Câncer nesta manhã de terça-feira.
8: Áries.
7: Arianos e arianas, este é o momento em que o conforto e também o crescimento no lar podem assumir um papel importante, viu? Lua, Mercúrio e Júpiter sugerem que há espaço para trocas emocionais significativas e partilha de ideias com as pessoas que dividem o espaço com você. Lembre-se de usar as suas palavras com cuidado, pois Saturno, no seu signo, pode trazer algumas tensões. No entanto, não se esqueça de que as críticas, quando construtivas, são o motor para o desenvolvimento. Tá bom, Áries? Taurinos e taurinas, atenção, atenção, atenção. A cena para Touro. A terça-feira acena para Touro com uma mente mais vivaz e articulada, graças à conjunção da Lua, Mercúrio e Júpiter na área de comunicação. Desafios podem surgir e preocupações podem parecer maiores por conta aí de Saturno, né? Na área de crise. Entretanto, é essencial manter a mente equilibrada e evitar o pessimismo. O céu do momento sugere uma postura mais sábia e consciente perante situações do cotidiano. O importante é seguir em frente com autenticidade. Tá bom, Touro?
8: Gêmeos.
7: Geminianos e geminianas, o céu sugere que Gêmeos se destaque na gestão de recursos hoje. Ao otimizar aí rotinas com uma conjunção Lua, Mercúrio e Júpiter, fique atento, pois pode ser necessário aperfeiçoar a sintonia grupos para evitar mal-entendidos que possam abalar laços de confiança. Culminância da tensão com Saturno na área das amizades, tá bom, Gêmeos?
8: Câncer.
7: Cancerianos e cancerianas, olha só, a conjunção entre Lua, Mercúrio e Júpiter pode sugerir uma fase de expansão pessoal. Esta energia inspira uma postura mais expressiva e aberta, viu? Favorecendo a interação social e também a ampliação dos horizontes. No entanto, o céu sugere cautela para não assumir mais responsabilidades do que pode lidar, pois Saturno tensiona a área do trabalho, podendo resultar em cansaço mental. Lembre-se, priorizar o essencial é a chave, ok, Câncer? Recadinho para você daqui a pouquinho, Leão, Virgem, Libra e também Escorpião.
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7: Essa é a sua Nativa, bom dia. 9:18. Obrigado pelo carinho da sua audiência. Agora tem Maiara e Maraíza.

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0: Zanipo. Ativa tudo e muito mais, Jorge Mateus Dói. As melhores, te fazendo companhia na melhor manhã do rádio. 9h24 dessa linda manhã de terça-feira. Hoje tem mais um sorteio da promoção Outono Nativa, tá afim? Manda mensagem de áudio pra cá, tô esperando, hein? 3340-1616. Vamos ouvir a nossa audiência mandando recado pra cá. Olá, bom dia, bom dia, bom dia. Vamos ouvir? Alô.
1: Bom dia, meu bom nome dia. É Olga.
0: Oi, Olga, tudo bem?
1: Quero participar do sorteio.
0: Beleza, tá participando.
1: Depois no sorteio aí.
0: Valeu, querida.
1: Obrigadão.
0: Obrigadão, você também. Obrigado pela audiência, valeu pela companhia, viu? Quem mais tá mandando recado pra gente? Bom dia, bom dia.
2: Nativa.
0: Oi, tudo bem?
2: Rádio do mundo.
0: Aí.
2: Bom dia. Bom dia.
0: Fala, Ana. Oi,
2: Ana.
0: Gostaria
2: de estar participando do sorteio Outono Nativa.
0: Aí sim, obrigado,
2: viu? Um forte abraço pra vocês.
0: Valeu, outro pra você.
2: Deus abençoe.
0: Obrigado pelo carinho, excelente terça-feira. Obrigado pela parceria e pela companhia de todos os dias aí, viu?
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0: 9h25 da manhã, Edson Hudson, papel de homem.

0: A Nativa é tudo e muito mais. Marília Mendonça foi por conveniência. 9 horas 31 minutos. Edson Hudson também, papel de homem. Você ouviu aqui na melhor manhã do rádio. 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Michel Teló canta pra você, daqui a pouquinho na programação Nativa.
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0: A Nativa é tudo e muito mais emoção no seu dia, na sua terça-feira. Agora 9 horas 37 minutos. Obrigadão aí pela sua audiência, obrigadão pela sua companhia maravilhosa. Na manhã dessa terça-feira, vamos a mais um bloco? Mais um bloco de previsões astrais. Saber agora o que os astros têm a dizer para quem? Para você de Leão, Virgem, Libra e também Escorpião. Vamos lá. Alô, leoninos. Alô, leoninas. Vamos às informações astrais desta manhã de terça-feira para você.
1: Leão.
0: Olha só, o céu aponta para um momento de introspecção como meio, né, para entender os desafios que estão sugerindo. Lua, Mercúrio e Júpiter sugerem uma compreensão mais clara das suas dificuldades, mas atenção ao excesso de autocrítica. Não permita que a amargura ocupe seu espaço. Fique atento também a Saturno, sinalizando cautela na área espiritual. Tá bom, Leão?
1: Virgem.
0: Virginianos e virginianas, o céu sugere expansão das relações sociais, fortalecendo laços e contribuindo para projetos coletivos. Por outro lado, a busca pelo equilíbrio entre público e o pessoal é fundamental para evitar sacrifícios desnecessários. Devido à tensão com Saturno na área pessoal. Tá bom, Virgem? Librianos e librianas, a sua esfera profissional, a junção entre Lua, Mercúrio e Júpiter, sugere um impulso na autoconfiança, propiciando decisões que podem trazer um crescimento. Lembre-se de manter a humildade e evitar atitudes que possam soar arrogantes, pois há certa tensão com Saturno na área de relacionamentos. Mantenha um equilíbrio emocional. Isso será a chave. Tá bom, Libra? Recadinho pra você.
1: Escorpião.
0: Alô, você, Escorpião. A terça-feira promete pra Escorpião com Lua, Mercúrio e Júpiter em harmonia na área espiritual, ampliando sensibilidade e intuição. Isso abre caminho para aprendizado e também reflexões que trazem mais sentido à sua vida. Mas, cuidado, não deixe de lado as tarefas cotidianas, especialmente com Saturno tensionado na sua rotina. Tá bom, Escorpião? Recadinho para hoje, já já previsões para Sagitário, Capricórnio, Aquário e Peixes. Muito mais Nativa, muito mais emoção, muito mais alegria, muito mais alto astral no seu dia. É a sua melhor amiga no Oeste do Estadão de Santa e Bela Catarina, Henrique Juliano. Seja esse.

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1: A Nativa é tudo e muito mais. Michel Teló, chocolate quente. 14 minutos faltando para as 10 horas dessa linda manhã de terça-feira. Música linda demais, hein? Que você conferiu junto comigo. E a nossa audiência mandando recado, participando. O Carlos, Carlão, tá ligado com a gente. Quero participar do sorteio do outono da Nativa. É o Carlos Alberto Bernardo, de Quadros do Cristo Rei. Valeu, meu amigo Carlão. Obrigado pela companhia e pela audiência. Quem mais tá com a gente? Vamos ouvir. Olá, bom dia, bom dia.
2: Oi, pessoal da Nativa, aqui é a Josiane. Gostaria de participar do sorteio do seu trono da Nativa. Beleza. Um abraço.
1: Valeu, Josiane. Outro abração para você. Obrigado pela companhia, viu? Nativa FM. Agora tem Eduardo Costa. Imagina eu.

0: bom, 9h52 nessa linda manhã de terça-feira. 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E se liga, porque daqui a pouquinho tem Simone e Simária na programação.
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2: Nós já tivemos a primeira goleada deste Mundial de 2026. De novo, a Alemanha marcou 7-1. O nosso fantasma. Mas ainda bem que dessa vez não foi conosco. A Alemanha venceu a equipe de Curaçao. Mas a curiosidade não é sobre a equipe alemã. Uma das cenas mais marcantes da partida aconteceu do lado derrotado. Quando Curaçao marcou o seu primeiro gol na história do Mundial, o técnico Dick Advocaat não segurou a emoção e foi às lágrimas. Aos 78 anos, o treinador holandês se tornou o técnico mais velho a comandar uma seleção e uma Copa do Mundo e fez questão de valorizar esse momento histórico vivido pela pequena ilha caribenha. Eu sou Melina Calduro, diretamente de Morriston, para o AKRT em Campo.
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0: A Nativa é tudo e muito mais. Um minutinho faltando para as 10 horas dessa linda manhã de terça-feira. E nós vamos agora ao último bloco de previsões astrais. Eu quero saber o que os astros têm a dizer para você de Sagitário, Capricórnio, Aquário e Peixes na manhã de hoje.
23: Sagitário.
0: Alô, sagitarianos, alô, sagitarianas. O momento sugere expansão dos laços de confiança por meio do compartilhamento tanto de momentos de prazer quanto de responsabilidades. Entretanto, seja prudente em sua exposição pública, viu? Como sugere o desacordo entre Lua, Mercúrio, Júpiter e Saturno em sua área social. Tá bom, Sagitário?
23: Capricórnio.
0: Capricornianos e capricornianas, o céu do momento sugere ampliação da comunicação com aqueles de seus mesmos interesses, favorecendo o aprendizado mútuo. Isso porque a Lua, Mercúrio e também Júpiter se encontram na área das relações. Ao mesmo tempo, é preciso exercer maturidade ao lidar com possíveis desafios familiares, já que Saturno está tenso na área doméstica. Tá bom, Capricórnio? Um recadinho pra você. Aquarianos e aquarianas, olha só, a terça-feira indica aumento da disposição frente às demandas do dia a dia, que fará fluir o seu trabalho de maneira mais dinâmica. A Lua, Mercúrio e Júpiter estão homenageando a área de rotinas, o que contribui para essa energia. Mas, atenção, busque um tom equilibrado ao encarar situações desafiadoras, pois Saturno, na casa comunicativa, sugere possíveis tensões. Tá bom, Aquário? Se liga aí. Alô, piscianos, o céu de hoje sugere que você, pisciano, pode perceber uma expansão em suas conexões sociais. Encontros e interações podem ser favorecidos hoje e você pode encontrar prazer em compartilhar momentos com outras pessoas. É um clima de colaboração e abertura que pode ser bastante motivador, viu? Mas é importante também ter limites claros na gestão de seus bens materiais. As previsões astrais para hoje, amanhã, voltamos às 9, a partir das 9 horas da manhã, com mais informações astrais.
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0: Bom dia, Nativa! Simone e Simária. Meu violão e o nosso cachorro.

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1: A Nativa é tudo e muito mais. 10h06, 10h06, Júnior e César, cheiro de culpado. Aqui na melhor manhã do seu rádio. E aí, conta pra mim, já mandou mensagem de áudio? Tô esperando, hein? A Aline ligadinha com a gente. Oi, Aline. Abençoada terça-feira a todos nós. E eu quero participar do sorteio. Valeu, Aline. Abraço pra você. Obrigadão pela audiência, obrigadão pela companhia. Bom dia.
2: Bom dia, Nativa. Bom dia. Autônomo como a Nativa FM, Dirlei do bairro Matimbão.
1: Valeu, Dirlei.
2: Trabalho, meu amigo Fernando.
1: Pra ti também. Obrigado pelo carinho, obrigado Dirlei pela companhia. E pela audiência também. Dirlei do bairro Matinho, sempre ligadinha na programação. 10h07 agora. Ó quem tá chegando aqui, ó.
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1: A Nativa é tudo e muito mais, Guilherme Santiago, pra sempre te amar aqui na melhor manhã do seu rádio. Obrigado pelo carinho da sua audiência, viu? E você que gosta de manter-se bem informado, se liga, porque estão chegando as últimas da hora.
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1: Muito bem, as últimas informações, o que é destaque no Brasil, mundo, estado e região. Procuradoria-Geral da República rejeita a nova proposta de delação de Borcário e comunica ao STF. Órgão apontou ausência de fatos novos, relatos indiretos e falta de compromisso com devolução de valores. Facção da Venezuela, trem da Aragua, é alvo de operação no Brasil. Operação Rota do Norte busca desarticular os braços operacionais e financeiros da facção. Mandados são cumpridos em 6 estados brasileiros. O Brasil pede à Justiça dos Estados Unidos o fim da ação da Robo contra Moraes. Segundo a Advocacia Geral da União, decisões tomadas pela Corte Brasileira não podem ser julgadas por tribunais americanos. O quinto lote do abono salarial PIS/PASEP foi liberado nesta segunda-feira, ontem. São beneficiados 4.449.043 trabalhadores nascidos em julho e também agosto, no valor total de 5,5 bilhões de reais. Para o atual calendário, o benefício varia de R$ 136 a R$ 1.621, e de acordo com a quantidade de meses trabalhados no ano base 2024. São 3.941.508 trabalhadores de empresas privadas que recebem o PIS, com pagamentos realizados pela Caixa Econômica Federal, e 7.535 servidores públicos que recebem pelo PASEP, cujos valores serão pagos pelo Banco do Brasil. Em 2026, o calendário de pagamento do abono salarial referente ao ano base 2024 teve início em 16 de fevereiro e os valores ficarão disponíveis aos trabalhadores até o final do calendário, em 30 de dezembro de 26. Tem direito ao abono salarial os trabalhadores que atendem aos seguintes critérios: estar cadastrado no PIS/PASEP há pelo menos 5 anos, contando da data do primeiro vínculo, ter recebido de empregadores que contribuem para o Programa de Integração Social, o PIS, ou para o Programa de Formação do Patrimônio do Servidor Público, PASEP, remuneração mensal média de até R$ 2.766 no ano base 2024. Ter exercido também atividade remunerada durante o período pelo menos 30 dias, consecutivos ou não, no ano base considerado para a apuração, e ainda ter os seus dados referentes ao ano base 2024 informados corretamente pelo empregador no E-Social. As informações da hora na programação Nativa, e a qualquer momento nós voltamos com mais notícias na programação.
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1: 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Matheus e Cauã com Laona Prado. Admita.
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0: Nativa é tudo e muito mais emoção. Traia a velha lembrança boa aqui na sua manhã de terça-feira. Hoje, terça-feira, dia 16 de junho de 2026. Obrigado pelo carinho da sua companhia maravilhosa, viu? Como é que tá o tempo hoje, hein? Céu aberto aqui na região, temperatura marcando 11 graus. A máxima hoje deve alcançar a máxima média de 17 graus, segundo os modelos climáticos. Amanhã sobe um pouquinho, amanhã a máxima fica em 20, né? Pra quinta-feira, 19, pra sexta, 13. E pra sábado também 13, já no domingo 18. Temperaturas bem mais baixas aí nos próximos dias, né? Muito bem, hoje teremos 17 graus de média, né? Vamos atualizar aqui. Estamos com 11 neste momento e a máxima deve alcançar aí o pico dos 17 graus hoje, segundo os modelos climáticos da Defesa Civil aí do estado de Santa Catarina. Vamos ouvir a nossa audiência, o pessoal que está mandando um recado para a gente.
1: E, bom dia. Do centro, opa. Esse frio aí.
0: Eita.
1: Isso é muito Nativa.
0: Aí sim, valeu, querida Nili. Um abraço.
1: Uma boa terça-feira. Aí.
0: Show de bola para você também. Valeu, obrigado, querida. Essa é a Nelly, ligadinha na programação, curtindo aí a Nativa 105.7 FM no rádio. E também você que nos acompanha pelo nosso portal cliquenativa.com.br.
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0: Bruno Marrone, um bom perdedor, agora 10h26.

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0: legal, 10 horas e 33 minutos, 10h33. Você que tá ligado comigo nesta bela manhã, belíssima terça-feira pra você, meu amigo, pra você, minha amiga. Quero lembrar o seguinte, ó, hoje tem o sorteio, o segundo sorteio da promoção outono aqui da Nativa. Sensacional promoção. Se você não participou ainda, dá tempo, mande mensagem de áudio, 3340-1616. Daqui a pouquinho também, Ana Castela.
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4: Bom dia, você que tá chegando agora, chegou tarde, hein? E que é isso, 20 minutos faltando pras 11, você que está com a gente desde as primeiras horas de hoje, obrigado pela companhia, e é hora de homenagear os nossos amigos e amigas, que hoje estão completando mais um ano de vida. Parabéns para a Jéssica, parabéns para o Diego Gonçalves, parabéns para a Eliane Albert, também parabéns para a Arlete Nogueira. Parabéns para Andressa do Nascimento, parabéns para Marisete Siviero, parabéns também para Elisandra Fernandes, parabéns para Neiva Carine Robete Pereira. São os nossos amigos e amigas que hoje completam mais um ano de vida. Parabéns, sucesso, muitas alegrias e as bênçãos de Deus estejam sobre vocês neste e em todos os dias de suas vidas, viu? Se você não segue a gente ainda nas redes sociais, segue lá, arroba nativa 105.7 no Instagram e também no Facebook, viu? Ana Castela.

0: Cativa é tudo e muito mais. Luan Santana, Olho Marrom, Zé Neto e Cristiano, Cadeira Cativa e também ouvimos ela, Ana Castela. É que eu não te esqueci. Só as melhores tocando pra você aqui na programação Nativa. Deixa eu ouvir aqui a nossa audiência, o nosso amigo Maximino. Alô, Maximino, meu amigo, bom dia, tudo bem?
1: Bom dia, fala, meu amigo. Fala, meu querido, como é que tá? Me coloca aí no sorteio, meu rei.
0: Beleza, já tá no sorteio, queridão. Obrigado pela audiência. Quem mais tá mandando recado pra gente? Bom dia.
2: Bom dia, Nativa. Bom dia. Marinês de Chapecó.
0: Oi, Marinês,
2: é
0: tudo
2: o
0: bem?
2: O prêmio de hoje, estamos na escuta.
0: É isso aí, o prêmio de hoje é a promoção do Outono Nativa, hein? É isso aí. Outono Nativa, promoção que está no ar e hoje teremos mais um sorteio na programação. Bom dia, bom dia.
3: Bom dia, bom dia. Oi. É mais Nativa.
0: É isso aí.
3: Aqui é a Luciana Stefanello de Chancherê.
0: Valeu, Luciana Stefanello. Abração pra você, querida. Obrigado pela audiência e pela companhia aí, viu?
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0: Zezé de Camargo, irmão da Lua, amigo das estrelas.

0: na Ativa é tudo e muito mais alegria, música boa, emoção, informação, descontração na sua manhã. Aqui é na Ativa, você que está junto comigo, muito prazer, Fernando Maciel, te fazendo companhia nessa manhã sensacional de terça-feira. E tempo bom, inclusive, né? É isso aí, tempo bom aqui na região oeste do Estadão de Santa Isabel, Catarina, 12 graus é a temperatura média. Deixa eu ouvir a nossa audiência, a última participação da manhã, pode ser? Vamos ouvir? Bom dia.
1: Que é Amanda dos Santos de Xanxerê.
0: Oi, Amanda dos Santos.
1: É mais nativa.
0: Valeu, querida Amanda. Obrigado pela participação, hein? Obrigado pela companhia. Boa sorte. Tá concorrendo. Hoje rola sorteio logo mais à tarde com o Thiago Freitas a partir das 2, tá bom? Meus queridos, é o seguinte. Deu pra minha bolinha hoje. Vou ficando por aqui. Vou deixando o meu abraço. Agradecendo imensamente seu carinho maravilhoso, sua audiência sensacional de todos os dias. Se o nosso queridíssimo Deus permitir, amanhã, a partir das 8 horas da manhã, estaremos de volta na programação nativa, viu? Que bom ter você, obrigado pela sua audiência, obrigado pela sua companhia de todos os dias. Daqui a pouquinho tenho Te Amo Pra Sempre, claro, as mais belas mensagens de amor do rádio. Daqui a pouquinho Te Amo Pra Sempre, hein, na sequência. Também tem hoje o Aconteceu Comigo, sempre uma história maravilhosa esperando por você. Combinado? E logo mais à tarde, às 2, Thiago Freitas te faz companhia com o sorteio da promoção Outono Nativa, tá bom? Fiquem todos com Deus, grande abraço. E até amanhã. Tchau, tchau.

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A Nativa é tudo em sua melhor companhia. Hoje, deixe que a gratidão seja o motivo da sua oração. Comece e termine o seu dia agradecendo. Agradeça pelo cuidado de Deus que te sustentou até aqui, pelas portas que Ele abriu e até pelas que Ele fechou para te proteger. Agradeça pelo fôlego de seguir em frente, pela paz que insiste em voltar, e pela graça que se renova todos os dias com esperança. Que este dia seja vivido com um coração que reconhece que tudo conspira a seu favor, que tudo é cuidado, tudo insiste em voltar, e pela graça que se renova todos os dias com esperança. Que este dia seja vivido com um coração que reconhece que tudo conspira

Dias aqui no nosso Te Amo Pra Sempre. Bora mandar recado? Aquele bem bonito que você tá guardando aí, ó, faz tempo. Compartilha aqui no 9198-441-6545. Vamos relembrar os bons momentos. Vamos viajar no tempo através da música. Tudo que a Nativa prepara sempre com muito amor e muito carinho pra você.

A Nativa é muito mais saudade dele, Fagner, com o Noturno. Lá do finalzinho dos anos 70, fez parte da abertura da novela, né? Coração Alado da Rede Globo, trazendo o quê? Saudade pra essa manhã de terça-feira, pra gente cantar junto, trilha sonora de novela inesquecível, né? Vou pros recados apaixonados que chegam aqui no nosso WhatsApp. Adoro conectar esses corações, viu? Ai, a vida fica tão gostosa quando a gente tá amando, né? A Larissa mandou esse recado pra Marisa, que é a mãe. Mãe, se eu pudesse gritar pra todo mundo, eu diria o quanto eu te amo pra sempre. A senhora é meu porto seguro, a minha melhor amiga e o meu exemplo. Tudo que eu sou hoje é graças ao seu amor. E não se esqueça, viu? Que a senhora é a melhor mãe do mundo. Recado do Emanuel para Paula. O amor que eu sinto por você é este que as palavras não descrevem e que apenas se percebe no olhar. Onde o silêncio é maior que os meus versos, algo que o tempo não consegue apagar. E por tudo isso e muito mais eu te digo... Não penso em dar meu mundo inteiro em seu lugar, pois o meu mundo é você. Te amo pra sempre. A Lucinéia mandou pro Fernando. Meu amor, nesses 5 anos que estamos juntos, você me fez ver um novo mundo e me fez ser também um novo ser humano. Eu agradeço a Deus todos os dias por ter você ao meu lado. Te amo. 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

A Nativa quer sempre muito mais amor. Recado especial agora vem da Aline pro Ricardo. Sempre espero ansiosa pela sua chegada. Eu sei que a distância não diminui o nosso amor. Nosso amor que parece um conto de fadas. Obrigada por ser todo carinhoso e por sempre cuidar dos mínimos detalhes da nossa história. Todo dia, tenho ainda mais certeza de que é com você que eu quero viver todos os dias.

0: tiver tudo e muito mais, uma gostosa lembrança, voz marcante, né? Chaka Khan com Got To Be There. Tenho que estar lá, uma música aí que fala sobre o desejo de estar presente. Tão importante isso hoje em dia, né? Passamos por tantas coisas e às vezes a gente não estava lá presente. Por falar nisso, quero aproveitar que o Manolo já chegou aqui. Manolo, bom dia.
1: Oi, Gi, bom dia, um excelente dia para você, para toda a audiência aqui da Nativa. Muito bom poder falar em presente. E a nossa vida é um grande presente de Deus.
0: E a gente tem que cuidar todo dia com muito amor, muito carinho. Mas hoje, Manolo, cheguei aqui na portaria da rádio, me deram uma cartinha.
1: Aquela carta escrever à mão?
0: Aqui, ó.
1: Mas quanto tempo que eu não recebo uma carta,
0: gente? A gente adora receber carta, viu? Podem mandar. E aí eu fui ler a carta, né? Como tem seu nome envolvido aqui, vou compartilhar com todo mundo que eu preciso da sua ajuda. Esta, começa assim a carta, ó. Essa é a história da Dona Isabel. Uma mulher de 63 anos que carrega o mundo nas costas. O maior amor da vida dela é o neto, um menino autista que precisa de cuidados especiais. Ela não tem a guarda oficial que permanece com a mãe. Então a Dona Isabel, ela não consegue receber o benefício do governo para cuidar bem do neto, né? Então para sustentá-lo, o que que ela faz? Ela passa os dias fazendo salgados para fora, né, para vender, enfrentando o calor do fogão e entregando as encomendas a pé, sem ajuda de ninguém. Mas ultimamente, a rotina virou um teste de sobrevivência para ela, porque ela convive diariamente com tontura, tem crise de ansiedade, porque ela fica pensando como vai ser o futuro do neto, se eu faltar, quem vai cuidar, né? E ela também tá sentindo uma dor constante e insuportável na coluna. Aí ela tá sempre ouvindo a Nativa, ô lindeza, obrigada, Dona Isabel. Enquanto ela faz lá os salgados dela, adora ouvir as histórias do Aconteceu Comigo. E ela ouviu o depoimento de uma senhora que passava pelo mesmo problema de dor, ansiedade, igualzinho que ela tava sentindo. Então ela se viu nessa história. Aí a ouvinte que ela ouviu contou como o magnésio transformou a saúde dela. Tirou as dores, deu mais ânimo e deu energia pra ela, que é tudo que ela precisa, né? Aí a Dona Isabel contou que ela ligou quando foi pra fazer o pedido, né? Mas a parcela ainda tá acima das condições dela. Nessa situação, cada centavo do salgado que ela ganha lá, né, tá contado para ajudar no sustento do neto. Por isso, a Dona Isabel tá fazendo um pedido, um apelo, ela escreveu, direto do coração. Gi, por favor, me ajuda. Eu preciso muito desse magnésio para continuar, né, pelo meu neto. Eu preciso ter saúde. Veja aí com Manolo se eles conseguem baixar R$50 na parcela. Já faria aí toda a diferença do mundo para mim. Eu só quero ter saúde para continuar cuidando do meu menino. Ai, Dona Isabel, tem que pensar em você também e a gente vai te ajudar sim.
1: Que história bonita, Gi.
0: Você viu que dureza?
1: Quantas pessoas são criadas pelos avós, né, Gi?
0: Muitos.
1: Que é impressionante. Parabéns, Dona
0: Isabel.
1: Pais,
0: mães, né? Mãe solo também que se desdobra pra cuidar, dar conta de tudo, né?
1: É natural, né? Uma ansiedade, um estresse. 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

0: quem fala aqui é o Rogério, e o meu recado é para Andréia, a minha esposa, amor da minha vida. São tanta história que a gente tem que contar um pro outro, histórias maravilhosas que muitos não acreditam, mas o meu amor por você é enorme a cada dia que passa. Você é minha luz, minha vida, meu tudo. Obrigado por você estar na minha vida, obrigado pela nossa história, uma história linda. Te amo de todo o meu coração.
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0: 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O amor de Henrique e Juliano com Recaídas pra fechar o nosso Te Amo Pra Sempre de hoje. Depois do recado carinhoso aqui do Rogério pra André. Ô Rogério, são tantas histórias lindas, escreve pra gente. Conta a história de vocês no aconteceucomigo@nativa.com.br. Bora comemorar assim. Aliás, daqui a pouco tem a história da Carol. E ó, já prepara o coração aí, viu? Que olha, é uma história emocionante. Com cada detalhe que você vai falar assim, pra quem tem fé, vai compreender muito fácil. Mas pra quem duvida, vai falar, não é possível. Mas não tem outra explicação. Quem é que te guia aí nos dias difíceis, nas piores situações que a gente passa na vida? A Carol contou a história dela. Nos detalhes, vem ouvir que você vai gostar, vai melhorar o seu dia.
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0: e amor, né, Carol, com a sua história. Pessoal do YouTube chegando para ouvir a história, para conversar comigo na live também. Vamos ter muito o que conversar depois de ouvir tudo que a Carol contou. Olá, Nativa. Meu nome é Carol. E hoje eu quero contar um pouco da minha história. Uma história que começou quando eu ainda era muito nova, com mais ou menos 10 anos de idade. Eu lembro que eu comecei a me sentir diferente, fraca, cansada, sem energia. Mas ao mesmo tempo, dentro de mim, parecia que não tinha nada de errado. Eu não sentia dores. Era uma sensação estranha, como se meu corpo estivesse tentando avisar alguma coisa. Mas eu não queria acreditar. Foi então que eu comecei a fazer alguns exames, até que chegou o dia de voltar na médica com os resultados. Eu lembro como se fosse hoje. Logo que eu cheguei, eu percebi o clima no consultório diferente. Tava pesado.
1: Mãe, nós recebemos os resultados.
2: E aí, doutora? Tá tudo bem com a minha filha?
1: Eu preciso que a senhora seja forte. Ela está com leucemia.
0: Naquele instante, o mundo parou. Nada mais fazia sentido. O olhar da minha mãe mudou. O ambiente ficou em silêncio. E mesmo sendo uma criança, eu sentia que algo muito sério estava acontecendo comigo.
2: Mas e como faz? Tem tratamento? Ela vai ficar bem?
1: Tem tratamento, sim. Não vai ser fácil. Mas a gente vai lutar juntas.
0: E foi assim que começou a minha primeira batalha. Quando chegamos em casa, eu vivi uma das cenas mais marcantes da minha vida. Eu vi a minha mãe se ajoelhando diante da imagem de Nossa Senhora Aparecida, com o coração quebrado, em desespero, ela orou.
2: Oh, minha mãe, por que tudo isso? Por que fazer a minha menina passar por esse sofrimento? E se ela não conseguir? Ai, Deus, se for para tirar um filho de mim, que me dê outro em troca.
0: Aquela imagem ficou gravada dentro de mim para sempre. Quando meu pai soube, ele também ficou arrasado e com muito medo de me perder. Não tinha como não sofrermos com o que estava acontecendo. Antes de tudo isso, eu fazia apresentações de patinação na escola. Era algo que eu amava, de verdade. Eu me sentia feliz, livre. Mas por causa da doença, eu não consegui mais continuar. O peso dos patins, algo que antes era leve, se tornou impossível para mim. E aquilo doeu. Doeu muito. Porque não era só o câncer. Era como se eu estivesse perdendo uma parte de mim. Mas a vida, mesmo em meio à dor, trouxe algo inesperado para minha família. Depois de um tempo, a minha mãe descobriu que estava grávida. Ela conta que, junto com essa notícia, veio ainda mais medo e insegurança de não dar conta de tantas responsabilidades. Minha mãe não sabia se conseguiria cuidar de mim, que estava enfrentando uma doença muito grave, com um tratamento difícil, e ainda preparar tudo para a chegada da minha irmã. Mas ela não desistiu, ainda bem. E foi assim que chegou a minha irmã mais nova, a Ágata. Em meio a tudo que estávamos passando, ela trouxe luz, esperança, alegria e força para nossa família continuar. Vieram os tratamentos. Foram dias difíceis. Vieram as dores, o medo, momentos em que parecia que eu não ia conseguir. Mas mesmo sendo tão nova, eu lutei. Tive coragem, fortaleci a minha fé e eu venci.
1: Agora é acompanhamento rigoroso com exames para monitorarmos. Alimentação saudável, viu, Carol?
3: Tá bom.
1: E qualquer sintoma, qualquer coisa diferente que ela sentir, Não deixe de vir aqui ou passar em qualquer médico.
2: Tá ótimo, doutora. Muito obrigada por tudo.
0: Mas a vida ainda tinha mais um desafio para mim. E um ano depois de ter vencido a primeira batalha, veio a segunda. De um jeito inesperado. Um dia eu estava brincando com meu irmão do meio, Cauã, e sem querer ele chutou meu seio esquerdo. Na hora eu achei que não era nada demais. Mesmo assim eu contei para minha mãe. E ela, como sempre, já me levou para o hospital. Chegando lá, eu tentei explicar o que eu estava sentindo.
3: Doutora, tá doendo aqui. Depois da batida...
1: Isso aí deve ser só da pancada. Não é nada demais.
3: Mas tá estranho. Não parece normal.
1: Você é muito nova, Carol. Isso é drama, logo passa.
0: Eu me senti desacreditada. Não era drama, não. Pior que não era mesmo. Com o tempo, aquela dor virou algo muito pior. Virou uma ferida. Abriu um buraco com pus, com sangue. E uma dor que eu não consigo explicar. O que eu estava sentindo era físico e também emocional. O câncer voltou de um jeito completamente diferente. Desta vez era visível, dolorido. O médico disse que eu teria que drenar, mas que talvez eu não conseguiria suportar a dor. Nessa hora eu tive medo, muito medo. Mas foi naquele momento que algo dentro de mim falou mais alto. Enfrentar o câncer pela segunda vez, e do jeito que ele veio, seria muito mais difícil para mim. Além da medicina, além do amor e do apoio da minha família, eu precisava de uma força maior. Então, numa noite, enquanto os meus pais dormiam, eu levantei sozinha e fui até a imagem de Nossa Senhora Aparecida. Me ajoelhei e ali, em silêncio, eu fiz a minha própria promessa.
3: Se a senhora e Deus me curarem, de 5 em 5 anos eu vou cortar meu cabelo e ajudar as pessoas que precisam, doando para fazer perucas. Eu prometo.
0: Foi ali, naquele momento simples, que eu encontrei uma força que eu nem sabia que tinha. E mais uma vez eu lutei. Chorei, tive medo, até pensei em desistir. Mas continuei. Um dia de cada vez. E mais uma vez, eu venci. Hoje eu tenho 20 anos. Estou viva, mais forte do que nunca. Tenho uma família linda, abençoada por Deus. E continuo cumprindo a minha promessa. De 5 em 5 anos, eu corto meu cabelo para ajudar outras pessoas. E é até engraçado, porque o meu cabelo cresce muito rápido. Como se fosse um lembrete constante do propósito que Deus colocou na minha vida. E eu estou aqui contando a minha história, porque tudo que eu vivi me ensinou muito. Me ensinou que a gente é mais forte do que imagina. Que mesmo quando ninguém acredita na nossa dor, a gente precisa acreditar em nós mesmos. E acima de tudo, acreditar em Deus. Como diz na palavra, tudo é possível àquele que crê. Então, para você que está ouvindo a minha história agora e está passando por algo difícil, não desista. A sua luta vale a pena. A sua vida vale a pena. E eu sou a Carol. Eu venci o câncer 2 vezes.
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Nativa é muito mais emoção com essa história da Carol, de tocar o coração, né? De superação, de fé, de exemplo, de amor ao próximo. Mostrando também o quanto uma família unida nessas horas faz toda a diferença. E o exemplo dessa mãe, né, com os joelhos dobrados, em frente à imagem de Nossa Senhora Aparecida, pedindo pela saúde da filha, ficou gravada na memória. E depois ela foi lá fazer a promessa. Abençoada com a cura duas vezes. A luta contra o câncer, seja ele qual for, a gente sabe que não é nada fácil. E precisa, sim, de muita fé, muita força, muita coragem. Sempre vão ter, né, como já escreveram aqui nas histórias, dias bons, outros não tão bons assim. Mas a força tá dentro da gente sempre, Carol. Que lição, viu, de vida. Mandou as fotos, gente, tão pitiquinha, com 10 anos recebendo o diagnóstico de leucemia, nem entendendo direito o que estava acontecendo, mas lendo ali, né, no olho da mãe, a reação da médica, conversando com a mãe, do pai. Depois a bênção de ter uma irmã, né, chegando para trazer alegria para a família. Deus cuida sempre de todos os detalhes, independente da sua fé. Nunca desista quando estiver passando aí por esses momentos difíceis, viu? Creia sempre. Carol mandou as fotos aqui com a família, tá linda, todo mundo vendo e todo mundo muito emocionado aqui também no nosso canal do YouTube Rede Nativa Oficial. Quero você mandando seu recado aqui, compartilhando sua emoção, sua história também de luta, de superação. 9198-441-6545. Vamos falar sobre tudo que a Carol contou nessa história?

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0: gente aprende isso aqui ouvindo a história da Carol, né?
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0: História de superação. Ela tem 20 anos hoje e venceu o câncer 2 vezes. Venceu essa batalha com muita força e você é tão linda, Carol. E o cabelo lindo também, né? Fez a promessa. Ela mesma foi lá, repetiu o gesto da mãe, né? Se ajoelhou diante de Nossa Senhora Aparecida e fez a promessa. Se eu for curada, eu corto meu cabelo de 5 em 5 anos para ajudar a fazer peruca para quem precisa. Não teve egoísmo, não pediu só a cura. Também falou que ia ajudar o próximo. É literalmente aprender a ser melhor nos momentos mais difíceis, né? Que lição no mundo tão egoísta que a gente vive, né? Parabéns, Carol. Recados aqui da nossa live. Pessoal que já ouviu a história também, tá aqui batendo um papo comigo, a Maria José. Falou que a história dela é muito linda. Uma criança já sofrendo com isso, né? Na época, mas ela suportou tudo isso. Tá uma mulher linda, maravilhosa. Ela mandou as fotos dela criança, que coisa mais fofa. A Tatiane, que linda essa história, gente, me deu força, porque eu tô esperando um transplante de rim e às vezes eu acho que não vai dar certo. Mas essa história é uma lição pra mim. E pra muitos também, viu, Tati? Acredita, não desiste não.
2: Tô aqui emocionada com a história da Carol, que coisa mais linda, a fé dela, que ela aprendeu com a mãe, que já vem de família. Nossa Senhora Aparecida é realmente muito poderosa. Que Deus abençoe, que ela continue com saúde e cada vez mais acreditando. Boa sorte, Carol.
3: Linda história, muito linda, parabéns, Carol. Essa cura, ela veio de Jesus, ela veio de Deus. Que é impossível na mão do homem, para Deus não é nada impossível. Então, Deus te deu a cura, a sua promessa, a sua crença. E parabéns, que Jesus continua te cuidando, te curando e te abençoando. E sei como é que é essa luta.

Quando pequena, minha mãe também fez uma promessa para Nossa Senhora Aparecida. E hoje eu estou aqui, viva, graças a Deus e a Nossa Senhora Aparecida e à fé da minha mãe. Então, parabéns, Carol. Que Deus continue te iluminando e Nossa Senhora da Aparecida te protegendo. Que você não tenha mais o câncer, viu? Parabéns.

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1: 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Aconteceu com a Carol. Ser fortalecida, ser escolhida também, né, para receber milagre da cura duas vezes, né, do câncer. Janaína, que falou agora há pouco também, e a gente está comentando aqui na nossa live do YouTube, onde tem as fotos da Carol com a família, o altarzinho tão lindo que ela fez para Nossa Senhora Aparecida na casa dela, ela com a irmã, sobre o poder da oração de mãe, né? Nossa, eu acho que é uma ligação direta com Deus, com Nossa Senhora Aparecida. Muita gente pedindo, né, para que cubra a Carol com um manto sagrado, proteja ela, que ela continue assim, essa pessoa de bom coração, vitoriosa aos 20 anos, já contando essa história aqui, para também dar força, né, para muita gente que nesse momento pode estar passando por um momento difícil, que não seja ó, enfrentando aí uma doença, mas enfim, alguma coisa muito difícil que precisa aí dessa força que está dentro de você. Pode ter certeza que Deus está cuidando.
2: Você tão novinha, já com essa fé inabalável. É isso, Nossa Senhora cura, sim, para aqueles que se entregam de alma, de coração, com toda a fé para ela. E você fez isso. Olha, sua mãe também linda, de olho sempre atenta, sempre cuidando de você. E a sua irmã veio para trazer luz para a vida, para mostrar que você ia viver, que você ia ter sua irmã, sua vida, sua família, que vocês iriam ser felizes. E que você é forte, muito forte e guerreira.
1: Obrigada, Toninha. Pode mandar seu recado também no 9198-441-6545. Você que ouviu a história da Carol, quer compartilhar a sua emoção aí também, né? Estamos na live do YouTube, tá? Rede Nativa Oficial, batendo um papo aqui sobre fé, sobre superação.

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5: A Unoesc vai conceder ao ex-reitor professor Aristides Simadon o título de doutor honoris causa, a mais alta honraria acadêmica concedida por uma universidade. A cerimônia será realizada no dia 14 de agosto e reconhece a trajetória e as contribuições de Simadon para a educação e o desenvolvimento do ensino superior em Santa Catarina. O convite oficial foi entregue durante uma reunião de gestão da instituição. Primeiro reitor da Unoesc, Aristides Simadon esteve à frente da universidade em diferentes mandatos e foi um dos principais responsáveis pela criação, expansão e consolidação da instituição, ampliando cursos, fortalecendo a pesquisa e a pós-graduação. Atualmente, Simadon também atua na educação catarinense e teve participação na criação do programa Universidade Gratuita. Para a Unoesc, a homenagem representa o reconhecimento a um legado que contribuiu para a formação de milhares de profissionais e para o desenvolvimento regional.
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2: Olha, muitas, mas muitas pessoas aqui na nossa live falando pra Carol. Obrigada por compartilhar a sua história, porque renova a esperança, né? Às vezes você tá ali querendo tanto uma coisa que demora. Às vezes a fé dá aquela fraquejada, você fala, não vou conseguir. E aí você ouve uma história dessa de uma menina que tem só 20 anos e venceu o câncer duas vezes na vida falando, tenha fé. A sua fé vale a pena, a sua vida vale a pena, lute. Renova, né? A esperança no coração. E muitas vezes, tudo que a gente precisa é ouvir um testemunho desse aqui, como o da Carol. Então, muito obrigada, viu, Carol? Pela confiança, por ter mandado aqui a sua história. A Zelma tá aqui falando sobre o filho dela também, que passou por câncer de medula. Hoje está curado, graças a Deus, fez o transplante. E ela se agarrou no quê nessa luta? Na fé, né? A Hermínia, o que mais me tocou nessa história foi a fé da Carol.
3: Ai, Carol, parabéns. Felicidades para você. Você é uma guerreira. Você foi um instrumento lindo de fé para todos nós. Eu também perdi minha irmã. Leucemia levou ela de um jeito tão bruto.
4: E eu pedi tanto para Deus. Minha irmã tinha sido um milagre de Nossa Senhora Aparecida também. No dia que ela se internou, eu pedi que ela fizesse mais um milagre na vida da minha irmã, porque eu não saberia viver sem ela. Mas a nossa vontade não é a vontade de Deus. Uhum. Parabéns, que Deus te abençoe grandemente sempre.
2: Um beijo, Marina.
5: Como não se emocionar com essa história tão linda, né? De superação, de fé, de amor. Que guerreira essa menina. Graças a Deus, eu nunca tive experiência de passar pelo câncer, né? Mas meu pai, há 11 anos atrás, passou. E pela fé dele, eu tenho certeza que ele conseguiu a cura, né? Justamente na novena de Nossa Senhora de Fátima, onde o médico disse que por ele ser diabético, ele não iria resistir a um câncer maligno. E ele falou, doutor, eu vou fazer esse tratamento por fazer, mas eu já estou curado, porque Nossa Senhora está de mãos dadas comigo. E realmente foram 38 sessões. E hoje ele está aqui, 11 anos se passaram, né? E graças a Deus.
2: Parabéns, Kátia. Que bênção, hein?

Olha, eu fiquei comovida com essa história. Os milagres que Deus faz e que Deus, ele está presente na tua vida e presente na vida de todas as pessoas que você ajuda. Minha amiga, continua orando, continua rezando e mostrando essas lindas provações que Deus faz. Porque Deus é maravilhoso o tempo todo.

0: Luan Santana, Promete. Nas mãos de Nossa Senhora Aparecida, Carol entregou a vida dela, pedindo pela cura, mas ali num propósito. Ela não só pediu, prometeu que iria devolver de alguma forma mais uma vez a bênção, porque ela venceu o câncer duas vezes. E ela recebeu a cura. Hoje ela está com 20 anos, porque ela foi diagnosticada com leucemia pela primeira vez, né? Aos 10 anos. E até hoje corta o cabelo e doa para fazer perucas para as pessoas que precisam. Não é bonito? Não soube só pedir, uma menina de 10 anos, gente. Soube também agradecer. Que lição de vida, né? Que coragem, que fé. Ana Cláudia escreveu assim: nossa, tão nova e com tanta fé, não sei se eu seria tão forte assim. Na hora que a gente mais precisa, essa força vem, viu, Ana Cláudia? Pode ter certeza. E você que tá aí, né, com a saúde em dia, todos bem na família, lembre-se de agradecer e de ser bom também com quem precisa.
1: Que história mais bonita sua. Tão nova, com 20 anos e tão cheia de fé. Tão cheia de coragem para enfrentar os desafios que a vida já te deu, né? E é assim mesmo, a fé é tudo na vida da gente. Lembra daquela história na Bíblia da mulher que sofria com hemorragia? E só de encostar na roupa de Jesus, com tanta fé, ela foi curada. É isso. Fé é a luz quando o caminho está escuro.
0: Obrigada, Cláudia. Mas não deixe para lembrar da sua fé, da sua gratidão também, só na hora que fica difícil, na hora que precisa, viu? Todos os dias a gente recebe milagres nas nossas vidas. Todos os dias. Pode parar aí para pensar.

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7: E bastou uma rodada para a Tunísia demitir o seu técnico, Sabri Lamouche, após a derrota sofrida por 5-1 contra a Suécia. A tendência é que o auxiliar, o Abi Kazri, assuma como técnico interino.
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6: Alertas importantes aqui na história da Carol para todos nós, né? Ela muito novinha ainda, com 10 anos. Não sentia dor, mas sentia que o corpo estava estranho. Lembra, gente, que o corpo fala? Então, quando sentir alguma coisa, procure um médico, né? Vá atrás de um diagnóstico. E quanto mais precoce se descobre qualquer doença, mais chances de cura, né? Ainda bem que essa mãe da Carol também sempre muito atenta a tudo que ela falava, mesmo depois, quando ela levou um chute sem querer, né, no seio, brincando ali com o irmão. A médica desacreditou, mas ela sabia que tinha alguma coisa errada. E era o câncer que tinha voltado agressivo novamente. Então, mais uma vez, até comentaram aqui na live, talvez, se a médica tivesse ali dado atenção, ela teria sofrido mesmo. Menos, né, dessa segunda vez. Mas o mais importante é o milagre, a mão de Deus, Nossa Senhora Aparecida ali cuidando da Carol, que é, sim, iluminada, né?
8: Nossa, Gi, eu não sei que Deus quer falar comigo, mas eu quero agradecer essa nossa amiga por esse testemunho lindo, lindo. Porque hoje eu estou indo no hemato, no médico, é pegar o resultado mais uma vez do exame que ele pediu para repetir, porque ele não acredita nesse positivo, ele acha que é um falso positivo. Uhum. Mas eu estou me preparando porque pode ser positivo também, enfim. Eu não creio em coincidência, eu creio em propósito de Deus. E se esse exame tiver positivo hoje, eu já estava me preparando em Deus, que eu sou mais que vencedor, e esse testemunho só veio para me fortalecer.
6: É isso, Sônia. Você sabe, né? Nada é por acaso. Mas a gente está aqui, segurando na sua mão, junto com você, seja qual for o resultado, tá?

Muito linda, muito linda. Passei por isso recentemente, tive um câncer de mama. Ainda não estou totalmente bem, mas graças a Deus, com a fé de Deus, que eu tenho em Deus e Nossa Senhora,

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1: Obrigada a todo mundo que se emocionou, que ouviu a história da Carol, se viu um pouco aqui na história dela, né? Na força, na fé, na coragem. Foi recado, né, também essa história para muita gente que toca o coração. Sônia, estamos aqui junto com você, viu? Sabe que essa força, assim como a da Carol, tá aí no seu coração e na sua fé. Vamos ouvir o áudio da Carol? Deve ter ficado muito emocionada ouvindo a história dela.
2: Olá, Nativa, tudo bem? É a Carol aqui falando. A história era bem complexa, né? Tive bastante detalhes da minha vida que eu não consegui contar tudo, porque era muito complexa, muito grande. Mas agora, graças a Deus, estou bem, cabelo grandão de novo, e ainda continuo, tá? De 5 em 5 anos, corto o cabelo, dou pra quem precisa, e é isso. Só queria passar que não podemos desistir, a vida é muito complexa para parar agora, mas é isso, Nativa, obrigada por contar minha história, viu?
1: Obrigada, Carol, você é muito linda, você é luz mesmo, para sua família, um beijo para tia que estava aqui na nossa live também, tia Chayane, sua mãe que entrou aqui depois também, família toda, né, reunida, emocionada com a sua história, que tá eternizada lá no nosso canal do YouTube, Rede Nativa Oficial, também para trazer esperança, né, para quem passa por momentos difíceis, assim, enfrentando uma doença. Você é um belo exemplo e continue aí com seu propósito, fazendo a doação dos cabelos, ajudando quem precisa da peruca, que você sabe, né? Traz de volta a autoestima e ajuda muito nessa hora. Parabéns por pensar no próximo e por não desistir. Saúde para você e muitas felicidades, e obrigada pela confiança de contar a sua história, que é exemplo.
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1: 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Vamos de informação para você. A Anvisa instituiu hoje um grupo de trabalho para avaliar a segurança da vacina contra a dengue Butantan DV. O grupo vai acontecer para monitorar continuamente a segurança das vacinas e tem duração indeterminada enquanto houver aí a necessidade de acompanhamento da vacina.
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1: A Mega Sena sorteia hoje um prêmio de 16 milhões de reais. As apostas podem ser feitas até às 8 da noite, horário de Brasília, nas lotéricas e pela internet, ou então no portal das Loterias Caixa. O prazo para o pagamento da taxa de inscrição do Enem 2026 termina hoje, hein? O pagamento do boleto de R$ 85 pode ser feito por Pix, cartão de crédito ou débito em conta. 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Já estamos em junho, o mês das festas juninas, com todas as suas delícias, hein? Fabi Travagin, muita gente aproveita para fazer uma renda extra aí durante as comemorações juninas, né? Boa tarde.
5: Boa tarde para você, Gi, todo mundo que tá ouvindo aqui é Nativa. Pois é, Gi. Uma pesquisa da Serasa feita no ano passado mostrou que 56% dos entrevistados veem uma chance de conseguir uma renda extra durante as comemorações e boa parte pretende usar esse dinheiro para pagar algumas dívidas.
1: Olha!
5: E tem várias possibilidades, né, de negócios. Vender pratos típicos dessa época, artesanatos de enfeites temáticos, acessórios e até as roupas caipiras, né? Que muita gente usa nas quermesses e nas festas de escolas, né?
1: Verdade. E muitas vezes também, Fabi, começa assim, ó, vendendo pros vizinhos, no grupo do condomínio, no trabalho, né? E isso pode acabar virando aí um novo empreendimento, né?
5: Exatamente. E para o negócio crescer, é importante entender quem é o público-alvo, qual o custo de produção e, claro, a forma de receber pagamentos dos seus clientes, né? Quando a gente começa, né, um negócio novo, nem sempre a gente tem um CNPJ ou então uma grande estrutura para vender. Muita gente, né, vários empreendedores começam aí vendendo nas redes sociais somente, né?
1: Isso.
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1: Ai, tranquilidade, né? Para trabalhar e empreender, é isso aí! Dicas para fazer uma renda extra durante as festas juninas, hoje aqui no É Da Sua Conta. Muito obrigada, Fabi, te espero amanhã, tá?
5: Combinado, Gi, até amanhã.
1: Até.
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0: Boa tarde, tudo bem com você?
1: Tudo maravilhoso.
0: Hoje é terça, né?
1: Terça-feira.
0: Tá.
1: Vamos com alegria?
0: Vamos!
1: Nativa, a nativa que é tudo e muito mais você ganhando dinheiro. Dinheiro é bom,
0: hoje tem 300
1: ajuda.
0: Reais. Ninguém tá acertando a música.
1: É mesmo, hein, gente? O que tá acontecendo aí com vocês?
0: É
1: hein?
0: Difícil.
1: Vamos limpar esse ouvido aí e participar. Primeiro faz a inscrição. 9198-441-6545. Vai ouvir um trechinho da música, né?
0: Sim.
1: Aí tem que falar o nome da música e quem tá cantando. Simples assim.
0: Gi, tem uns aplicativos, não sei, que ele identifica a música. Cola, gente. Pega esse aplicativo aí, pesquisa que aplicativo é esse. Mas não sei se em um segundo ele consegue identificar.
1: Ó, mas vou te avisar. É uma música que toca bastante aqui na sua nativa.
0: Então, gente, 9198-441-6545.
1: Como é que você tá, Gabriel?
0: Ah, eu tô um solteiro forçado.
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0: Nativa, boa tarde, 1h17, hora de Brasília, olha ela.
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0: Arativa é muito mais música sertaneja na música da semana. Diego e Victor Hugo, beijei a cura. Ai, a cura, seja bem-vinda pra todos que precisam, né?
1: Se tem alguém pra chorar, tem um outro que cura.
0: Tem, é que enxuga. Eu também falo que cantava errado. Canta direitinho lá no
1: WhatsApp. Tem que cantar certo, né?
0: É claro.
1: Verdade.
0: Valendo R$500. O resultado é logo mais no programa Nativa Entrou no Grupo. Já pensou? Você ganhando quinhentão assim, ó, apresentando a sua Nativa.
1: Se tem um que faz chorar, tem outro que enxuga.
0: Isso.
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0: 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Música bonita do Marcos e Belucci. Mais um ano juntos.
1: Mais um ano juntinhos, né, Gi?
0: Bonitinho, né? Renovar os votos.
1: É música de casamento, sabia?
0: Verdade, combina.
1: Eu sempre gosto quando eu tô nos casamentos e o pessoal opta por música sertaneja, assim.
0: É mesmo?
1: Na hora do cortejo. É tão bonito.
0: Tantas, né, que falam a vida
1: Jorge
0: do
1: Mateus,
0: casal.
1: Principalmente.
0: Ó, em crise de grana, mas não de amor.
1: Oh!
0: Enfim, o Marcos e Belucci, adoro eles. Ô, Thiago Rocha, vamos fofocar, meu filho? Boa tarde.
2: Boa tarde, Gi. Boa tarde pra você. Boa tarde pro anjinho Gabriel.
1: Tarde.
2: Boa tarde pra todo mundo que tá escutando a Nativa nessa terça-feira. Olha, vamos falar daqui a pouco de um cantor sertanejo. Ele virou alvo numa cobrança judicial.
0: Eita.
2: Tá devendo 800 mil. Eu trago todos os detalhes já já.
1: Ai, gente, tá fácil pra ninguém, né? Ô,
0: oh,
1: meu Deus.
0: Aqui quem

0: uma música valendo 500 reais.
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1: E é muito fácil participar.
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0: Você anota o nome, quem canta
1: e solta a voz cantando um trechinho.
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0: É isso, simples assim. Ah, e essa aqui que tá tocando, ó, é a música

0: e aguardar o sorteio à noite.
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4: E bastou uma rodada para a Tunísia demitir o seu técnico, Sabri Lamouche, após a derrota sofrida por 5-1 contra a Suécia. A tendência é que o auxiliar Wahbi Khazri assuma como técnico interino.
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10: Alegria de dar dinheiro pra você já, num segundo vale muito. Valendo quanto?
11: R$300.
10: Oba!
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10: E aí, Tiago Rocha, quem é o cantor?
13: É, tá devendo 800 mil, ô Gislaine Martins. É o sertanejo Cauã, da dupla Matheus e Cauã. Ele se tornou alvo de uma cobrança judicial de mais de R$800 mil. Esse caso iniciou em dezembro de 2025 e tá ligado a um empréstimo que o artista teria contratado. A jornalista Fábio Oliveira, do portal Metrópolis, falou que um rapaz afirmou ter recebido um cheque original afirmado pelo sertanejo e falando assim, olha, emite aí um título pro terceiro. No entanto, essa pessoa passou um cheque para uma outra pessoa que assumiu a cobrança. É rolo em cima de rolo. Esquisita. Agora, esse processo está enfrentando obstáculos para conseguir citar o Cauã, já que esse rapaz falou que não conhece onde o cantor está. Ô, Gislaine Martins, pelo amor de Deus, você promete para mim que não vai passar seu cheque para ninguém?
10: Não vou passar meu cheque, não pedi empréstimo, não é nenhum. Tá louco.
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0: Nativa é muito mais música sertaneja com elas. Maiara e Maraísa, Raiz.
1: É Raiz, eu gosto dessa.
0: 10%.
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1: Aí tá vendo? Também que você falou, tinha esquecido o nome da música da Maiara e Maraísa, hein?
0: O coração não aguenta!
1: Eu falei, gosto dessa também, você falou 10%. Mas aqui, num segundo vale muito, você tem que acertar o nome do artista e o nome da música.
0: É isso, e é a vez dela, Ana Cláudia, boa tarde!
4: Boa tarde, Gi, que prazer falar com você, que honra. Eu já tive o prazer de falar com o Anjinho, mas não deixa de ser um prazer novamente.
0: Olha ela!
1: Ela é de casa, é de casa.
0: Ana Cláudia, vamos ganhar dinheiro, amiga?
4: Olha, só sei pra mim que hoje é meu aniversário, já ganhei de tudo, já ganhei flores, já ganhei café da manhã.
1: Nossa!
4: Só terminando o almoço, só falta 300 pra me comprar o bolo, gente.
0: Toma
1: Pronto.
0: Essa! Vamos acertar então pra comprar esse bolo, ó, desde já. Muita saúde, muitas felicidades pra você, muitos anos de vida, tá, querida?
4: Muito obrigada.
0: Vamos fechar com chave de ouro, comemorando com um bolo gostoso que a Nativa vai te ajudar pra comprar agora.
4: Sim, toca aí por mim, gente.
0: Nossa, também eu fui muito rápida, né?
1: Calma, Gi, você queimou a largada.
0: Peraí, valendo agora.
1: Eu te assustei aqui.
0: Assustou. Já sabe qual é?
1: Sabe,
4: eu
1: né?
4: Eu tenho noção, sim. Só que eu quero falar cantando. Se eu errar, não tem problema. O importante foi que eu participei e falei com vocês.
0: Desculpa que ela é metidinha, hein, gente?
1: Você quer cantar? Canta aí.
0: Vai.
4: É, me ajoelhei e pedi perdão. Isso não é papel de homem. Papel de homem do Edson Hudson.
1: Será?
3: Eu só voltei.
1: Acertou!
4: Obrigada, muito obrigada, obrigada.
1: Parabéns, Ana Cláudia!
4: Parabéns. Muito obrigada! Olha, fechei com chave de ouro o dia hoje.
0: A melhor forma de comemorar o aniversário, hein, Ana Cláudia?
4: Nossa, não tem outra forma.
0: Arrasou, trezentão na sua mão. Use bem o dinheiro, comemore bastante, tá?
4: Muito obrigada, obrigada demais.
0: Um beijo, lindeza. Que alegria fazer a felicidade dos nossos ouvintes,
1: Ana,
0: né?
1: Ana Cláudia Maria, aniversário dela, ganhou 300.
0: Saiu, tá vendo, gente?
1: Show.
0: Era papel de homem de Edson Hudson, toca sempre aqui na sua Nativa.
1: Qual vai ser a música de amanhã?
0: Eu vou escolher amanhã.
1: Tá.
0: Amanhã tem mais.
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0: 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Ganhar dinheiro na sua rádio do coração, no dia do aniversário.
1: Isso é muito Nativa.
0: Beijo, até amanhã.
1: Beijo, Gi.

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9: Olá, gente, muito boa tarde. Agora 2:06. 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
10: Tiver muito mais alegria na minha vida. Prazer. É, eu espero que você esteja muito bem, com alegria.

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E não é qualquer coisa não, viu? Nunca é qualquer coisa na Nativa, porque a Nativa é a rádio que mais dá prêmios em todo o oeste de Santa Catarina. É um procedimento estético, com o grupo da doutora Daniela Fukumaro, que é uma das melhores médicas dermatologistas de Santa Catarina. Então participe com a gente. 2 horas da tarde agora, 23 minutos. Bora lá pra mais música.

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Vamos falar da vida alheia. Então, tem um tal de um São João que acontece no Maranhão, que é o tal do São João, é o São João da TAI. É isso mesmo, da TAI. A TAI é uma empresária que promove o tal do São João, que é muito forte no Nordeste agora, as festas juninas. E aí, quem estava lá? Gustavo Mioto e Ana Castela. Detalhe, Gustavo Mioto já namorou a Ana Castela e já namorou a tal da TAI. E aí, por lá, alguém quis fazer uma foto com os três juntos. O Gustavo Mioto disse que não iria fazer a foto, né? E aí, meio despistou e não fez a foto ao lado da Ana Castela. Questionado pelo jornalista Léo Dias o porquê que ele não quis fazer essa foto ao lado da Ana Castela, ele disse que, primeiro, queria tirar o foco, né, do São João, que era a tal de TAI, né? A TAI que tinha que aparecer e ser a grande estrela. E, segundo, porque, segundo ele, tem motivos suficientes para não querer estar ao lado de Ana Castela. Olha, sentiu uma mágoa, hein? Uma mágoa pesadíssima do Gustavo Mioto com relação a Ana Castela. Acho que ele foi feia a coisa, mas também, né? Eles voltaram três vezes, né? Foram e voltaram. Ela é uma menina, ele também. Eu nem sei que idade tem o Gustavo Mioto, mas ele deve ser bem novinho também, né? Mas ele, pelo visto, é magoadíssimo aí com a tal da Ana Castela, né? Pois é, ele diz que... E que ele não vai fazer aquilo que ele não quiser e que ele não tem vontade. Bom, errado, ele não está, né? E ficar também fazendo foto aí por falsidade não vale a pena, né? Ana Castela aí que já coleciona os seus dois cantores, né? Na sua trajetória. O Gustavo Mioto e o Zé Felipe, né? E o Gustavo Mioto, eu adoro as músicas do Gustavo Mioto. A gente toca ele todos os dias aqui na Nativa. Principalmente aquela Com ou Sem Mim. É a música que eu mais gosto dele. Até a gente vai tocar daqui a pouco. Ele é lindo também, né? Gustavo Mioto, um querido, muita gente boa. Gosto dele. E a Ana Castela também maravilhosa. Só sei que o babado foi esse. A Vanessa Camargo tá pretendendo casar-se de novo. Mas que rápido, né? Até ontem ela estava com dado Dolabella. Olha que o pessoal passa a fila assim, ó, zupt, sabe? Sai de um relacionamento e vai para outro assim, ó, rapidíssimo. E isso a gente acha que é só na vida dos famosos. Não, na vida real é assim também. A fila anda numa velocidade incrível nos dias de hoje. Muito grande. É isso aí. E eu acho que a fila, de fato, ela tem que andar, né? Mas assim, até você amar de novo uma pessoa a ponto de querer casar, eu acho que leva pelo menos um ano, dois, né? Casamento não é bem assim, né? Mas enfim, as pessoas que sabem, cada um sabe o que vai fazer da sua vida, né? Ah, eu quero falar para vocês outra coisa. Vocês sabem que esses dias em Xanxerê ocorreu um chá onde várias mulheres foram, achando que era para fazer uma reflexão e coisa e tal. E, na verdade, rolou aí um assunto íntimo. Mas depois eu fiquei sabendo que estava, assim, na pauta do chá também falar sobre intimidade e sexualidade feminina, né? Sobre as pererecas novas. É isso mesmo. E parece que desse chá vai surgir mais várias pererecas novas em Xanxerê. É isso mesmo. Nós estamos falando de rejuvenescimento íntimo, minha gente. Que é possível fazer. E que é algo que as mulheradas estão fazendo e está aderindo muito. Assim como os homens também podem fazer. Hoje, na medicina, não existe mais coisa. Se está feia, arruma. Se está... Enfim, do jeito que tiver, dá para organizar. Mesma coisa para os homens. Dá para colocar ácido hialurônico para aumentar, para ficar menos torto e por aí vai, né? Não vou contar em detalhes porque o horário não me permite, certo? Mas nós podemos falar aqui sobre essas questões, né? Para que também o pessoal fique sabendo. Pois é, então, fiquei sabendo que no último sábado, depois desse chá, mais mulheres em Xanxerê se empolgaram em fazer aí um procedimento de rejuvenescimento íntimo. É isso aí, tem que fazer mesmo, né? Deixar mais bonito o negócio. Porque tem algumas que não é nem questão de beleza, é questão de higiene. Às vezes é muito largo e coisa e tal, pai, pum. Sabe como é que é, né? Não é só a beleza. Não é só o fator beleza, mas é fator higiene também, cuidado e autoestima. Bom,
2 horas da tarde, 36 minutos. 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Hoje é dia 16 de junho de 2000. Olha que data bonita, não tinha me tocado. 16 de 6 de 2026 e agora é 2 horas e 36. Eita! Meu Deus do céu! Será que é um aviso ou não? Vamos lá, até vou anotar isso, gente. Olha só. 16 do 6, olha só, 16 do 6 de 2026, nós estamos falando às 14h36. Pronto. Vamos jogar na Mega Sena, quem sabe o 6 não vai ser o número que vai nos dar sorte pra gente ganhar? Boa, né? Chegando mais música pra você, Amado Batista. Ah, essa daqui eu vou oferecer lá pra Dirley do bairro Matinho, que deve estar na escuta da Nativa. Ela adora essa música, Borboleta Azul. Na sequência tem Felipe Araújo e Murilo Rufi. E depois tem ele, inclusive o Gustavo Mioto, que eu tava falando agora há pouco, que não quis tirar foto com a Ana Castela, né? É. Isso aí, segundo ele, tem motivo suficiente pra não querer tirar foto. Vamos com o mais amado do Brasil e a sua Borboleta Azul.

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Daqui a pouquinho a gente vai ter aí as últimas da hora e, claro, né, você pode ficar sempre bem informado no cliquenativa.com.br. Tá curtindo a nossa seleção musical, sim ou não? Me conta, sim ou não? Eu acho que sim, né? E olha só, gente, a Prefeitura de Xanxerê segue investindo na melhoria da infraestrutura urbana e na qualidade de vida da população, viu? Nesta semana estão em andamento os trabalhos da pavimentação asfáltica em trechos das ruas Maria do Nascimento e Alfredo Ferreira, além da Avenida La Salle, contemplando os bairros Veneza e também bairro La Salle. As equipes executam a aplicação da camada asfáltica sobre a base já existente. Até então, as vias contavam apenas com a perfilagem, etapa preparatória que garante o nivelamento e regularização da pista. Agora, com a colocação da capa asfáltica, os moradores passam a contar com uma estrutura mais segura, confortável e duradoura para o tráfego de veículos e pedestres. Informação é na Nativa FM, agora 2 horas da tarde, 47 minutos.

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Como é que você está? Eu espero que bem. Vamos falar de política aqui? Então, gente, o que acontece? Há muito tempo que a gente sabe que a Michelle Bolsonaro tem alguns atritos aí com os filhos do Bolsonaro, né? Os motivos reais a gente não sabe, mas o negócio é o seguinte... Ela continua ainda distante da pré-campanha, né, do senador Flávio Bolsonaro. E segundo informações levantadas por Bate Notícias, né, uma das imposições dela é que haja um pedido de desculpas por parte de Flávio a ela, né, porque ela se sentiu ofendida em determinados momentos ali, né, porque desde quando o senador, na verdade, foi anunciado como nome escolhido pelo ex-presidente para então disputar o Palácio do Planalto. Desde então, a ex-primeira-dama ela tem evitado se envolver diretamente na construção da candidatura. A informação mais recente sobre a relação entre os dois aponta que Michelle só estaria disposta a participar da campanha após um gesto público de retratação por parte de Flávio Bolsonaro. Integrantes do PL tentam atuar nos bastidores para reaproximar os dois diante da importância eleitoral da ex-primeira-dama junto a segmentos estratégicos do eleitorado. O desgaste entre Michelle e os filhos de Jair Bolsonaro é resultado de divergências internas sobre os rumos dos grupos político e a disputa por protagonismo dentro do bolsonarismo. A relação entre Michelle e o ex-deputado Eduardo Bolsonaro já havia sido abalada após críticas públicas dele à possibilidade da ex-primeira-dama disputar a presidência da República ou ocupar uma chapa como vice. Com Flávio, o rompimento ocorreu semanas antes do anúncio da sua pré-candidatura. Na ocasião, o senador classificou a postura de Michelle como autoritária durante divergências sobre alianças eleitorais no Ceará. Posteriormente, Flávio afirmou ter pedido desculpas à madrasta. Sem espaço na disputa presidencial, Michelle chegou a ser apontada como uma possível candidata ao Senado pelo Distrito Federal. Entretanto, em março, ela declarou que permaneceria afastada das articulações políticas enquanto Jair Bolsonaro se recuperava do seu problema de saúde. Se entre a família não se entende, imagina se a direita inteira vai se entender para ter um candidato único à presidência da República, né? Não é fácil. 3 horas em ponto. Na sequência, a gente tem mais música para você. João Bosco e Vinícius, Natan, Bruno e Marrone, tudo isso e muito mais aqui na Nativa FM.

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0: 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Chegando pra você agora, nesse exato momento, um intervalinho comercial. Mas não tem problema, não se preocupe, não se estressa. Sabe por quê? Porque na sequência tem eles, Danilo e Davi.
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0: 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Nativa, 3 da tarde, 14 minutos.
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6: O crédito rural destinado à agricultura empresarial, excluído o Pronaf, somou 433 bilhões de reais entre julho de 2025 e maio de 2026, no âmbito do Plano Safra 2025-2026. O montante é 5% inferior aos 458,1 bilhões de reais contratados no mesmo período da safra anterior. Os dados, ainda provisórios, constam no Boletim de Desempenho do Crédito Rural, elaborado pelo Departamento de Financiamento da Secretaria de Política Agrícola do Ministério da Agricultura e Pecuária, com base em informações do Sistema de Operações do Crédito Rural e do Proagro do Banco Central. Central do Brasil. O principal destaque do período foi o crescimento dos financiamentos destinados à industrialização, que somaram 31,5 bilhões de reais.
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0: Nativa FM, agora 3 horas da tarde, 22 minutos. Maravilha, né? Olha só, gente. Vamos conversar com a Caroline Mioto Pessini, ela que é coordenadora da Biblioteca Pública Municipal Neiva Maria Andreata Costela, e ela fala sobre a Semana do Escritor. Olha que maravilha, é isso mesmo, essa é a nossa dica hoje, inclusive do nosso Pausa para o Café, bora lá!
23: Olá, nesta semana do dia 17 ao dia 20 de junho, a Prefeitura Municipal, por meio da Secretaria de Cultura e da Biblioteca Pública Municipal, realiza a Semana do Escritor Chapecoense, uma iniciativa que é voltada para a valorização e o fortalecimento, então, da produção cultural do município, especialmente, então, aos nossos autores chapecoenses. E um dos destaques desta edição é que será oferecida a todos os escritores e aos agentes culturais uma oficina voltada para a elaboração de projetos culturais e captação de recursos. E a proposta, então, dessa oficina é oferecer ferramentas que os autores e os produtores culturais da área do livro possam, então, ampliar as suas oportunidades de acesso aos editais e incentivos, fortalecendo, então, a área do livro em nosso município. A programação, ela se encerra no sábado, no dia 20, com o Sarau das Estações e o Multilançamento Literário, que acontece, então, na Sala de Camargo, no Centro de Cultura e Eventos. E é importante, então, destacar que a programação do sábado, ela é aberta a toda a comunidade, porque ela reúne os escritores, as apresentações no Sarau, e esse momento, então, de interação entre os autores e o público. Então, participe, prestigie a nossa literatura produzida em nossa cidade. Esperamos por você.
0: Maravilha! Muitíssimo obrigada, Caroline Mioto Pessini, ela que é uma grande profissional, que tem um empenho maravilhoso para construir e para conservar inclusive a nossa cultura, a nossa literatura e os nossos artistas. Tá certo? Então, olha, 17, 18, 19 e 20. Começa amanhã, tá certo? Amanhã tem aí a abertura. Mais informações você também consegue aí no Instagram da própria Biblioteca Pública ou da Prefeitura. E se você tiver alguma dúvida também, na Nativa FM a gente pode te passar bem certinho aí a programação da Semana do Escritor, tá certo?
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0: Maravilha! Quero aproveitar e oferecer essa música para toda a equipe da Academia Movimento, a minha academia, a professora Idneia Sanagiotto, Arcari Aneia, a mais bonita, a mais gostosona de Chapecó. É isso aí, prof, um beijo para ti, parabéns pelo amor com que você trata todos nós, teus alunos, tá bom? Beijo para toda a Academia Movimento que estão lá malhando e escutando a Nativa. Bora lá com Tubarões.

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17: Eu andando aqui pela cidade de Morriston, local que fica o centro de treinamento e o hotel da seleção brasileira, encontrei um morador que vive próximo do local onde a seleção brasileira vem treinando. E uma das frases dele foi: já imaginou acordar e ter o Neymar treinando no jardim da tua casa? Foi isso que o Lick, que estava passeando com o Buddy, o cachorrinho dele, me contou durante a conversa. E quando eu questionei sobre quem vai ganhar essa Copa do Mundo, foi isso aqui que ele falou.
18: Oh boy, I have to say the USA. My heart tells me USA, but my head tells me Brazil. I really think so.
17: Pois é, que ele é obrigado a dizer que os Estados Unidos, mas que ele acha que vai ser o Brasil. E aí, será que o Ney vai jogar pra torcida estrangeira? Tomara que sim. Eu sou Melina Calduro, diretamente de Morriston, nos Estados Unidos, pra Caerte em Campo.
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A Nativa está te chamando para ter alegria na sua vida. Agora vamos lá com Fidume Jeca. Obrigado, moleque. Bora. 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

A Nativa está te chamando para fofoca. Não, gente, olha essa. Essa aqui é boa. Essa aqui é uma das boas. Uma jovem procurou a delegacia para complementar um boletim de ocorrência e apresentar uma nova versão sobre um suposto episódio ocorrido em um motel em Forquilinha. Forquilinha, para quem não sabe, fica no sul do estado de Santa Catarina. O caso envolveu o prefeito José Cláudio Gonçalves, o tal de Neguinho, do PSD, e a primeira-dama, gestora da saúde do município, Cléo Cavassini. Segundo o relato prestado à polícia, na presença de sua advogada, a jovem afirmou que estava em um quarto de motel quando o local teria sido invadido por Cléo, que é a primeira-dama, dois policiais militares descaracterizados e o motorista. Conforme a denunciante, todos estariam filmando a situação. Olha que pesado isso, né? Que pesado. Ainda de acordo com a jovem, ela e o prefeito estariam nus sobre a cama no momento da suposta invasão. A denunciante também alegou que teria sido contida pelos policiais para que pudesse ser agredida pela primeira-dama. Ou seja, a primeira-dama levou dois grandão lá que seguraram a amante para dar-lhe uma tunda de pau na amante, né? Pois bem, o que acontece? A jovem relatou ainda à polícia que estaria sofrendo ameaças relacionadas à divulgação de um vídeo gravado no local. Segundo sua versão, teria sido exigido o pagamento de 300 mil para impedir a publicação das imagens. Outro ponto apresentado no boletim de ocorrência é a acusação de que, após as supostas agressões, 5 mil teriam sido retirados do interior do seu veículo. A ocorrência foi atendida pela Polícia Militar e o caso deverá ser investigado pela Polícia Civil, procurado pela imprensa. Após as supostas agressões, 5 mil teriam sido retirados do interior do seu veículo. A ocorrência foi atendida pela Polícia Militar e o caso deverá ser investigado pela

um faz aquilo que quer. Só que assim, né? A minha crítica vai, não é pro prefeito e nem pra amante. É pra primeira dama. Falta de amor próprio, entendeu? Baixaria. Pegar dois policiais e lá, a moça não tem nada a ver, o casado é ele. Eu acho tão engraçado que as mulheres se revoltam com as outras mulheres. Quem é casado é o teu marido, minha filha. Cuida você do teu marido, espanca ele, bate nele e não na outra. Entendeu? Ai, destruidora de lares, porque isso, porque aquilo. Ah, me poupe, você tem que bater no teu marido, ele que é casado, ele que sabe, ainda uma primeira dama se expor a isso. Primeiro, falta de amor próprio. Segundo, falta de vergonha. Tá? Não que eu ache que eu esteja apoiando o amante. Não é isso. Entendeu? Não, não é isso. Só que eu acho que se é pra bater em alguém, vai bater nele. Entendeu? A mulherada tem uma mania de se voltar contra as outras mulheres. A menos, claro, quando acontece no caso, assim, ó, por exemplo, ah, que a gente sabe, né? Que tem umas amigas fura-olho. Sim, tem muita amiga fura-olho por aí. Ah, minha amiga vinha na minha casa e aí foi lá e ficou com meu marido, coisa e tal. Aí sim, tem que dar uma tunda nos dois. Mas neste caso, entendeu? Não é amiga, ela tem que dar uma tunda no prefeito de Forquilhinha, não na guria, né? Mas tudo bem, né? Tudo bem, né? Quer dizer, tudo bem. Eles que são brancos que se entendam, como dizia minha mãe, né? Mas eu acho tão engraçado isso, né? As pessoas têm que pegar e se revoltar contra a pessoa que é casada, sabe? O prefeito tem que se dar o respeito, até porque ele tem vida pública. Só que não é a primeira e nem a segunda vez que ele anda pulando a cerca. Pelo menos é o histórico que diz um site aqui, que depois eu vou buscar essa fonte, para não dizerem que o fofoqueiro sou eu. Eu estou apenas repassando informações, tá? Até porque esse caso aí foi notícia no estado inteiro. Imagina só, levar dois policiais, dois caras, para segurar a moça para ela bater. Deus que me perdoe. E daí ainda me admiro ainda o prefeito permitir uma coisa dessas, né? Sabe? Tipo, pelo amor de Deus. A gente não vai dar tempo de ver tudo até morrer. 4 horas da tarde, 11 minutos. 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Na sequência tem Cleiton e Romário. Depois tem Gustavo Mioto. E aí as últimas da hora. Já estamos atrasadíssimos, inclusive. Fiquei fofocando, olha aí, ó. Vamos escutar a música.

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3: 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Eu vou falar de um artista que eu adoro ele, né? Murilo Huff, principalmente depois que eu consegui entrevistá-lo, que ele veio recentemente aqui em Chapecó. Querido, simpático, bonito e, claro, extremamente talentoso. E é ele que a gente vai ouvir agora aqui na Nativa. Murilo Huff.

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Eu fiquei nem investigar mais fofoca pra vocês sobre o caso do prefeito lá de Forquilinha, mas não deu tempo ainda. Mas daqui a pouco vai dar tempo, sim, eu vou falar, vou contar tudo. Da primeira dama que segurou a amante pra bater, que fiasqueira, né? Que baixaria, meu Deus do céu! A que ponto chegamos? A que ponto chegamos, minha gente? A que ponto chegamos? Bem complicado, viu? Bem complicado. Bom, gente, muito triste, né? O que aconteceu com aquela jovem que foi fazer um esporte e acabou falecendo. Assim, eu não gosto de julgar ou de falar essas coisas de acidente, porque isso é muito relativo, certo? Agora, nesse caso, pelo amor de Deus, a corda é o básico do básico do básico. Eu já fiz aquele tipo de esporte. É a primeira coisa que você revisa, gente. Sabe, assim, tipo, não dá pra defender. Sabe? E aí, o que que acontece? Os três instrutores que aparecem nas imagens erguendo e arremessando Maria Eduarda da Ponte foram presos, é claro, em flagrante e tiveram as prisões convertidas em preventiva após uma audiência de custódia. Pois bem, o que que acontece? O Luiz Felipe Feliciano, de 32 anos, um dos três responsáveis presos sob acusação de homicídio doloso pela morte de Maria Eduarda Rodrigues de Freitas, de 21 anos, durante um salto de da Ponte do Esqueleto de Limeira, no interior de São Paulo, declarou à polícia que o episódio foi uma fatalidade. Durante o depoimento prestado à delegada Andréa Dantas Levi, que conduziu o flagrante dos envolvidos. Ao ser questionado sobre a acusação de homicídio, respondeu, abre aspas, então, a gente está nessa prática há um tempo e, tipo, hoje foi uma fatalidade. A gente não consegue entender o que aconteceu. Nenhum item relacionado encontrado, diz ele. Além do Felipe, né, foi preso também o Maicon Fernandes, de 42 anos, e Vitor de Freitas Gonçalves. Meu, quanto Freitas. Os três aparecem nas imagens registradas no momento em que Maria Eduarda é erguida e arremessada da ponte. Gente, eles estavam em três e não conseguiram ver se tinha uma corda, sabe? Tipo, é algo que é muito básico, sabe? É muito básico pra mim. Entende? Eu não... Fatalidades, assim, às vezes acidente, ultrapassagem, essas coisas. Eu definitivamente não consigo julgar. E olha que eu perdi um irmão de acidente de carro. Pra nós continua e será sempre muito difícil lembrar disso. Mas a gente nunca julgou, eu nunca consegui julgar a família que estava no carro. Mas num caso desses, é uma coisa que, tipo assim, poxa vida, é a corda, é o básico que deveria ter. Entendeu? Sim, eles têm que responder por homicídio doloso, que é quando não há intenção de matar, mas eles têm que responder por alguma coisa. Porque não dá pra entender. Assim, ó, esse tipo de atividade física, primeiro que é extremamente arriscado. Sabe? É extremamente arriscado. As pessoas já estão colocando a vida em risco por nada. Porque mesmo que coloque a corda pode arrebentar, pode dar isso, pode dar aquilo, pode dar qualquer coisa. Entendeu? Então já é um troço arriscado. E você não faz o mínimo que é verificar se você colocou uma corda, gente. Pelo amor de Deus. Né? Então é complicado. Os outros ainda não foram ouvidos, a gente ainda não tem aqui o que... Ah, não, aqui até tem. Um dos outros foi... ele fala que ninguém sai de casa pra cometer um negócio desses. O outro integrante, né, que foi preso. Claro que ninguém sai de casa pra fazer um negócio desse. Mas a partir do momento em que você não toma esses cuidados, cara, ele estava em três. Em três pessoas. É difícil a gente entender, é difícil defender e é difícil tratar como uma fatalidade. Não foi fatalidade. Foi um descaso. Foi falta de cuidado mesmo. Entendeu? Foi falta de cuidado. Me desculpa. Falta de cuidado. Total falta de cuidado. Negligência. Quando se trabalha com esse tipo de coisa, não dá. É a mesma coisa que a gente aqui divulgar uma mentira.
a mesma coisa, que a gente não apurar uma informação. Tanto que, às vezes, eu sempre digo para vocês, vou apurar tal coisa para ver se é verdade, para depois eu terminar a fofoca. Sabe? Não tem como. É um princípio básico da profissão. Tá? Uma coisa era eles terem colocado a corda e a corda ter arrebentado. Isso, sim, seria uma fatalidade. Certo? Agora, o não colocar a corda que segura a pessoa para fazer o tal do esporte, ah, pelo amor de Deus, isso não é uma fatalidade. Isso é negligência. Dito isso, faltando 20 minutos para as 5 horas da tarde, vamos lá, Fernando e Sorocaba. Na sequência tem Simone Mendes, e daí eu vou falar de coisas mais leves, porque a Nativa tem que trazer mais alegria à sua vida, né? E aí nós vamos voltar a falar da fofoca, né? Fofoca é bom, tá bom? Valeu.

0: 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Na sequência tem ele, Zé Felipe. Ah, queridão, né? Ele é um queridão, né? É, e ele e Ana Castela fazem uma música linda, que é Sua Boca Mente, que a gente vai tocar, inclusive, depois do intervalo comercial.
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0: Nativa está chamando. Agora faltando 7 minutos para 5 horas da tarde. Eu falei demais hoje. Bora para a música da semana.
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Maravilha, gente. Olha, nós já iniciamos o nosso Super Nativa de hoje falando sobre reflexão, né? Sobre força e recomeço. É importante, né? A gente ter força para recomeçar sempre. Não importa o tamanho do obstáculo que você enfrenta hoje. O que define a sua trajetória não são as quedas, mas a velocidade com que você decide levantar-se e continuar a caminhar. Dá uma olhada para trás apenas para ver o quanto você já evoluiu. As cicatrizes que carrega não são sinais de fraqueza, mas provas vivas de que é mais forte do que aquilo que tentou derrubá-lo. Respire fundo. Ah, não é fácil. Mude de perspectiva e dê o próximo passo. O tempo avança, mas a verdadeira transformação começa com a sua decisão de não desistir hoje. Portanto, não desista. Siga em frente. Está no ar o Super Nativa. Muito prazer. Eu sou Thiago Freitas. Eu fico com você até às 18 horas. Hoje nós temos um procedimento super legal para sortear aqui na Nativa FM para você que quer fazer um procedimento estético com uma das melhores dermatologistas do oeste de Santa Catarina, doutora Daniela Fukumaro. Bora lá, Maiara e Maraísa, vai lá.

Maravilha! Super Nativa! Vamos lá! Vamos lá para as participações. Gente, hoje tem o procedimento da doutora Daniela Fukumaro. Olha só, o Tomás está me mandando aqui. Thiago, tudo certo? Apareci mais tarde hoje, porque foi corrido. Olha que queridão, ele e a esposa dele sempre participam. Inclusive, ele já está na nossa Copa Nativa de Kart. Mas estamos ouvindo agora. Me coloca no sorteio do procedimento estético, só não podemos perder a mão, como você comentou no sábado. Valeu, tamo junto. É que no sábado eu falei, por exemplo, de algumas mulheres, alguns homens também, que perderam a mão no sentido de exagerar nos procedimentos estéticos. E sabe que o bacana da doutora Daniela Fukumaro, uma das coisas mais legais, né, da doutora Daniela Fukumaro, é porque justamente ela respeita a pessoa, assim, no sentido de... Ah, não vamos colocar, por exemplo, um bocão na fulana, porque não combina com ela, um bocão, por exemplo. Sabe aquela história do você não é todo mundo? É exatamente, você não é todo mundo, né? Eu, por exemplo, sou super a favor de procedimentos estéticos. Eu já fiz, só a gente realmente não pode perder a mão. Eu não só fiz como eu faço, faço Botox há muitos e muitos anos, com a doutora Daniela, inclusive, que o Botox, ele não é pra... mudar o formato do seu rosto, assim, para prevenir o aparecimento de rugas. As pessoas confundem. Ai, colocou Botox na boca. Não, na boca se usa um outro tipo de preenchimento. O Botox, o nome comercial da toxina botulínica, que nada mais é um remédio que vai passando, vou dizer assim, para o pessoal entender, para as pessoas entenderem, que tu coloca e a pele vai absorvendo. Tanto é que o Botox você tem que colocar de 6 em 6 meses, 4 em 4 meses, ou de ano em ano, depende da pele da pessoa e depende de quanto tempo ela faz. Mas ela não muda a sua expressão, né? Ela só deixa a tua pele esticada. E isso é uma coisa que eu uso há muito tempo. Agora, a questão dos bocões que a gente fala, daquela boca... quadrada, daquele maxilar quadradão que os homens todos agora têm, aquele maxilar quadrado, a cara quadrada, aquela coisa toda que eu tô falando, né, que é isso, nesse aspecto que a gente não pode perder a mão, né? Tem gente que coloca demais, né? Mas também, se quiserem usar, né, cada um faz o que quer da vida, né? A gente só fala porque a gente tem boca, né? Mas a verdade é que cada um faz o que quiser, mas eu acho péssimo. Eu acho péssimo. A Virgínia mesmo, ela tem que cuidar. Ela tá bonita. Ela ainda tá bonita, mas ela já tá perdendo a mão. Entendeu? A André Surak, bom, não vou nem comentar. Tá? Quando eu falo de perder a mão, é esses exageros, assim, tipo, Virgínia, André Surak. Por exemplo, pega a Sandy. Vocês acham que a Sandy, nos seus 42 anos, ela não faz nenhum procedimento estético? Óbvio que ela faz. Mas olha, como ela continua ainda com a mesma expressão. É uma pessoa que não mudou a expressão. É isso que a gente quer dizer, assim, quando perde a mão. Que não exagera, sabe? Que faz aquela coisa que vai ficar definitivamente irreconhecível. Óbvio que a Sandy deve fazer os seus procedimentos. Paulo Oliveira também faz, com certeza faz, sabe? Mas não perdeu a mão. Tá bonita, a Paulo Oliveira tá bonita. Inclusive, teve uma época que falaram que ela tava gorda, que era muito isso, que era muito aquilo... Tava linda, ela tava verdadeira mulher brasileira, coxuda, bunduda, pernuda, sabe? Tava bonita, tava linda a Paula Oliveira, ainda bem que ela nunca deu bola ainda pra essas bobageiras que falavam a respeito dela, né? Então é isso, é Angélica, outro exemplo ótimo, também faz vários procedimentos estéticos, mas não perdeu a mão. Eliana, a mesma coisa, né? Tem procedimentos, mas é uma coisinha ali, uma coisinha aqui, ou seja, uma... harmonia, tudo que seja harmonioso, não perdemos a mão quando a gente faz algo harmonioso. Tá? E existe uma linha muito tênue entre a harmonia e o exagero. Faltando 20 minutos para as 6 horas da tarde, na sequência a gente tem... Nativa entrou no grupo, mas antes disso a gente tem o sorteio do procedimento, né? Maravilha. Henrique e Juliano chegando aqui na nossa programação, Edson e Hudson e muito mais.

Supernativa, maravilha! Agora faltando 12 minutos para 6 horas, está chegando a hora de nós fazermos o sorteio. Boa tarde, Nativa. Eu quero participar do sorteio do procedimento da doutora Dani, dona Silvia Nunes de Freitas, minha irmã querida. Também participo, os parentes aqui, né? É isso aí. Tudo isso é muito Nativa, mas é muito Nativa mesmo. Bora lá com Luan Santana e depois, na sequência, a gente já vai trazer o resultado do sorteio.

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Gente, muito obrigado. E olha, a sortuda de hoje chama-se Maria Eduarda Gerhardt. Acho que é assim que fala. Maria Eduarda Gerhardt. É. Maria Eduarda, final do telefone 090903. Maria Eduarda, de Chapecó, ganhou então da doutora Daniela Fukumaro um procedimento lá na clínica. Eita, coisa boa, hein? Mas olha só, que bom, Maria Eduarda. Nossa equipe, a nossa produção vai conversar com você, viu? O pessoal lá vai marcar, com certeza. É, você vai ficar ainda melhor, com a autoestima mais em dia ainda e cada vez mais bonita, porque pelo que eu vi na foto aqui, você é uma moça muito bonita, Maria Eduarda. Tá certo, queridona? Um grande abraço pra você. Um grande abraço para todos que nos escutam na Nativa. Se Deus quiser, amanhã, quarta-feira, a gente tá aqui. Quarta-feira já, né? Ó, tem que aproveitar o dia e o bom da vida. Isso é muito Nativa, porque a vida passa muito rápido. Fique agora com Nativa, entrou no grupo. Muito, muito, muito.

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6: Tudo bem, gente? Vai começar a...

0: tem duas coisinhas escondidas aí ou não tem?
1: Você tá bem?
0: Achou! Sabia! Tava atrás do balcão. Tudo bem, galera?
1: Tá engraçadinho, né?
0: Vocês estão bem?
2: Não se queixo, não. Um pouquinho rouco só, mas tá tranquilo.
0: Tá rouco? Nossa, tá mais potente. Tá um charme, tem um charme lá.
1: Eita, espetáculo de voz.
0: Fala assim, ó, Márcio Cruz.
2: Dai 40.
1: Arrasou.
0: Márcio Cruz.
2: Rafinha.
0: Vamos lá, gente, tudo pronto.

0: programa recomendado para maiores de 10 anos.
1: É isso aí, gente. Para maiores de 10 anos, então bora, 6 em ponto agora.
2: Olha só que o cara que deixou o programa antes foi pontual, hein?
1: Pontualmente, britanicamente. 6 horas agora.
3: Repita, 6 horas.
4: 18 horas em Brasília.
1: Ai, dá 40, galinha. Isso aí, as notícias não param de chegar. O maior grupo de WhatsApp já está aberto. Vem, já pega o WhatsApp da Nativa aí, já vai mandar mensagem assim que a gente colocar os assuntos na mesa aqui. A Dai tá cheia de fofoca hoje.
5: Tá, com certeza.
2: Pra variar, né?
5: Sempre tem.
3: Conte fofoqueira.
5: Pode deixar que eu já tô aqui, ó. Muita vontade de falar, de soltar a língua. Vamos falar da Ticiane Pinheiro. Ela falou sobre a chegada dos 50 anos. Tá fazendo aniversário hoje, essa maravilhosa.
1: Ah, é.
5: E ela falou que hoje ela se cobra menos, ela se compara menos e ela aproveita muito mais a vida.
1: Será que a maturidade faz isso com a pessoa?
2: É que a pessoa começa a ficar estável, estabilizada, vai agora, tá tudo bem, tô bem comigo mesmo, vai embora.
1: Isso aí, boa, vamos falar de Ticiane, quem mais?
5: Vamos falar também da esposa do João Gomes. Gente, ela virou assunto nas redes sociais porque ela deu um presente caro pra ele.
1: Opa, olha que esposa,
5: aí,
1: hein?
5: Ela começaram...
2: tirou dinheiro da poupança.
1: Que esposa é essa?
5: Vocês vão saber, começaram a criticar, falar um monte nos comentários. E aí essa frase que ela falou também deu o que falar. Ela disse assim: o que é dele é meu.
2: E não foi da proposta, não.
1: Eu tô na dúvida, será que o presente é ruim? Ah, deve ser isso, né? O presente deve ser ruim.
5: Acho não que o povo é, não.
1: O povo não concordou, não, com o presente, hein?
2: Viu? Acho que o dinheiro não foi da proposta, não. Algum investimento?
1: Ih, rapaz. E tu, Tiquinho? Fala, Franquinho.
2: A medida é boa. Se for bem implementada, tudo. As empresas de entrega por aplicativo de moto estão instalando um tipo de GPS.
1: Boa.
2: Nos entregadores, aonde eles vão ser monitorados em velocidade, se conversões perigosas, se entra em contramão. E com isso, o que, que eles vão fazer? Os melhores em qualidade de atendimento vão ser encaminhados mais entregas para eles.
1: Eu vou te falar, meu, o trânsito já não é aquelas coisas, né? Já é desordenado. Motoqueiro às vezes anda...
2: Eles estão, motoqueiro e bicicleteiro, eles estão arriscando a vida toda,
1: gente,
2: hora.
1: É porque agora o celular, como faz parte do trabalho deles ali, né? Pra ser mais pouco. O trampo dos meninos é o seguinte: precisa do celular. O que já é errado pro motorista ficar com o celular ali e atenção no volante, agora tá com motoca, com o cara da bicicleta. Você já discutiu com o rua que
2: pô, o pessoal de motoca e de bicicleta. Ah, primeiro, não entra na contramão da direita, porque o carro que vem de lá pra cá não te vê. Você vai tomar uma bordoada que você não vê de onde vê.
1: Pela direita, e muitos querem passar.
2: Segundo, quando você for fazer uma conversão do lado do carro, não faça pela direita dele, porque ele vai te jogar em cima da calçada.
1: É isso mesmo.
2: Mas tem, eu acho que a medida é boa, vale a pena. Nós vamos falar o número de acidentes e de mortos que teve só nos últimos 5 meses, e tem que ser feito alguma coisa.
1: Motorista de aplicativo, você que tá toda hora no trânsito aí, praticamente o dia todo ou a noite toda, pode participar com a gente.
2: Claro,
1: é um assunto bom
2: para os
1: caras também, né?
2: O que você acha que as empresas, inclusive de entrega, deveriam estar monitorando também?
1: É isso aí. Boa.
5: E você, Marcos?
1: Gente, daqui a pouco vamos falar. Vocês acham que é uma medida muito dura proibir as redes sociais para menores de 16 anos? Você acha que realmente é a solução? Porque tem muito país adotando isso. Países da Europa, vários já. Reino Unido agora anunciou que a partir do ano que vem vão proibir tudo pra galera, os menores de 16 anos. Um monte de plataforma de jogos online, de jogos e tal. E também as redes sociais. Exceção, parece que, do WhatsApp. Daqui a pouco a gente vai falar em detalhes aí. proibir.
5: Tem que ser feito direito, é, né? Porque se colocar lá outra data de nascimento e conseguir entrar, não muda muita coisa.
1: Mas aí os caras...
2: É, lá é facial. É um pouquinho mais sério.
1: É. Tem a facial, né?
2: Com a facial não entra, não, né? Se tira a facial.
5: Ele não vai, não.
1: Vamos discutir esse assunto também. Você que tem filho, sobrinho. Às vezes não tem o filho, mas gosta de falar do sobrinho.
5: Gosta.
1: Eita, que filho de idade não sai do computador.
5: Mas aí, normalmente, essas pessoas que falam, da própria família mesmo, que fala do filho dos outros, depois, quando tem um... O filho, olha, bem pior, três vezes pior que os outros.
2: Ai, meu Deus. A vozinha falava, boca falou, pagou.
5: Isso já aconteceu na minha família.
1: É bem isso, Dai. Fala de mim, mas depois, ó. Isso aí, gente, os assuntos já estão na mesa. Vamos lá, a Rafinha tá pronta aqui no Zap, a todo vapor. 9198-441-6545. É isso, sobre isso.

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0: 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Carinho, mil adjetivos. Kleber e Cauã aqui no grupo.
1: Vamos falar da Ticiane Pinheiro. Ah. Parabéns pra essa linda. Completou 50 anos hoje. Parabéns. Com tudo em cima. Uma mulher linda, né? Olha, ela é gata.
2: Ela é.
1: É, né?
0: Não precisa fazer esse silêncio. Nossa, que gata maravilhosa.
1: Ela é. E ela falou que agora, com 50 anos, ela tá vivendo, assim, uma das melhores fases da vida dela. Por quê? Porque quando ela era mais jovem, ela disse que se cobrava muito. Ela se comparava com outras pessoas, com padrões. Ela tinha muita insegurança, ansiedade com tudo que ela ia fazer. E aí hoje ela percebe que ela vivia com mais pressão do que precisava.
0: Aí, ó.
1: Né? Mas agora ela disse que a idade trouxe maturidade, tranquilidade, autoconfiança. Então hoje ela se cobra menos, se compara menos com os outros e acaba aproveitando muito mais a vida, né? Cada momento da vida dela.
0: Ela era uma das 40. Você vê as comparações aí? Tá vendo? A Day, quando fizer seus 50 anos...
2: Elas são igualzinhas. O branco do olho delas é idêntico.
1: Ai, olha, já tava até acreditando. Ela é tão maravilhosa.
2: Não, sabe, eu tava aqui pensando enquanto a Day tava dando a notícia, que nós temos falado de várias mulheres, assim, que já começam, deixa de ser menininha e começam a falar sobre esse mesmo assunto. De não se cobrar tanto, de achar que tá tudo bem, quem quiser gostar vai assim, claro que a pessoa vai se cuidar e tal, mas não tem aquela força doentia de... Aí eu tenho que fazer isso, eu tenho que esticar aqui, eu tenho que puxar ali.
1: E é você passa a se aceitar mais, né?
0: É importante pra te dar equilíbrio na vida, de que nem tudo é o exagero. E de que você precisa cuidar, às vezes, da sua saúde, precisa fazer coisas pra você, não, pra você tá melhor.
2: Uma coisa que é fundamental, o exercício físico é fundamental.
0: É isso mesmo.
2: E aí não é pra estética, é saúde.
0: Verdade.
2: Não é estética, é saúde. Mas eu tenho notado isso aí, eu acho muito bacana, né? Eu acho que não tem que ter mesmo essa cobrança pela perfeição do corpo, pela perfeição do rosto, cada um tem sua perfeição.
1: E a maturidade acaba trazendo isso mesmo, né? Mais segurança pra
2: mulher.
1: Então, mas
2: por que não acontece isso na mais jovem? Tem que acontecer também.
1: Fica se cobrando por pouca coisa, por tudo. Ai, porque tem que estar sempre perfeita. Mas é da fase mesmo. Agora, quando você vai amadurecendo, isso em todas as questões,
2: eu conheço,
1: da vida.
2: Eu conheço
1: algumas. Você vai pensando diferente.
2: Que faziam tudo isso aí eu preciso tal. Aí briga com o namorado, briga com o marido, aí relaxa de vez. Meu, não precisa nem tanto ao céu. Entrando a terra.
0: Ou melhora, né? Assim, você fala assim, nossa, você tá bonita. Ai, me separei, agora eu tô cuidando de mim.
2: Não, isso aí é. Ah, isso aí é. Assim. Isso aí não é que ela isso aí é sacanagem com o ex. Ela faz pra fazer sacanagem com o ex.
1: Mas eu acho que com a idade a mulher vai amadurecendo em tudo. Por exemplo, até em relacionamento. Ai, quando é mais novinha, tá insegura. Ai, é um ciúmes. É isso, aquilo outro. Aí você... fica mais velha e você entende que é aquilo que a gente já falou, que quando a pessoa quer fazer alguma coisa, ela vai fazer, independente de você ficar em cima ou não. Então eu acho que a maturidade ela vem.
0: E imagina pra ela que
1: tudo.
0: É uma celebridade, né?
2: E aí,
0: as
2: coroa?
0: Cobranças, tem toda uma cobrança também.
1: Panela velha é que faz comida boa.
0: Logo, logo casa, logo, logo casa. Isso aí. É.

0: Mesmo, gente?
1: Sei lá.
0: Com quem?
1: Sei lá, sinais, são sinais.
0: Não tô arrumando nenhum namorado, quem dirá casamento.
1: Mas sim, meu Deus. Ó, oh,
2: casa não.
0: Tô no celibato, já falei, me deixa com meu celibato em paz.
1: Você é mulher madura. Ou você é até a novinha, que já tem um pensamento de...
2: Você que se aceita como você é.
1: Ou você que tem dificuldade pra se aceitar. Vamos entrar nessa conversa aí, bora?
0: Bora. 9198...
1: 441...
0: 65...
1: 45... Bora.

0: combustível, é tudo e muito mais. Natan Zé Vaqueiro, aproveita que eu tô obrigado. Eduardo Costa vai cantar já já.
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11: As exportações brasileiras de carne suína in natura e processada alcançaram o maior volume da história para um mês de maio, considerando a série histórica da Secretaria de Comércio Exterior, iniciada em 1997. O setor exportou 127,9 mil toneladas de carne suína no mês, volume 7,5% inferior ao de abril, mas 8,8% superior ao observado em maio do ano passado, segundo a Secretaria. O CPEA destaca que os embarques de carne suína têm se mantido em bom ritmo ao longo de 2026. Embora tenham sido registradas quedas nos volumes escoados em alguns meses, os resultados permanecem positivos na comparação anual, refletindo os esforços do setor em ampliar as vendas externas.
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0: São 6h27 agora, hora de Brasília. Isso aí, estamos aqui. Galinha, Daizinha, Márcio Cruz. O grupo com um montão de ouvintes também, um monte de assuntos aqui nesta terça-feira. Ticiane Pinheiro. Fazendo 50, Day, é isso?
1: 50 anos hoje.
0: Bonita, hein? Bonita, bem cuidada. Ó, já passou por separação. Essa mulher já viveu a pressão,
2: querido,
0: de televisão.
2: Eu só vou te fazer uma... Você conhece a genética dela?
1: É, Elô, né?
0: E a mãe.
1: Olha, não, que querido, coisa mais linda, mais essa cheia de mais... graça.
2: A Day, por exemplo, puxou a genética do papai, não foi?
1: Acredito que sim. Eu não sei, não, não conheço.
0: Mamãe.
1: Minha avó disse que sim.
2: A tua avó disse que sim. A tua avó deve saber coisa,
1: não,
2: viu?
1: Não sabe. Mas ela fala que meu pai provavelmente é um que a minha mãe andava que parecia Giannichini.
2: Eu vou pegar a voz áurea de jeito.
0: Tá, voz áurea, hein? Voz áurea. Muito bem, ó, já temos aqui, ó, o Denis, a Maria. E também do mesmo assunto, o Ivan. Vamos colocar os três aqui para falar desse assunto da Ticiane Pinheiro.
3: Com o passar do tempo, a gente vai aprendendo com os nossos próprios erros, enxergando as pessoas que estão ao nosso redor. Então, com isso, eu acho que a vida vai ficando mais leve. Hoje eu tenho 43 anos, minha vida é bem mais leve do que era antes, bem tranquila. Hoje eu só quero viver intensamente sempre.
0: E quando você passa a vida vivendo, se comparando com os outros, as pessoas estão lá vivendo, evoluindo, e você fica, parece que você fica travado.
1: E se cobrando o tempo todo, a vida se torna realmente pesada.
0: É verdade, a vida se torna chata. Maria!
4: Olha, eu concordo plenamente com a Ticiane. Eu já passei dos 50, né? Tenho 54 anos. E hoje em dia, acho que com o tempo, a gente vai tendo, sim, mais maturidade, vai tirando lições do que passamos na vida. Nos sentimos mais leve, menos cobrança, devemos menos satisfações aos outros. Me sinto mais dona de si, sabe? E não me importo com a opinião dos outros, desde que eu esteja feliz e bem.
1: É isso aí, tem que estar isso, feliz. Sobre isso.
0: É isso aí, opinião dos outros que se dane, menino. Vamos lá, Ivan!
5: Ah, com o passar dos anos, com meus 50 a mais, eu acho que eu fiquei um pouco mais paciente, mais compreensivo, mais maduro. Irresponsável também, né? Mas também hoje, dependendo do que for, também não levo o desaforo pra casa. A gente vai levando, vai aturando certas coisas que quando era mais novo, naturava.
1: E vai envelhecendo, vai perdendo o filtro também. Vai falando tudo que acha, falando que pensa.
2: Quem vem pela frente, lembrando sempre aos senhores que o Estatuto do Idoso prevalece inclusive sobre o ECA, viu?
0: Ah, é?
2: E sobre o ECA também se sobrepõe. Então, vocês que não cuidam bem de mim, que vocês vão ver.
0: Não, mas, ô Galinha, mas funciona assim. Por exemplo, aí você vai, não se ofenda com isso. Porque, às vezes, os nossos filhos também falam pra gente. Nossa, você tá tiazona, hein, mãe? Tá tiazona. É. Às vezes faz umas coisas que fala assim, meu Deus, será que eu tô mesmo? Tipo... A piada que você ri e meu ninguém ri, fala... Olha lá, tá velho, olha lá. Rindo sozinho.
2: Meu filho já fala assim... Ô pai, dá uma segurada.
0: Dá uma segurada aí, ó. Eu já ouço isso, essas coisinhas, né, meu? É complicado.
2: Não tá mais jovenzinho.
1: Não tem mais idade pra isso, hein?
0: Aí você fica refletindo, será que eu tô fazendo pro passar vergonha agora?
2: Ah, eu quero que se dane, então, vai passar vergonha no inferno.
0: Já passei de 50, ainda não passei de 50, mas acho que quando eu passar... Uma coisa que eu peço o tempo todo é paciência, porque, ó, você vai entrar no assunto aí, esses dias eu discuti com um motoqueiro. Eu discuti com a cabeça fora do carro e ele com... Na...
2: Aí ele tá com uma arma.
0: Ele não tá com a arma, ele tá...
1: Fora.
0: Não, ele tava com aqueles botijão de gás, assim, pendurado no...
1: Faça como eu discuto, mas eu discuto sozinha com os vidros fechados, que eu não sou besta.
0: Aí quando ele falou, desce do carro, aí eu... Foi embora.
6: Bate. Ah, com o tempo, agora eu fiz 60 anos, né? Então eu me sinto muito mais feliz, eu me sinto mais, assim, muito linda, né? A gente vai amadurecendo, a gente vai vendo o tanto que a gente é bonita, o tanto que a gente tem pra curtir a vida, a curtir esse mundão.
0: Tô vendo a foto dessa
1: minha. Passa a se valorizar mais.
2: Nem parece que tem 60 anos. Que nós já temos mais passado que futuro.
0: É.
2: Então vamos aproveitar o dia a dia.
0: É isso aí.
2: A voz foi pro Cacilda.
0: Cidana, a voz importante. O importante é estar feliz, galera.
1: É, está feliz?
2: Gente feliz?
1: Não enche o saco. É.

0: 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Ó, Gustavo Lima aí, retrovisor. Vamos lá, galinha, você.
1: Bom,
0: vamos falar deles.
1: Ah, mas esses não dão grau. O do grau é outro.
2: É.
0: Se já a pizza chegou virada lá, não sei não.
2: Aí dá um ranço quando acontece isso na pizza.
0: Sei não,
2: hein? Eu reclamo.
1: O Caio outro dia que não foi buscar pizza. Ele trouxe ela. Deve ter vindo dando grau na moto.
2: Certeza. Melhore, viu, Caio?
1: Mas é o seguinte. Uma das principais empresas de entrega de alimento, ela, devido ao alto índice de acidentes com os profissionais, com o pessoal, está adotando algumas medidas para melhorar a condição de trabalho deste pessoal, né? Alguns números chamaram a atenção deles e realmente são problemáticos. De janeiro a maio de 2026, na cidade do Rio de Janeiro, 12.008 acidentes com motocicleta. 5.772 atendimentos de queda de motocicleta. E durante o ano de 2025, 606 mortes por motocicleta. Então eles estão adotando um GPS que eles vão acompanhar em tempo real o trabalho do entregador, acompanhando o roteiro, vendo a velocidade que ele chega no local com relação à distância percorrida, se pegou contramão, enfim, como foi o trajeto. E eles vão estar, num primeiro momento, destinando uma quantidade maior de entrega para os melhores profissionais. Os que tiveram menos multa, os que tiveram menos acidente ou qualquer outro afim. Os próprios entregadores, o próprio pessoal, sabe do risco que eles correm, né? Aí uns dizem, não, mas a gente tem que sentar a bota, porque senão não faz o número que precisa. Aí já tem outro que fala, eu prefiro não fazer um número, mas saber que eu vou voltar para minha família no final do dia.
0: É, isso aí.
1: Acho que tudo que for feito para melhoria da condição de trabalho deste pessoal, que ele vá fazer um número menor de entregas, mas ele vai com segurança e vai ser beneficiado pela empresa por mais entregas, porque ele fez um bom trabalho, eu acho legal.
2: Ah, eu também acho. Acho que vale super a pena.
1: Então, tomara que eles implantem mesmo. Começou, acho que pelo Rio de Janeiro, não sei se nas grandes capitais já estão, São Paulo, BH, não sei como é que está isso aí, se já está em todas. Se alguém souber, puder nos falar se já está implantado também em alguma das grandes capitais, fora o Rio de Janeiro.
0: Bom, o mínimo que esses entregadores trabalham por dia, aí a gente coloca umas 8 horas, aí
1: outros vão
0: de 10 a 12, isso, 14, 15 horas por dia.
2: É assim, muito tempo.
0: O cara começa cedo e ele vai fazer. E às vezes vai fazendo dois serviços ao mesmo tempo. Trabalha por um tipo de coisa e tá fazendo entrega pra um... Gente,
2: E com certeza é mais segurança, menos acidente. Sim. Acho que vai ser muito
1: tomara
2: bom.
1: Tomara que dê certo isso aí, que seja implantado mesmo.
0: Boa. Isso vai ser bom pra todo mundo, inclusive pra família do entregador.
1: Claro.
0: Ele que precisa no dia seguinte estar pronto.
1: Eu digo sempre que o pessoal de moto, os paralamas são os dois joelhos dele e o para-choque é a testa.
0: É isso mesmo. Vamos colocar os motoristas até de aplicativo nessa
1: claro,
0: conversa.
1: Claro, pra eles darem opinião também. Falar, né?
0: Isso aí vai ser bom pra todo mundo. Ó, 9198
2: 441
0: 6545.
2: A gente.

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Edson Hudson, papel de homem. Ó, agora são 6h51. Vamos fazer um intervalo aqui, gente, rápido. Daqui a pouquinho a sua participação aqui na Nativa. E ela vai cantar, Simone Mendes.

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0: aqui para mais um bloco. Participação do ouvinte no 9198-441-6545. Temos aqui a notícia da Ticiane.
1: O negócio já tá bombando.
0: E o motorista de aplicativo. Aliás, o motociclista, né? Motociclista, se você é motorista de aplicativo, quiser participar também, você que tá sempre no trânsito aí, fique à vontade, tá? Ticiane, fazendo 50 anos. E aí, Daiane?
2: Cinquentou.
0: Ah, a maturidade chegou?
3: Hoje eu vivo uma fase mais sem paciência. Como eu tenho 3.0, só 30 aninhos, não tô ainda na fase dos cinquentinha a mais. Mas quando chegar, eu quero ter um pouco mais de paciência, mais calma. Porque, infelizmente, pra gente que é mais jovem, é tudo mais corrido, tudo na pressão. Você tem que fazer, você tem que acontecer. Então, quando eu chegar nessa idade dos 50 a mais, eu quero estar mais tranquila, mais realizada e mais com paciência, não só com os outros, mas comigo mesma.
4: Se você não tiver paciência com você, talvez não chegue nos 50.
0: Oh, meu Deus.
4: Não, meu amigo, tem que cuidar da saúde, não adianta querer ser estressado e não sei o quê.
2: Que isso?
4: Oh, fala que nem homem.
2: Agora pronto.
5: Ela vai morrer, é isso que você tá querendo dizer, galinha?
4: Não,
5: eu não acredito.
4: Pra ela se cuidar.
2: É.
4: Pra ela se cuidar.
2: Ele tá falando pra ela se cuidar, não, justamente pra não acontecer isso.
0: Daiane, se você já sabe que com 50 você vai ter paciência...
4: Porque não começa agora, é isso aí.
0: Antecipa agora, faz 30.
4: Ah, mas a gente tem que correr. Tudo depende do jeito que você corre.
0: Mas isso, ó, serve pra Daiane, pra mim.
4: Pra mim.
0: Não tô falando mal de você.
4: Eu posso dizer, inclusive, que eu corri errado muito tempo.
0: É, tá aí, ó, rapaz. O Jean vai falar do aplicativo, o entregador, né? Agora, pelo menos assim, o que for pra melhorar a vida desse entregador aí... Esses caras, às vezes, galinha, eu digo assim, de tantos relatos que você deve ouvir também, dos motoristas, dos entregadores... Por exemplo, quando os caras precisam, eles não têm um trabalho onde, por exemplo, são assegurados ali, numa hora que precisa, na hora de um acidente, na hora de um negócio. Eles não têm o benefício que a CLT, no caso, ela te garante aí, né? E aí eles ficam muito...
4: A CLT garante, mas ganha menos.
0: Hã?
4: CLT garante, mas ganha menos. É. Então tudo tem seus dois pesos, meu querido.
0: Jean?
6: Olha, eu trabalhei de motoboy na época da pandemia e os companheiros de trabalho lá, a maioria trabalhava drogado, ficava se drogando ou bebendo. E assim, eu achava uma loucura, né? Porque se a gente trabalha bem, pode causar um acidente, imagina drogado e bêbado, né? Alcoolizado. Seria bom mesmo que isso aí dê certo e que traga mais segurança para ambos, né? Não é só questão de quem tá ali pilotando a moto, mas tem pedestre, tem pessoal que tá no carro também.
4: Claro.
2: É, a pessoa infelizmente não pensa nem nele, nem nas outras pessoas, né?
0: O radinho dele lá no fundo já falou, perigo, tal, não sei o que, já tava falando.
4: Será que ele tá dirigindo?
0: Ou ele tava na portaria agora.
4: O
0: rádio, os caras passando no rádio. Cadê o capeta? Cara, que eu tô mandando áudio pra rádio.
6: Motorista de aplicativo não faz essas coisas não, hein? Ó, brincadeira, Pátima. Aí um dia eu tava na avenida, 10 horas da noite. Meu amigo, o cara foi fazer. O cara levantou a moto. Quando ele levantou a moto, tá do zero grau, foi tanto hambúrguer no chão. Abriu o zip da bolsa, caiu. Ele ficou no desespero só. Porque já era, né? Só vi pedaço de banda de hambúrguer caindo por lá. Meu...
0: Isso, a gente conhece o brasileiro, mas os caras descendo do carro pegando.
2: Meu Deus!
0: Oh, meu Deus!
2: Vocês vão... Hambúrguer pra todo lado.
0: Gente, vocês viram um monte de hambúrguer caindo no chão.
2: Tá chovendo vão... hambúrguer.
0: Tem um filme, né? Tá chovendo hambúrguer, maravilhoso. Ah, vamos voltar aqui no papo da Ticiane, gente. Ticiane cinquentou. E ela disse que tá mais madura, tá mais tranquila, serena, né? É a maturidade.
2: Tá leve,
0: tá
2: né?
0: Leve, oxi.
7: Eu tenho 60 anos, agora fiz dia 19 de maio. Me sinto também bonita e a gente vai amadurecendo e agradecendo a Deus, né? Pelas coisas boas e ruins que a gente passa, que são aprendizados.
0: Ó, pela foto da Regiane aqui, ó, gatona.
2: Ou se aprende.
0: Eita, maravilhosa.
4: Você fica olhando foto de ouvinte?
0: Poxa, ela tá falando, eu tô aqui, tô com 60 anos, tô me
4: Você
0: sentindo...
4: Fica olhando...
0: Aqui, ó, eita.
2: Esse é boca de sacola mesmo, né? E ele é muito rápido, ele é aqui, ligeiro.
0: Eu tô vendo aqui, minha filha, já vem na foto, já. Pá, pá, pá, pá, pá, pá. Ó, motores de aplicativo, já vem mais um, ó. Motor, o ciclista.
4: Por que você não olha a foto deles?
0: Pera, deixa eu ler a foto do Luiz enquanto ele fala aqui.
8: Sobre a irresponsabilidade e as badernas que eles fazem no trânsito, nada disso é por conta de valor. Eles fazem isso porque são irresponsáveis, não respeitam e em momento algum eles estão preocupados com valores. Os que estão lá e trabalham corretamente e estão preocupados com valores, não fazem isso. Então a correria deles é por pura baderna.
0: Eu vou te falar, é aquele
4: Eu acho que existe o baderna. É o baderna. Mas como nós aqui sempre tomamos por base de não generalizar,
0: fica julgando,
4: eu posso dizer que tem também muitos deles que vão lá trabalhar. Agora, querido, que tem esse pessoal que faz nhenhenhen, empina a moto, é só hambúrguer que voa. É, por isso que a pizza chega de um lado só.
2: Ai, é horrível.
0: Ai, meu Deus.

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0: Hashtag Victor Hugo Beijei a Cura. Vou tocar aqui, ó.
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0: Essa música da semana que dá R$500 por dia. Presta atenção que a gente toca a música da semana aqui. E quando a gente toca, você aproveita, manda áudio também pro zap de promoções aqui da Nativa, que é o 9198-406-9646. Exato. Cantando um trechinho dessa música aqui, ó. Sempre vai ter alguém no temporal. E canta aí, solta a voz.
2: Só você cantar, né?
0: Não precisa.
3: Não canta não, Márcio, por favor.
0: Ah, mas o que eu cantei aqui vale 250, pelo menos, a metade. Mas não, a gente dá 500. A grana, o dia aqui, R$500, pertinho das 9 horas da noite.
3: Ah, eu queria quentão, hein?
0: Eita,
2: ó. Eu queria quentão.
3: Quentão? Tu não vai, não.
0: Não vai não, menino. Gente, 7h14, hein? Será que a solução aí, ó, diante de tudo que a gente vê, a gente passa, você papai, você mamãe, você responsável, você professor, professor, será que a solução seria tirar a rede social desses menores de 16 anos de idade? Por quê? Porque o Reino Unido acabou de anunciar essa semana que a partir de 2027, menores de 16 anos não poderão acessar Instagram, TikTok, Facebook, o X, o antigo Twitter, né? O Snapchat, que ainda tem uma rede social, o YouTube. Bom, e a medida segue exemplo de Austrália, que foi o primeiro país a adotar a restrição. Ah, mas muitos estão com a ideia, mas a Austrália falou assim, ó, tá proibido a partir de agora. Bom, os britânicos querem ir além, que os adolescentes também sejam impedidos de fazer transmissões ao vivo. Adolescentes, tá, gente? Conversar com desconhecidos em plataformas de jogos online e até usar redes sociais durante a noite. Para algumas faixas etárias aí. Aplicativo de mensagem como WhatsApp, esse aqui tá de fora. Esse tema vem ganhando força aí no mundo todo. A OCDE, que abrange os países da Europa ali, pelo menos 25 países já estão discutindo ou adotando até o tipo de algum tipo de restrição com rede social. Entre eles, eu já falei da Austrália aqui, Reino Unido, que estão liderando com leis mais rígidas. Aí tem França, Alemanha, Dinamarca, Canadá e vários outros países europeus também que estão estudando para implantar os limites de idade para acesso às redes sociais. No Brasil se discute, né? Algo parecido aí. Aí muita gente fala assim, não, mas tá querendo tirar a liberdade de você...

0: a sua rede social e tal. Essa restrição aí é mais uma forma de você impedir que as pessoas falem. Então, mas a questão não é essa. A questão é a segurança diante do que a gente tá vendo aí no mundo todo. No nosso Brasil não é diferente.
1: Ou é omissão dos pais?
0: Então, galera,
1: porque você tem como, eu acho que você tem como controlar tudo isso aí.
2: É isso.
1: Esse
2: já
1: negócio
2: tem.
1: Da rede social à noite, eu já falei várias vezes aqui.
0: Pai e mãe, precisa colocar limite.
1: Que o pai da Malu, quando é 9 horas da noite, morreu a internet, não tem. Outro dia que a gente tava na pizzaria, no Adeus Supernoite, e ela tava mostrando, ela, pum, morreu.
0: É, é isso aí.
2: É aquilo, é impor limites, né?
0: É. Se você não. Se em casa não
1: você
0: tem limite...
1: saber os aplicativos que seu filho acessa, você consegue saber. Ele ficar em jogo de madrugada, a responsabilidade é tua. Acho que não precisa o governo entrar.
0: Eu conheço pai e mãe que às vezes solta um pouquinho a corda ali, quando o menino no dia seguinte, às vezes é um feriado, ou vai ser um sábado, que não tem compromisso pra acordar cedo pra ir pra escola, não tem lição pra fazer. Aí beleza, tem aqueles. Eu tinha um sobrinho que falava assim, hoje eu vou madrugar, hein? Já era falando, que ia ficar até um pouquinho mais tarde.
2: Madrugar quando pra eles. Final de semana eu também deixo.
0: Na nossa época a gente tinha o quê? Ficava assistindo televisão, que era. Mas mesmo você, o prêmio.
1: Você era outra coisa.
0: Rapaz, ficava lá madrugada assistindo aquelas coisas lá que não podia, minha mãe. Aí colocava lá, eu mudava o canal, caia naqueles leilão de tapete. Assim, tá assistindo um leilão? 2 horas da manhã eu assisti um leilão. Leilão de tapete.
2: Caia bonito no... é quando dorme, né? E aí depois chega aí, a irmã, verdade, chega alguém.
0: Aí pega no flagra. É verdade, que eu dormi.
1: Mas eu acho que.
0: Agora.
1: Isso aí criança... é transferência de responsabilidade.
0: Você acha que o Estado não deve interferir de maneira
1: alguma? Eu acho
0: alguma,
1: que os pais têm que fazer.
0: Com uma lei, colocar uma lei para esses menores de 16?
1: Então eu vou te fazer uma pergunta. Você acha que vai conseguir segurar um moleque nesse negócio de internet?
0: É, alguém comentou aqui. Não, mas aí vai mudar a idade e tal, não sei o quê. Não sei se de repente o acesso vai passar a ser o facial. Não,
1: é
0: facial,
1: que nem você tem
2: se for facial,
1: sim,
2: foi o que eu falei aquela hora. Porque já teve uma época aí do Facebook que também tinha, parece que era acima de 18 anos, mas o pessoal mudava a data de nascimento e fazia o perfil normal.
0: É isso mesmo, é isso
2: por
0: mesmo.
2: Por isso que eu perguntei.
0: Tem um caso de uma criança que mudou o perfil do lado e ficou comprando o jogo lá quando a mãe foi. Como que você entrou nesse negócio?
2: Eu não lembro se foi Facebook ou se foi Orkut, mas tinha uma rede social que era só acima de 18 anos.
0: Até o próprio Gmail.
1: Então, mas o que você tem que fazer é se relacionar mais com seu filho. Quando ele fala, vou madrugar, se for todo dia que ele vai querer madrugar jogando, vai jogar com ele, vai jogar dama, xadrez chinês, vai fazer jogo com ele, vai brincar, vai montar alguma coisa, jogar bola.
0: Fazer, a gente vê tantos programas, adolescente e tal, com pais e mães, meu. Pra poder trabalhar com essa molecada. Se é que tem já, e de repente, sei lá, a gente tá na mesa aqui, a gente tá desconhecendo. De pegar mais no pé mesmo de pai e mãe, de falar assim, ó, é o seguinte, ó, vai ter um curso online aí pra você poder...
1: Mas os pais...
0: Poder orientar os pais,
1: porque... Pra ter sossego, entre aspas, pra se eximir de responsabilidade, quando o moleque começa, ou a menina... correr pra lá e pra cá, qual é a primeira coisa que o pessoal faz?
2: Dá o celular.
0: Ah, dá o celular, né? Meu moleque
1: tá
0: lá
1: no restaurante e começa a querer correr, começa a brincar. Tá, assiste aqui.
2: Não, e é assim mesmo que a pessoa fala, ai, dá o celular pra ela parar de chorar, dá o celular pra ela ficar quieta.
1: Então levanta
2: ele.
1: E sai com a criança, mas vai atrapalhar meu almoço, vai. Na hora de virar os olhinhos fazendo um tababão.
0: Na hora de virar os olhinhos. Ó, agora. Tem pai e mãe que é rígido. Eu tenho a Norinha lá, que é menor de idade, porque meu mais novo tá namorando lá a menininha e tal. 10 horas, já não responde mais nada. Mas responder mais não. Então você, ele pode. Ele vai ficar falando até.
1: Tá, mas é porque ele deve
0: quer ficar mandando mensagem.
1: Deve cortar a rede social, cortar a internet, que é como faz o pai da Malu.
2: Tem limite.
1: Tem limite.
0: Se cortar a rede social, nossa aqui, a nossa.
2: Não. Cortar. Não, pelo amor de Deus, gente, tô passando mal.
0: Nossa, já tá passando mal.
2: Pelo amor de Deus, tô passando mal.
0: Gente, isso
2: minha pressão
0: aqui,
2: caiu.
0: Só que ela tá de fingimento, porque com filho essa daqui é rígida, quer saber
2: muito.
0: Até com quem tá jogando.
2: Passo o que eu mando, mas não passo o que eu faço.

0: Coração na cama. Aqui a gente tá falando de sentimento, mas aquele corpo na cama, por quê?
1: Porque dói aqui.
0: Ai, Doris.
1: Dói ali.
0: Meu Deus do céu.
1: Não tenho coragem de levantar.
0: Pois é.
1: Tô morrendo.
0: Sabe o que pode ser isso, Galinha?
1: O que é que pode ser?
0: Falta de magnésio. 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
2: Ô, Márcio, boa noite pra você, pro Galinha, pra Day. Alegria grande poder estar aqui falando com vocês. Inclusive, você sabe, quando a gente fala de magnésio, o magnésio ele é muito importante para a saúde, uhum, né? Não só do ser humano. Você encontra magnésio, por exemplo, no mar. Você vai encontrar magnésio também nas plantas. Você sabe que a clorofila, que é aquela pigmentação, sabe? O processo de clorofila. Você, uhum, tem a síntese do sol. Então, o que acontece? A clorofila é o pigmento verde das plantas. O magnésio age ali no centro. Então, sem magnésio, você tem uma planta totalmente amarela, sem vida, sem energia. Então, qual que é o papel do magnésio? O magnésio é justamente melhorar a saúde como um todo. Cuidar, sem dúvida nenhuma, do nosso organismo. Então, não existe ser humano sem magnésio. E o nosso corpo não produz esse mineral. Isso é muito importante a gente falar, porque as pessoas perguntam por que se fala tanto em magnésio e meu corpo não produz. O meu corpo vai produzir algumas vitaminas do complexo B, meu corpo vai produzir a vitamina D através da síntese do sol, né? Então, quando você usa o magnésio, ele provoca algumas reações que são importantes para justamente melhorar a sua saúde. Diferente de alguns minerais, o magnésio ele tem uma função vasodilatadora. Então, ele é importante para melhorar a circulação, evitar o inchaço, formigamento, a má circulação. Por si só, isso já é muito importante para irrigar as extremidades do corpo, que é as mãos, os pés, melhorar a absorção das vitaminas. Ele funciona, de fato, como um GPS. Ele leva cálcio para os ossos, aumenta o sistema imunológico, é muito importante para a manutenção da massa magra, que são os músculos.
0: Se eu já faço uso de algum remédio, ele vai até facilitar...
2: Melhora, né, melhora.
0: A melhor
2: absorção do remédio, né? Ele não interage no sentido de potencializar, sim, né? Tirar o efeito disso. Mas mais do que isso, ele melhora muito a absorção dos princípios ativos que você consome ao longo do dia, né? Por exemplo, quando você coloca ali no prato uma verdura, uma fruta, né? Quando você mistura ali uma proteína, você está querendo nutrir o seu organismo. Sim. E o magnésio ajuda na absorção desses nutrientes. Ele também ajuda muito na questão da saúde mental. Você pergunta para um especialista qual que é a função do magnésio, a primeira coisa que ele vai falar é controle de ansiedade, de estresse, melhorar os níveis, principalmente de energia. Ele trabalha diretamente no núcleo das mitocôndrias, então ele ajuda a dar energia, disposição, renovação celular. Então, o papel do magnésio vai muito além do que a gente pensa. São mais de 300 reações do nosso organismo. Muitas pessoas perguntam, quem tem diabetes, por exemplo, pode usar? Deve. Ele cura? Não cura. Não cura a diabetes, não cura o reumatismo. Ele não vai curar nada, mas ele vai melhorar e equilibrar a sua saúde, que é importante. Então, é um mineral essencial para que a gente tenha uma vida longa e saudável.
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0: Juntos estão à mesa. A gente tem aqui, se proibir redes sociais aí para menores de 16 anos seja a solução ou não. Vários países da Europa adotando, pensando. E aí, e se pensar em falar, em agir mais com esses pais e mães, falar mais com eles, conversar mais com eles sobre, né? Restrição, gente. Precisa ter limite. Senão também o negócio escamba e a gente acha. Só tira. Tira que tá tudo certo, né? Molecado dito que é hoje, ó.
1: Nossa.
0: As facial lá, tudo falsa. As facial do. Imagina.
1: Qualquer coisa.
0: Máscara do carnaval.
1: Põe o doguinho.
0: Põe o doguinho pra fazer empréstimo. Vamos lá, vamos falar disso aqui. Tem mais dos ciclistas que a nota que você trouxe, né, Galinha? Há pouco aí, né? Dos motociclistas, né? Dos entregadores. E ciclistas também. Fala, Luiz.
2: Sobre a irresponsabilidade e as badernas que eles fazem no trânsito, nada disso é por conta de valor. Eles fazem isso porque são irresponsáveis, não respeitam e em momento algum eles estão preocupados com o valor.
0: Rapaz, mas tá pé da vida esse aqui, hein, Luiz? Rapaz, vou te falar, o bicho tá bravo.
3: Na minha opinião, essa nova lei, eu acredito que vai ajudar a evitar acidentes com os motoqueiros, porque assim, na minha opinião, tem que dirigir por você e pelos outros. Isso, na verdade, não acontece. Às vezes o motoqueiro tá certinho e vem a imprudência que acaba causando um grande acidente. Então, se for para melhorar, né, que eu acredito que vai ajudar, que dê certo, porque além de salvar a vida, né, trabalha com um pouco mais de segurança, né, e tem um benefício também. Essa é a minha opinião, porque tá tendo muitos acidentes de moto. Todos os dias tem acidente de motos e às vezes os acidentes são provocados. Não digo só por entregador, por os que estão na avenida. Esse dia mesmo passou que o semáforo abriu e o outro foi passar que estava certo e o outro motoqueiro foi e derrubou duas motos, ou seja, imprudência, né?
0: É, Gabriel, e todo mundo hoje numa pressa danada na vida, né? Imagina.
1: Agora. Tem gente que tá mais lento, mas tem gente que tá na pressa.
4: É sempre assim. Na vida sempre tem o lento e o apressado.
0: Sabe que o aplicativo também, os caras, eles querem fazer tantas entregas em determinado
1: tempo. Então, mas é por isso que os aplicativos estão entrando com esse GPS, porque eles vão medir a distância,
0: tempo, né, que
1: o cara tempo, tem, né? Que velocidade média ele foi, se entrou em contramão, se não entrou. Os melhores classificados vão receber mais entregas.
0: Isso aí. Rua de casa lá é um trechinho que o cara pode pegar assim, por exemplo, como se ele fosse pegar na contramão. Do que ele fazer a volta. O que eles fazem? Eles ficam na rua principal e vão andando. É questão de dois, porque senão ele tem que fazer uma volta. Aí ele leva na mão.
4: Ai, que
1: bicicleta.
4: Dó,
1: bicicleta. O da minha casa, você sabe que a rua de casa é curta.
0: É,
1: né?
0: É curtinho. Né?
1: E ela é contramão para quem vai subir a rua.
0: Uhum.
1: Aí eles vêm por uma das ruas, entram à direita, quer dizer, se, e do jeito que vem, entra, né, na contramão.
0: Uhum.
1: Se o carro estiver descendo, meu amigo, eu já vi.
0: Nossa, é verdade. Ali pega de uma
1: cacetadas
0: vez.
1: Ali.
4: Aí dá ruim.
1: E sem contar os.
0: Nossa.
4: Pô, fica da janela. Cada sustão.
0: Na dúvida, vai de ré.
1: Na dúvida, dá a volta.
0: Dá volta.
1: Moto é um veículo tão rápido.
0: A gente brinca assim, mas dá a volta. É bem melhor.
5: Sinceramente, o que eu acho é que esses entregadores de comida deveriam. As motos deles deveriam ter limitadores de velocidade. Na minha opinião. Porque tem cada louco na rua que a gente vê que passa no meio dos carros e não tá nem aí. Se a gente descuida 5 segundos, 5 minutinhos da nossa atenção e acerta um, brota tanto motoqueiro do chão que a gente nem sabe de onde saiu.
6: Falando aí dos motoboy, rapaz, tem. Eu trabalho numa área, a gente faz os pedidos mais ou menos. Ou quando chega, ou na empresa quando eu trabalho lá. É tipo assim, os caras chegam que nem cachorro louco. Tem alguns, né? Alguns, não é todos. Não sei quantos, mais ou menos, que tem por cento, mas tem alguns loucão. O cara chega lá, se você não demorar a atender, ele joga lá e vai embora. Joga o pedido e vai embora. Quer dizer, tem que ter algo pra corrigir isso aí. É muito complicado. E se você falar alguma coisa, ele já quer brigar com você. Ou querer arrancar o portão pra entrar pra dentro.
1: É, ele trabalha, então, numa empresa que fornece. Nós temos um cliente nosso aqui, um amigo, que é a Colonial Churrascaria e Pizzaria. Ele fornece mais de 2 mil marmitas por dia. Vocês não imaginam o trânsito que é.
4: É muita marmita, hein?
1: O trânsito que é de das motos. Então tem que ser realmente muito bem organizado. Porque também o motoqueiro não vai ficar lá 15 minutos esperando uma marmita. Não,
0: eu vi um motoqueiro esses dias, ele falou, ele faz voz de mulher só pro. Ele fala,
4: Moça, sua entrega chegou, você pode descer.
1: Eu vi.
4: Não acredito.
1: Eu vi. Ah, quer dizer, aí você desceu rápido, né?
0: O cara desce rápido, pensando que é uma mulher. Ó, internet pra menor de idade, restringir ou não, Evani?
7: Eu acho que isso vai ser bem complicado, porque o mundo é gigante e os pais não vão conseguir controlar os filhos não navegar na internet. Hoje, eu não tenho filhos, mas tenho sobrinhos. Hoje já fala pra ele não entrar na internet, ele já fica muito bravo.
0: Esse Cleidinho.
1: Então, mas bravo ele pode ficar à vontade. Ele pode ficar.
4: O pai e a mãe precisa ter autoridade. É.
1: Bravo ele pode ficar à vontade. Ficar muito, muito bravo, põe na coleira.
0: É isso.
8: Eu acredito que se os pais tiverem um monitoramento do acesso das redes sociais, não tem problema nenhum. Aceitaria uma boa, caso meus pais... Se tivesse, né? Na nossa época não tinha tudo isso de rede social. O máximo que a gente tinha era linha telefônica e olhe lá. Mas se tivesse as redes sociais, eu teria o respeito, né? Na nossa época a gente respeitava um pouco mais os mais velhos. Os adolescentes de hoje em dia não sabem o que é isso. Ter respeito pelos mais velhos.
0: É, Cleide, na nossa época era ficar mais na televisão. Galinha. Aí o pai falava, não, vamos ligar essa televisão.
1: Dizer que esse telefone que teu pai vai ligar, você fica aí namorando no telefone.
4: Isso, e a conta que vinha alta. Porque ligavam pra outros lugares que não podia.
1: Sabe o que eu tava pensando?
4: Lembra disso?
1: Você, né? Só
4: eu tá... não, meus primos ligavam.
1: Sei. Você é boi sonso.
0: Eu não vou
4: ela
0: mentir.
4: Ela não é, não.
0: Eu tava pensando. Eu tava ligando pra aquelas mulheres também de madrugada. Não, mas que não merece.
4: Qual era, como era a voz?
0: Não vou fazer aqui.
1: Márcio, eu fico pensando assim, se o país restringir, um moleque desse aí, fácil, ele vai se cadastrar no outro país.
0: Com certeza.
1: Essa molecada, gente.
0: Molecada tem.
1: Essa molecada não é possível, ele já nasce sabendo tudo.
0: Enquanto pai e mãe estão indo, eles já estão voltando.
1: Então é melhor ter um controle em cima deles do que achar que o governo é que tem que controlar.
0: É isso aí. 9198
4: 441
0: 65
4: 45.
0: Bora, gente, bora.

0: Ativa é tudo e muito mais saudade. Marília Mendonça, foi por conveniência. Ninguém tá no relacionamento por conveniência, minha
1: não.
0: querida. Ninguém.
1: E nós vamos falar
0: aí,
1: dela.
0: Aí a mulher do João Gomes aí,
1: tadinha.
0: Ó, ela vai provar.
1: É a Ari Mirelli.
0: Ari Mirelli, o que ela fez, hein?
1: Ela deu um presente caríssimo pra ele. Foi um microfone profissional de estúdio, que é avaliado em quase 300 mil reais.
0: Ô, microfone. Tô falando de você.
1: Só que aí, gente, vocês já sabem, né? Galera da internet, tudo fala, tudo se envolve. Aí começaram a falar, ah, mas de quem é o dinheiro? Ah, foi ele que pagou? Ah, foi do cartão dele? Ixi. Aí ela falou assim, tá pago, eu trabalho, faço publicidade, tenho a minha renda. Mas aí ela acrescentou, dizendo, e outra, o que é dele é meu e o que é meu é dele.
0: Toma!
1: Aí já sabe, né? O povo continuou implicando, continuou falando. Aí ela deu aquela alfinetadinha básica, né? Ela falou assim, ó, o povo só sabe criticar. Não aceita ver mulher comprando presente caro assim. E resumindo, aquilo que a gente já sabe. Oh. Todo mundo se envolve, a mulher deu presente pro marido, ele ficou feliz, mas a internet virou, gente, um debate infinito sobre dinheiro, relacionamento e o que pode e o que não pode.
0: Essa música aqui, com certeza, foi a esposa que escreveu, eu tenho a senha, aqui ó.
2: O que é meu é dele.
1: E o que é dele é meu.
2: O cartão de crédito dele, eu sempre comprou um presente.
1: Isso.
0: Não, mas assim, gente, eles são casados, certo?
1: É.
0: Tá tudo certo, o cartão é dos dois, não é?
2: Como é que eles tratam isso?
0: Como é a dinâmica do relacionamento?
2: Eu quero saber o seguinte, o que é que os outros têm que ver com presente?
0: E essa mulher deve fazer mudar, cuida do filho, tá? Ela deve ter um salário, de repente. Poxa.
1: Certeza, viu ela falando? Ela falou que faz publicidade, lógico. Que ela tem o dinheiro dela. Ela realmente trabalha com algumas coisas da internet, né? Influenciadora.
0: Rapaz, mas... Quanto que é esse microfone?
1: Quase 300 mil reais.
0: Ai, dai do céu.
1: O que foi?
0: Não, o nosso aqui, ele é um microfone muito top de linha do o que a gente fala aqui na Nativa. Esse aqui, esses da bancada, microfones profissionais dos mais caros. Se a gente colocar aqui, ó, sei lá, 50 mil de microfone. Um exemplo. Rapaz, mas...
1: 300 mil.
2: Você tá dizendo o quê? Que ela deu golpe nele e pagou microfone não, 50 e embolsou 250, é isso?
0: Eu acho que o vendedor enrolou ela. Falou,
2: não.
0: Esse aqui é bom.
2: Não foi essa cara que você fez, não.
1: É que
2: ela desviou o dinheiro.
0: Tudo bem, eu não sei se ele tem um estúdio em casa e ela pra ele gravar, fazer
1: as outra,
0: músicas.
1: Tem que ver.
2: É pra estúdio.
0: Então,
1: pode ser. Tem que ver com quem ela comprou também, né? Porque tem aquela.
0: Ah, faz microfone, deixa eu ver aqui.
1: Esse microfone, pra mim, seria tanto. Pro Galinha seria tanto. Reais. Mas ela é a mulher do João Gomes, pra você é tanto.
0: É.
1: E se ela não entende...
0: Aqui, ó, tem ó, microfone de 300 mil que ganhou repercussão recentemente. É um... Vamos ver aqui. Vamos ver como que é esse microfone. O que ele tem, se... É, deve ter airbag.
2: O investigador... Airbag. O investigador da Nativa vai ver tudo agora.
1: É...
0: Ó, vamos lá, vamos buscar por uma plataforma aqui de venda. 200, ó, tá mais barato, 298.989.
1: Tá aí, é isso, porque foi quase 300 mil, então acho que você achou o microfone.
2: Achou.
0: Deixa eu ir aqui, ó, comprar agora.
2: Olha aqui
0: agora.
2: Pra mim, compra um.
0: Não, então tem que fazer o teste. E assim, aqui, ó, nem reconhece, meu login aqui, ó, já nem reconhece.
1: Gente, mas é isso mesmo, eles são casados, o que é dele é dela, o que é dela é dele, enfim, essa coisa dentro, toda.
2: Mas, meu, o que é que o povo tem que ver com isso?
1: Nada. É. Deixa a menina. O casal tá feliz e a internet tá brigando.
2: Caramba, se a Day quiser me dar um presente de 50 mil, pode me dar, ninguém terá que ver com isso.
1: Um dia. Olha, um dia.
0: Esse dia.
1: Terei essa grana.
0: Vai chegar, hein,
2: Galinha? Nossa, você tá aqui nem meu pai que falava que o Brasil é o país do futuro.
0: Por exemplo, um microfone, você pode colocar o cachorrinho aqui, ó, pra ele latir no microfone. Ó.
1: Eita, gente.
0: O cachorrinho late, ele volta no microfone e late de novo. Olha lá, porque ele viu que tem eco. Tá vendo como que é? Até o cachorro.
1: Parece o que eu ganhei do filho do piseiro. Põe

0: Vamos ouvir aqui, ó, o Guilherme e Santiago. Eles vão cantar já já no grupo.
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8: O crédito rural destinado à agricultura empresarial, excluído o Pronaf, somou 433 bilhões de reais entre julho de 2025 e maio de 2026, no âmbito do Plano Safra 2025-2026. O montante é 5% inferior aos 458,1 bilhões de reais contratados no mesmo período da safra anterior. Os dados, ainda provisórios, constam no Boletim de Desempenho do Crédito Rural, elaborado pelo Departamento de Financiamento da Secretaria de Política Agrícola do Ministério da Agricultura e Pecuária, com base em informações do Sistema de Operações do Crédito Rural e do Proagro do Banco Central do Brasil. O principal destaque do período foi o crescimento dos financiamentos destinados à industrialização, que somaram 31,5 bilhões de reais.
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0: Bem-vindos nessa terça-feira. Eita, parece sexta hoje. Sexta.
1: Tá aparecendo mesmo.
0: Tinindo.
1: Eu tô preparadíssima pra sair de novo.
2: Bora.
1: Bora. Pra onde hoje?
0: Não, hoje não, complica. Mas ó, vou falar.
2: Vamos pro Valtinho.
0: Sexta-feira.
1: Adoro.
0: Sexta-feira vai ter jogo do Brasil, né? Aí. Eu vou estar aqui.
2: Problema seu.
0: E aí, junto com tá aqui, Galinha. Ô, Galinha, por favor, fique também. Agora não aparece ali, eu vou estar também, viu? Olha lá, ela não fala nada, ela fica quietinha.
1: Quer que eu fico também. Ah,
0: então tá bom. Beleza, cara pálida,
1: a gente tá junto.
0: Isso aí.
1: Entendeu?
2: Você quer ficar, eu não fico.
1: Não, você vai ficar sim. Se for pra ficar, vai ser os três.
0: Atenção, pizzarias que quiserem patrocinar.
1: Ah, é. Sexta-feira poderiam torcer. Mandar pizzas pra gente.
2: Nós até torcemos junto com a pizza.
0: É isso aí.
1: E com o nosso kit da Nativa, que tá lindão.
0: Comentários, ó. Ó, comentários de Galinha. Já tô falando aqui, eu não sei nem o que vai acontecer, rapaz. Mas se a gente tá aqui...
2: Você já inventou, né?
0: Edu Melo.
1: Que tem o Edu?
0: Vai estar junto com a gente, o Edu.
1: É mesmo?
0: O jogo vai ser entre 9 e 10 horas, né, filho? Até 11 horas. O Edu já vai estar com a gente aqui, imagina.
3: É, paixãozinha, você viu o lado esquerdo do Brasil?
2: Você que não me comente das pernas de jogador ainda, cara.
1: Poxa, é só o que eu vou comentar. Se eu tiver que comentar alguma coisa, vai ser só isso.
0: E é preparar os ouvintes pra entrar nesse clima aí, gente. Segundo jogo da seleção, tem que ter vitória, hein? Tem que ter... Sexta-feira tem que ter vitória. Isso aí, se não complica.
3: Querido. Se perder ou empatar com o Haiti, tem que voltar lá de lá, apanhando até aqui.
0: Nossa, já pensou? Meu Deus. Ó, Márcia vai falar da Tiziane Pinheiro, gente. Completou 50, e é o momento que ela para refletir, que tá mais madura, que tá mais calma, tá mais serena. Tá tudo mais, né, Daizinha? Tá tudo mais pra ela agora.
1: Tá mais tranquila, tá mais leve.
0: É isso. Acho que chegou com a maturidade.
2: Mais doido, né?
1: É? Safado.
4: Olha, eu tenho 55 anos. Estou bem resolvida, graças a Deus. Aderi o cabelo branco. Não tem esse problema de ficar de querer esconder os cabelos brancos. Eu gosto da minha idade e acho que eu estou bem melhor agora quando eu era mais nova. Prefiro mil vezes agora do que quando eu era nova. Quando era nova, você se preocupava. Ah, apareceu um cabelo branco, quer esconder, quer isso, aquilo. Não, hoje não, eu estou bem resolvida, graças a Deus.
0: Eita, Marcinha, linda.
1: É, e graças a Deus a gente vai melhorando, né?
0: Olha
2: aí, ó. Ô, cara, para de... Deixa eu ver aí pra saber como é que tá mesmo.
0: Ô, Márcia, pode mandar uma foto de antes e agora?
1: Então vocês estão pedindo fotos pra nossa
2: amiga? Não. É porque ela falou que ela tá melhor agora.
0: Isso aí causa uma...
2: Né?
1: É, quero ver se ela for casada, o marido dela vindo aqui atrás de você.
2: Aí manda foto do marido pra ela.
0: Eita lá, Galinha. Ela mandou a foto, gente. Mandou?
1: É a foto. Eita, que tá assanhada também, mandando
0: não,
1: a foto.
0: Não, mas é que a foto do perfil, bonitão.
1: Quer não. O quê? Não quer só foto de rosto?
2: É foto
1: inteiro?
2: Do perfil.
0: Não, é a foto do perfil, de... bonitona. Nossa, o vídeo é bonita, rapaz. Oxê, tá tirando.
2: Hoje ela não vai, não.
0: Vai não. Ó, motorista de aplicativo, o assunto aqui é o quê? Hoje, também aqui no grupo, sobre os motociclistas, o GPS agora vai poder monitorar se ele tá
2: A ideia é essa, eu acho uma ideia excelente que vai compensar os melhores condutores.
0: É, exato. Só pra colocar uma ordem no...
5: Eu acho que isso vai transmitir segurança tanto para as pessoas como para eles mesmos e vai reduzir os acidentes, sim. E além do mais, assim, os patrões, né, os empregadores, vão ter muito mais segurança também com as suas entregas e ao mesmo tempo, assim, vai diminuir os acidentes na rua, no trânsito, né? Então, para mim, eu acho uma boa, eu acho legal, eu acho que isso deve ser aplicado, sim, com rigor, porque, na verdade, isso é para a segurança de todos.
6: A gente sabe que tem muitos trabalhadores que levam isso a sério, porém tem muitos que desrespeitam completamente o trânsito. Andam em cima de calçada, na contramão, escapamento aberto, tudo de irregular que você pode imaginar que uma pessoa pode fazer numa moto, eles fazem. Quando você dá uma vaciladinha no trânsito que que acaba provocando um acidente, vem aquele enxame em cima de você, né? Como se você fosse a pessoa mais errada do mundo. Só que ninguém olha os absurdos que eles estão fazendo no trânsito. Excesso de velocidade, contramão, sinal vermelho, andando sobre calçada e escapamento aberto. Isso aí precisa ser regulamentado urgente.
0: É, rapaz do céu.
2: A gente volta a falar, tem os bons e os maus. E este pessoal que faz tudo isso ali em cima de calçada, contramão, tem muito mais chance de pegar um pronto-socorro aí a qualquer momento.
0: E quando chega,
2: tem os bons e os maus. E este pessoal que faz tudo isso ali em cima de calçada, contramão, tem muito mais chance de pegar um...

0: Nem limita, deve
1: ser o Black.
2: Olha, gente, na minha opinião, eu super entendo o lado da Ari. Eu acho que quando você decide casar e construir uma vida com alguém, os objetivos, eles viram um só. Tipo, se o casal tá junto, o sucesso de um é o sucesso do outro, sabe? Então essa divisão de meu dinheiro, seu dinheiro, perde um pouco o sentido. Principalmente quando já existe uma família formada, né? E eu acho também que presentear quem a gente ama com o melhor que a gente pode oferecer é uma forma de apoio, de celebrar o sucesso da pessoa, a felicidade. Então, se eles estão felizes, o resto é só barulho da internet.
1: E outra, lembrando que 300 mil é caro pra gente.
0: Pra
1: eles não. Cada um tem a sua realidade.
3: Pra gente gay, carapalho.
1: Pra mim, por exemplo, é um valor altíssimo.
3: Pra mim não é caro, não.
1: Não?
3: É inalcançável.
0: E diga-se de passagem aqui, ó. É um microfone de estúdio, tá? Pra gravação mesmo.
3: É, só dentro.
0: Modelo americano e tudo mais.
3: Que nem nós temos aqui no estúdio.
0: Não é microfone de palco, aí chega aí, opa, qualquer microfone não. Gente, internet para menores, será que restringir é a solução? É outro assunto do grupo hoje aqui. Só vou colocar aqui o áudio da Patrícia André, que as meninas já mandaram aqui um tempo.
4: Vamos. Eu super concordo que os pais têm que vigiar a internet, colocar a idade das crianças no celular, que vai estar vendo, porque aí muitos já site já restringe porque é uma criança que está usando, né? E a gente, hoje em dia, a gente tem mais acesso a conversar com os nossos filhos, né? Antigamente os pais não conversavam muito. Então a gente pode explicar uma coisa, como é o mundo, porque a gente aprendeu assim, na raça. Vai mudando muita coisa, então a gente tem que passar o nosso conhecimento para eles, né?
0: É isso aí, ó. Andréia.
5: Na minha época não tinha redes sociais, né? Porque eu já passo dos 40. Mas na época da minha filha, ela deu muito trabalho por causa de redes sociais quando ela tinha de 13 para 14 anos. Porque a molecada não deixa as meninas em paz. E aí aparecia até gente mais velha querendo namorar com ela, pessoas assim, mal intencionadas mesmo, né, que eu tive que até tomar o celular dela uma época. Talvez não fosse necessário se tivesse essa lei aqui no Brasil, né, que os adolescentes até os 16 anos não podem entrar nas redes sociais. Seria uma ótima ideia. Eu aprovo e assino embaixo.
0: Isso aí, gente. É isso aí. Os assuntos continuam e o WhatsApp liberado.
1: 9198-441-6545.

0: Ana Tive Tudo e muito mais. Jorge e Matheus, todo seu. Fernando Sorocaba, todo nosso. Daqui a pouquinho eles vão cantar aqui, ó.
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0: última. Isso, é bom, é bom.
1: Não,
0: hoje
1: ah,
0: é bom,
1: não.
0: Hoje é bom pra dar aquela.
1: Com a animação que você tá.
2: Ah, então vamos lá. É a última. Nada do programa.
1: Arrasou, lindo.
0: Eita, meu Deus. Muito bem, ó.
3: 9198-441-6545.
1: Tá falando assim por quê?
3: Imagina falando naquele microfone de 300 mil, hein? O cara nem respira. Você não pode respirar o microfone. Já pensou? Microfone de 300 mil foi o presente que o João Gomes ganhou de sua esposa. A questão, gente, não é nem o microfone se vale 300 ou se vale 10 reais ou se vale 1 real. Mas a internet...
4: Ah, lógico, pagou com o próprio dinheiro dele, presenteou ele.
3: Mas aí ela foi e retrucou, né, Dai? Falou
1: isso,
3: que
1: ela trabalha, ela faz as publicidades dela.
3: Toma, desavisada.
1: Ela
3: toma.
1: Tem dinheiro e outra. E mesmo se fosse, foi isso que ela quis dizer quando ela fala o que é dele é meu, o que é meu é dele.
3: Casou,
1: mesmo se fosse, não tem problema.
2: A namorada dele, tudo é dela também.
3: Luiz!
5: Sempre vai ter alguém pra criticar. Se ela tivesse dado uma bicicleta... ia ter alguém, nossa, ela deu uma bicicleta, ela podia ter dado um negócio melhor. E sobre ela falar que o que é dele é dela, enquanto ele estiver junto, é, isso é verdade. Oxi, meu dinheiro é da minha esposa, o dela é meu, ela ganha mais do que eu, então, melhor ainda.
3: Eita, que a esposa deve estar do lado.
2: Viu? Por isso que entendi ontem, que nós saímos, eu entendi ontem, quando a Evelyn falou, eu tenho 3 Fusca.
3: Quem falou isso aí?
0: Amarrado, rapaz! Oxi!
2: Como tá amarrado? Ah, ah,
1: ah. Ela falou, os Ela Fusca falou, são meus.
2: Ela falou,
1: os
2: é dela também, filho.
3: Alô? Aonde?
2: Onde nós estávamos.
3: Vou processar.
1: Fica falando isso, do jeito que ele é capaz de terminar o relacionamento.
2: Vou terminar, os Fusca vão amarrar.
1: É verdade, não termina não.
3: Eu vou chamar meus advogados. Vai demorar um ano? Vai demorar um ano, vai demorar um pouco. Mas vou chamar meus advogados, viu? Fala, Rai.
6: Eu acho que ninguém tem nada a ver com isso, né? Quem pagou, deixou de pagar. Porque eu também penso assim. E quando a gente é casado, o que é da gente é do marido, o que é do marido é da gente também, né?
3: É, lógico. Aí, internet para menores, gente, proibir ou não proibir, será a solução, hein?
7: Eu acho excelente. Eu tenho um filho de 4 anos e há um tempo atrás eu tava observando ele assistindo os desenhos no YouTube, na TV. Mesmo eu monitorando, eu vi cada absurdo no desenho, falando pra invocar espírito no desenho. Gente, internet pra criança tem que ter limite, sim, principalmente redes sociais.
3: Aí, ó.
2: Mas não precisa de governo pôr limite. Põe você.
1: É.
3: Só tirar esses desenhos aí e falar, ó, esses aqui não.
2: É só bloquear.
3: Gabriele.
8: E eu sou a favor de crianças menores de 16 anos não poder ter acesso à internet. Até porque hoje em dia a gente tá num mundo muito perigoso. Tem adulto que se passa por crianças nas redes sociais, né? Pra marcar encontro, pra conversar. Enfim, com crianças. Então eu acho que seria uma boa. Porque por segurança é bom pros pais também, né?
3: Eita, isso aí. O povo participando aqui, ó. Tiziane Pinheiro. Cinquentou, gente. E com isso, acho que a maturidade ensinou ela a ser uma pessoa mais tranquila, serena, sem ficar ligando muito pras coisas e tudo mais. Será que ela tá certa, hein, Maria?
9: Eu acho que muda sim, né? Depois que chega aos 50, a gente pensa diferente, a gente fica melhor, a gente ouve mais, tem mais calma, tem mais paciência e escuta mais, né? Com certeza. Eu tô nesse caminho, né? Tô mais paciente, tô mais calma. Porque há uns 20 anos atrás, Maria, eu queria dar um murro em cada pessoa que
1: estivesse
9: na minha frente. Mas é isso aí. Muda sim, e que bom que ela tá bem, né?
1: Viu? Ela era uma saranduba da porrada, tudo da porrada.
3: Tudo era um tapa,
10: meu Deus. Hoje eu tenho 48 anos e não me troco há 20 anos atrás. Hoje eu sou uma pessoa muito bem resolvida e muito feliz com a minha aparência hoje. Estou muito bem melhor hoje do que quando eu tinha 20 anos.
3: É isso, ó.
2: Você está como um vinho. Quanto mais o tempo passa, melhor você fica.
1: Nossa, que cantadinha, hein?
3: Que delícia. Como que é isso numa trilha do Love
2: Não, Song? Não é trilha do Love. Ela que falou. Mas que ela está muito melhor
1: agora. E aí
2: agora
1: ele já veio
2: anos atrás.
1: Cantando.
2: Eu falei, você é como um bom vinho.
3: Inclusive, tem ouvintes ali falando, posso mandar minha foto também?
1: Pode, não, galinha. Não pode.
3: Galinha ponto.
1: Ele não vai ver, não. Tá muito assanhado pro meu gosto.
3: É. Começou a ciumeira aí, ó. É uma ciumeira!

0: lugar, gente, lindo demais.
1: 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Gente, em muitas regiões, cidades, estados, o friozinho chegou pra ficar, né? 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
2: Nossa,
1: chocolate.
2: É tudo.
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0: Luiz Henrique e Juliano, seja ex. Ó, pra gente fechar os assuntos de hoje aqui, tem dois áudios aqui sobre João Gomes, gente. João Gomes, o presente que ele ganhou da esposa, um microfone de 300 mil.
1: Olha, nós, pobres mortais, achamos que um presente de 300 mil, ainda sendo um microfone, é coisa de outro mundo, né? Mas pra eles que têm dinheiro, isso não quer dizer nada.
0: É que
1: imagina,
0: falou.
1: Quem me dera ganhar um presente de R$1.000, já estaria muito feliz.
2: Imagina de 300 mil.
0: Ela falou, nós, cara... É, como que é? Nós, pobres mortais. Nós isso. Quem, cara pálida?
2: Nós. Eu, ela, você, galinha.
0: Eu sou muito
2: galinha
0: pobre.
2: Galinha deve o mundo pobre. Todo.
3: Eu sou pobre.
2: Você é muito pobre.
3: Muito pobre.
2: Isso.
3: Paupérrimo.
2: Um dia eu falei pra Alexa pra ela cantar minha música, ela começou a cantar. Eu sou pobre de maré, maré, maré.
4: Pois eu acho que esse presente aí, pra ele trabalhar cada vez mais, é igual o Dia das Mães. Dá uma panela de pressão pra sua esposa. Ela dá um microfone pra ele, é um instrumento de trabalho. Eu acho que esse presente não é legal.
0: Irã!
2: Mas talvez ele tava querendo.
3: Ô, Irã, já não chega a surra que você tomou da sua mulher no Villa Country. Quando eu falei que você ficava contando mentira aqui no ar, em primeiro lugar. E em segundo lugar, você fica olhando pras menininhas dentro do Vila, em vez de ficar cuidando da sua esposa.
0: Ah, mas ali, quem?
2: Isso,
0: quem?
2: Galinha.
0: Até eu.
3: Até você
0: não.
3: O quê?
0: Não.
2: Ah, você até, olhando?
0: Até eu daria um microfone de 300 mil.
3: Viu?
0: Oxe, rapaz.
3: Agora, e a mulher dele desmentiu. Falou, isso é mentiroso. Esse é o que falou que é 5 por semana.
2: Ela falou que é 3.
3: Mas nem 5 por semana santa.
0: Aí, ó. Aí, Lira.
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0: Oh, errado ele não tá quando fala que a esposa tá dando pro instrumento de trabalho.
3: É, e é verdade.
0: Não é? Ó, vamos lá, gente. Kelly vai cantar.
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1: Eita, Kelly Cristina! Kelly Cristina, legal o sobrenome dela aqui, bonitinho. Kelly Cristina Ambrosio, finalzinho do fone 7460. Ela levou R$500 da Zinha.
2: Então arrasou pra você gastar com você, Kelly.
1: É isso aí, Kelinha. Parabéns, a produção vai estar em contato com você aí, tá bom, meu amor? Ó, acabamos, né, gente?
2: Acabou
1: tão rapidinho. Isso aí, mas amanhã estaremos de volta no mesmo horário e nesse mesmo bate.
2: Então, boa noite, Márcio Cruz. Boa noite, Gatinha. Boa noite, ouvinte. Ai. Até amanhã, se Deus quiser.
1: Tchau, galinha. Até amanhã.
3: Boa noite, Márcio. Boa noite, Deus. Tchau, povo. Tchau, povo. Fui.
2: Tchau.
4: Acabou a amizade. Agora eu vou bloquear você e tudo bem. E não me liga mais não, viu? Pega meu nome errado. 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

0: Está no ar a Voz do Brasil. As notícias do governo federal que movimentaram o país no dia de hoje.
1: Olá, boa noite.
2: Boa noite para você que nos acompanha em todo o país.
1: Terça-feira, 16 de junho de 2026.
2: Vamos ao destaque do dia. Presidente Lula se reúne com países mais desenvolvidos do Ocidente.
1: Em reunião do G7 na França, o presidente defendeu que dívidas de países pobres sejam convertidas em serviços ambientais.
2: Destacou ações brasileiras para conter o aquecimento global e a redução da pobreza. Luana Karen.
3: Lula também falou de segurança. Defendeu que o combate ao narcotráfico seja feito junto ao combate de ilícitos, como lavagem de dinheiro e tráfico de armas.
1: E ainda, na nossa última reportagem sobre o Move Brasil, vamos falar das condições facilitadas para motoristas de táxi e aplicativos trocarem os carros.
2: Os profissionais poderão comprar carros de até R$150 mil, pagando a metade dos juros de mercado. Luciana Colares de Holanda.
4: A partir de 19 de junho, os motoristas habilitados